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1: 104, 19 para as 10.
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3: 10 e 2.
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9: Olá, queridos ouvintes, amados irmãos, participantes aqui da programação Visita ao Seu Lar, programa que tem levado muitas bênçãos aos quatro cantos dessa cidade e também nas cidades vizinhas. Nós estamos aqui para liberar uma palavra de vitória ao teu coração. Você que espera no Senhor, que confia no Santo de Israel, pode ter certeza que o nosso Criador está trabalhando por você. Quantas vezes você pensou que não ia conseguir romper com os obstáculos, com as barreiras, e quando chegou lá na frente, você olhou para trás e viu que você foi vencedor naquela jornada? O inimigo tem se levantado contra as nossas vidas para nos atacar, para querer nos tirar da rota. A nossa rota é rumo à eternidade. Cada passo que nós damos aqui na terra, pautados na palavra de Deus, nós estamos caminhando para a cidade santa, mansão celestial. E o inimigo não fica satisfeito com isso, ele vai querer nos tirar de rota. Mas o interessante é que nós temos alguém que nos guarda, que nos livra, que nos protege contra todas as ciladas do inimigo, contra todos os dardos inflamados e flechas que são lançadas contra as nossas vidas. Nós temos um escudo que nos protege. O inimigo até lança as flechas, mas elas não nos alcançam. Nessa sexta-feira, a poderosa campanha Proteção do Salmo 91. Aquele que habita no esconderijo do Altíssimo, à sombra do Onipotente, descansará. Eu estou falando com você que pode ficar tranquilo. Você pode descansar, porque Deus está trabalhando em teu favor. Nessa sexta-feira, nós vamos estar recebendo uma palavra de vitória. Então você não pode ficar de fora, venha participar. Desde o primeiro elo até o sétimo elo, você estando na casa do Senhor, debaixo de uma palavra profética, habitando no esconderijo do Altíssimo, pode ter certeza que você estará seguro. O laço do passarinheiro pode até ser armado contra a tua vida, mas ele não vai te pegar, porque o Senhor é quem nos guarda, quem nos livra, quem nos protege. Então, sexta-feira, 9 horas da manhã, 3 horas da tarde e também 7:30 da noite, na Avenida Brasil 3897, no coração de Valadares. É o grande lugar dos milagres. Deus faz e a primeira igreja do Evangelho Quadrangular mostra. Nós temos mostrado aí muitos testemunhos de pessoas que estavam desesperadas, pensando até em desistir da vida, mas chegaram aqui na nossa igreja, começaram a campanha e se reergueram. Deus deu renovo, restaurou a vida desta pessoa, a mente, o coração foram blindados pelo sangue de Jesus que é proferido nas ministrações. Não fique de fora, você é o nosso convidado especial. Venha, traga mais um, receba o seu milagre, porque o milagre já está preparado. Basta tão somente você tomar posse dele, tá bom? Estamos aguardando vocês. Deus abençoe a sua vida. Segue aí a programação Visita o Seu Lar. Tem muita coisa boa acontecendo em nosso meio, viu?
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3: Pastor, tem 8 anos que eu estou nessa igreja. É muitas bênçãos. Eu vou falar apenas 2 para suscitar a situação. Eu gostaria muito de morar no bairro Santo Agostinho. E sempre pensei em morar ali naquele bairro. E naquela quadra onde eu pensei em morar, eu comprei um apartamento. E um apartamento muito bom. A outra bênção é que eu sou aposentado do Estado hoje com mais de 20 anos. E 16 anos depois de eu aposentado, o Estado renovou o estatuto e meu salário dobrou.
10: Eu fui a cura do meu filho, que o médico deu ele como morto e falou que ele estava todo congelado e estava morto. De repente, a minha nora liga para mim e fala assim: graças a Deus, meu marido reviveu, reviveu, reviveu. Eu gritando, chorando. Jesus ressuscitou ele.
11: Eu cheguei dos Estados Unidos totalmente endividado e não tinha emprego, né? Daí eu fui procurar emprego numa marmoraria, bati nas portas, nada dava certo. Mas nos Estados Unidos eu consegui comprar uma casa. E aí, ouvindo as ministrações, multiplicar o patrimônio, dobrar, passivo, ativo, aquilo entrou na minha mente. Mas eu fui na fé, eu entrei na corrente na fé. E Deus liberou o grande milagre, eu vendi a casa e sou empresário até hoje.
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13: O encontro que transforma. Texto de João, capítulo 4, verso 28 e 30. Quero ler esses 3 versículos para nós entender o que Deus faz na vida daquele que o busca, que dá oportunidade de ouvir a palavra do Senhor. Talvez até alguém que é incrédulo, que serve a outros deuses, mas que para para conversar com Jesus, ou alguém que anuncia Jesus, a palavra quando entra, ela transforma. É o encontro da samaritana com Jesus. Deixou, pois, a mulher o seu cântaro, foi à cidade e disse àqueles homens: vinde, vede um homem que me disse tudo quanto eu tenho feito. Será este, porventura, o Cristo? Saíram, pois, da cidade e vinham ter com ele. Aquele povo que ouviu aquela mulher falar, seguiu aquela mulher e foi até Jesus, porque eles viram naquela mulher uma transformação. Só que essa mulher aqui, ela já era evangelista, missionária, para pregar a palavra e para chamar alguém para ir para a presença de Jesus? Não. Ela era uma mulher samaritana que praticava costumes que não agradavam o Senhor. O povo de Samaria, que era do Reino do Norte, quando o rei da Assíria invadiu o Reino do Norte, pegou as pessoas que moravam em Samaria e levou para outras nações. Assim também como pegou pessoas de outras nações e trouxeram para Samaria. E ali começaram os samaritanos casarem-se com os estrangeiros, como os estrangeiros casavam-se com os samaritanos, e começou a mesclar ali, misturar aquela raça de gente. E ali, aquele povo que o rei da Assíria havia trago de outras nações, eles tinham seus deuses, deuses pagãos. Vieram pessoas de 5 nações, e cada um tinha um deus que eles serviam. E eles afixaram esses deuses ali em Israel, e por causa dessa misturada que houve entre os samaritanos e estrangeiros, os samaritanos começaram a praticar as mesmas obras que os estrangeiros praticavam. Servia a deuses que tinham práticas pecaminosas que desagradavam a Deus. E essa mulher aqui começou a servir um por um destes deuses. E quando nós olhamos, aquela mulher, ela estava distante da realidade. Ela buscava água para suprir necessidade, mas sempre estava vazia. Aqui eu estou falando versículos anteriores, que aquela mulher, todos os dias, ela ia à hora sexta, por volta de meio-dia, buscar água no poço que Jacó havia comprado na terra de Sicar e deixado para José, o seu filho. Na herança que ele deixou para José, havia um poço a qual aquela mulher buscava água todo dia para suprir a sua necessidade. Por que ela ia meio-dia? Ela já estava cansada de ser condenada e julgada pelo povo. Então ela ia meio-dia porque no meio-dia não tinha ninguém, ela não queria encontrar ninguém. Mas Jesus sabia que aquela mulher estaria ali, e ele passa por Samaria, indo de uma cidade para outra, e ele para ali naquele poço e assenta à beira do poço, esperando aquela mulher chegar. Quando ela chega para buscar a água, ele fala assim: me dá água para eu beber. E a mulher, de tanto ser condenada e julgada, ela fala assim: por que que o senhor está me pedindo água para beber, sendo o senhor judeu e eu samaritana? Porque eles não se davam bem, eram brigados uns com os outros. Os judeus condenavam as práticas dos samaritanos, não aceitavam. Mas eu tenho uma palavra de Deus para o teu coração nessa tarde. Se alguém tem te julgado, tem te condenado por causa das tuas práticas, Jesus está dizendo assim: eu não te julgo, eu não te condeno. Eu cheguei aqui para ter um encontro com você, transformar a tua vida, e a decisão será tua para abandonar as práticas antigas e entrar em uma nova dimensão, e você será colocado em um nível novo, em um patamar de honra, em um patamar que agrada a Deus. Deus está trabalhando nesta tarde. Jesus está transformando vida, da água para o vinho. Você que recebe, aplaude e glorifica o nome do Senhor. E aquela mulher começa a conversar com Jesus, e Jesus vai explanando. E quando Jesus fala assim: vai lá chamar o seu marido, também quero conversar com ele. Ela fala assim: eu não tenho marido. Jesus falou: disseste bem, que você já teve 5 e o que você tem agora não é seu. Jesus estava falando aqui dos 5 deuses que aquela mulher já havia servido e praticado os costumes deles. E eles vieram de onde? Da Babilônia. Vê o que a palavra diz em 2 Reis, capítulo 17, do verso 28 em diante. Veio, pois, um dos sacerdotes que eles tinham transportado da Samaria, e habitou em Betel, e lhes ensinou como deviam temer o Senhor. Aqui havia ensinamentos. Tinha um sacerdote que veio lá de Samaria e estava ensinando: vocês devem fazer desta forma. Instrução, como agradar a Deus, como temer o Senhor para adquirir sabedoria. E aquele sacerdote foi colocado ali para ensinar o povo. Mas veja o que acontece diante. Todavia, as nações faziam cada um ao seu próprio Deus, e os punham na casa dos altos que os samaritanos tinham feito, cada nação nas cidades que habitava. Então, o povo era ensinado a temer o Senhor. Mas por causa da influência das nações que vieram de fora e colocaram deuses ali nos altos, afixaram ídolos e começavam a cultuar a eles, os samaritanos também começaram a ter as mesmas práticas, desviando da presença do Senhor. Verso 30: os de Babilônia fizeram a Sucote Benote. Isso aqui é o nome de um deus que era lá da Babilônia, que era o sincretismo, era a misturança de crenças. eles misturavam muitas crenças, faziam a coisa. Às vezes ele até servia a Deus, ia no culto, ia no culto 3 horas da tarde, mas quando saía do culto depois das 3 horas da tarde, ia servir a outros deuses. Irmãos, tinha na igreja onde eu comecei a minha caminhada, fui batizado e ali comecei a servir o Senhor como diácono. Já comecei a pregar a palavra de Deus logo no início. Deus me deu um chamado rápido. Comecei a ministrar a palavra. E ali tinha um homem que ele estava fazendo uma campanha para a restauração do seu casamento. Era um homem que havia sido traído. A mulher tinha ido embora com outro e ele fazendo campanha para a mulher voltar. Ele amava muito essa mulher, só que ele achou que estava demorando. E aí ele saía do culto 9 horas da noite, e aí ele corria lá para o terreiro de Macumba para poder buscar lá também que a mulher dele voltasse. A ponto de um dia o demônio falar com ele assim: se não resolver o seu caso lá no Homem Grande, aqui nós não conseguimos te ajudar não. O próprio diabo admitiu que se Deus não tinha resolvido a situação ainda, eles não podiam fazer nada, porque o poder dele era limitado. Então sabe que tem gente assim, serve a Deus, mas também vai servir ao diabo, com as práticas pecaminosas. É aqui o Deus, chamada a deusa, chamada Sucote Benote, que ela, a prática do culto a ela era o sincretismo, a mistura de muitas crenças. Tem pessoas que não contêm ter uma crença no Deus vivo de Israel, e aí começa a buscar em outros lugares. Tem um hino que fala: aquele que pisou no Santo dos Santos em outro lugar não vai achar a glória de Deus. Então eu tenho que estar aliançado com o Senhor para receber a minha bênção. Então essa mulher começou a ter conversa com Jesus. Jesus começou a explanar isso sobre os 5 maridos, eram os deuses que ela servia. Os de Cuta fizeram a Nergal, os de Ramate fizeram a Zima, os aveus fizeram Nibaz e Tartaque, e os Cefavidas queimavam seus filhos no fogo, e Adremaleque e Anamaleque, deuses de Sefarvaim. Temiam também o Senhor, e dentre o povo fizeram para si os sacerdotes dos lugares altos, os quais exerciam o ministério nas casas dos lugares altos. Então eles tinham um sacerdote que pregava a palavra de Deus, mas eles, como serviam ao Deus pagão, eles fizeram para si seus próprios sacerdotes e colocavam ali para ministrar sobre eles. Então mistura de adoração a Deus e a Baal, Adramelec, Anemelec, ou aos outros deuses pagãos. E Deus, ele não divide a sua glória. Por isso aquela mulher é julgada e condenada. Mas agora ela está na presença de Jesus, está tendo uma explanação da palavra para ser limpa. Então, o que acontece? Essa mulher, quando ela ouve Jesus e essa conversa que ela tem com Jesus, ela tem um entendimento. E quando ela teve um entendimento, o que, que a palavra de Deus fala? Nós vamos voltar lá no livro de João, capítulo 4. Então, quando ela acabou de ouvir que esses 5 deuses que ela servia, falou assim: e o que você tem agora não é seu. Por quê? Ela tinha uma religiosidade na mente, de ter entendimento que tinha que seguir o samaritano, que diziam que era no Monte Gerizim que ela tinha que adorar. Não podia adorar em outro lugar. Você já foi instruído, ou alguém já falou com você, quando eles misturam usos e costumes com doutrina? Quando eles te condenam por causa da sua roupa? Te condenam por causa do corte do seu cabelo? Até por uma cor de roupa que você veste, a pessoa fala que você não está adorando a Deus. Você não pode conversar com pessoas que professam outra fé, e começam a te condenar. A religiosidade é aquela mulher estava tendo naquele momento, que ela fala assim: mas os samaritanos dizem que é lá no Monte Gerizim que a gente tem que adorar a Deus. E o Senhor disse que é lá no templo em Jerusalém. E Jesus falou assim: ó, está chegando a hora, e a hora é agora. E o Pai está buscando verdadeiros adoradores que o adoram em espírito e em verdade. Se você estiver no Monte Gerizim, você pode adorar a Deus. Se você estiver no templo em Jerusalém, você pode adorar a Deus. Se você estiver dentro da tua casa lavando vazia, você pode adorar a Deus. Se você estiver numa obra pintando uma parede, você pode adorar a Deus. Se você estiver atravessando a rua para pegar o ônibus no ponto de ônibus, você pode adorar a Deus. Levantando, você pode adorar a Deus. Deitando, você pode adorar a Deus. Anoitecendo, você pode adorar a Deus. Amanhecendo o dia, você pode adorar a Deus. Deus não é limitado a espaço. Onde você adorar, Ele recebe a sua adoração. A religiosidade não pode te prender mais. Você está livre nesta tarde para adorar a Deus em espírito e em verdade. Nesta tarde, o Senhor Jesus marcou um encontro contigo para transformar a tua vida da água para o vinho. Quem crê, bate palma. Quem recebe da glória.
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9: Ó grande Deus e poderoso Pai, Deus de infinito amor e infinita misericórdia, eu apresento agora em tuas mãos cada vida que está nos ouvindo, que está participando desta programação, que o Senhor possa liberar bênçãos incontáveis sobre a vida dele e toda a sua família, que o Senhor possa repreender todo o mal, que o Senhor possa guardá-los, livrá-los e protegê-los em sua caminhada. Meu Deus, toma cada familiar, meu Deus, desta pessoa, dando direção, dando sabedoria, dando entendimento. Nós estamos, meu Deus, dependentes do Senhor a todo momento. Sem o Senhor, nada podemos fazer. Foi o Senhor Jesus quem declarou esta palavra: sem mim, nada podeis fazer. Então nós declaramos que nós dependemos do Senhor para tudo, para respirar, para andar, para pensar, enfim, para fazer tudo aquilo que precisamos, para suprir as nossas necessidades. Tua palavra, ela declara em Filipenses 4:19, que o Senhor nosso Deus, segundo as tuas riquezas em glória, suprirá todas as nossas necessidades em Cristo Jesus. Por isso, entregamos tudo em tuas mãos, crendo que o Senhor ouviu esta oração e já liberou resposta dos céus. Nós te agradecemos por tudo, em nome de Jesus.
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18: 10:25.
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1: 10h40.
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0: 11 horas.
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1: 11:21.
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0: 11:42.
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4: Meia-noite e 20.
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0: duas horas.
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3: Saúde.
4: A dermatite atópica é uma doença inflamatória crônica da pele que pode afetar crianças e adultos e provocar impactos que vão além de lesões. Nesta semana de conscientização sobre a doença, a Sociedade Brasileira de Dermatologia alerta para a importância do diagnóstico correto e do acompanhamento médico. A condição não tem uma causa única e exige cuidados contínuos. A médica dermatologista Rosana Lazzarini explica como a dermatite atópica costuma se manifestar ao longo da vida e destaca um dos principais sinais da doença.
5: A maior parte dos casos que se iniciam na infância, aproximadamente 60%, tendem a melhorar com a chegada da adolescência, mas 40% persiste na vida adulta. Raramente ela tem início na vida adulta. O sintoma mais importante da dermatite atópica, sem dúvida nenhuma, é a coceira, que pode ser leve, moderada ou muito intensa.
4: O diagnóstico é feito principalmente pela avaliação clínica, já que não existe um exame específico capaz de confirmar sozinho a doença. O tratamento busca controlar a inflamação e preservar a barreira da pele. A hidratação frequente é um dos principais cuidados, junto de banhos rápidos com água morna ou fria e uso adequado de sabonete. Em alguns casos, medicamentos podem ser necessários, conforme a avaliação médica. A dermatologista Rosana Lazzarini chama atenção ainda para as consequências que a doença pode trazer para a rotina.
5: Por causa desse sintoma coceira, ela acaba dificultando muito a concentração, tanto no trabalho quanto na escola, e dificulta o sono. Uma outra coisa importante de ser salientada é que a presença da coceira, ela acaba causando ferimentos na pele, que tendem a infeccionar e, às vezes, em quadros mais graves, pode levar à necessidade de internação. Um outro ponto importante a ser ressaltado é que é uma doença de pele, ou seja, uma doença visível. E é impossível não existir nenhum tipo de preconceito ou estigma.
4: A dermatite atópica não é contagiosa. O acompanhamento médico regular é fundamental para controlar os sintomas e reduzir os impactos da doença. Para saber mais sobre a saúde da pele, cabelos e unhas, acesse as redes sociais @dermatologiasbd e o site www.sbd.org.br. Agência Rádio Web, produção e reportagem, Valquíria Rios.
6: A medicina veterinária brasileira ganhou destaque neste mês no maior Congresso Mundial de Nutrição para Cães e Gatos, o ISVCN, em Nápoles, na Itália. O Brasil teve 23

0: trabalhos científicos apresentados no Congresso, sendo 14 selecionados para apresentações orais, o formato mais concorrido do evento. Considerando as apresentações orais sobre cães e gatos, uma em cada três contou com o apoio da Premier Pet. Para a diretora de relacionamento científico da empresa, Ana Duprá, o Brasil tem potencial para ditar os rumos da nutrição pet no mundo.
1: Esse avanço não acontece por acaso. É fruto de investimento contínuo e de uma visão de longo prazo sobre o que significa transformar conhecimento em solução real. Quando a indústria decide apoiar e investir de forma consistente em ciência, o país ganha musculatura para competir e liderar o cenário global. O Brasil sempre teve talento técnico, além de ser o terceiro maior mercado de pet no mundo e ter grandes instituições de ensino, o que muda foi o direcionamento estratégico para sustentar todo esse potencial.
0: Nos últimos 12 anos, a Premier Pet destinou R$ 165 milhões de reais à pesquisa e desenvolvimento no país. Só nos últimos 8 anos, foram R$ 2,7 milhões aplicados em estudos universitários, que resultaram em 520 publicações científicas. Ana Duprá destaca a importância da aproximação entre a indústria, as universidades e os profissionais da área.
1: Essa união é, para nós, o caminho mais seguro e mais relevante para revolucionar o bem-estar animal. Mantemos parceria histórica com a USP, entre outras muitas instituições de grande renome no Brasil, porque acreditamos que a ciência de verdade se constrói em rede. Indústria, academia e quem está na prática clínica, todos os dias, ao lado dos tutores.
0: A companhia também mantém parcerias com 590 hospitais veterinários, impactando aproximadamente 20 mil profissionais por mês. A proposta é aproximar a produção científica da realidade clínica e do cuidado com cães e gatos. Agência Rádio Web. Produção e reportagem, Bruno Moreira.
2: Justiça. Os gastos do Poder Judiciário chegaram a 164 bilhões e 600 milhões de reais em 2025. De acordo com os dados do relatório Justiça em Números do Conselho Nacional de Justiça, referentes a 2025, este é o maior valor desde 2009, quando teve início a série histórica do CNJ. As despesas com pessoal cresceram 9% em relação a 2024 e chegou a 148 bilhões e meio de reais, o equivalente a mais de 90% de tudo o que o judiciário gastou no ano. Coordenadora de pesquisas orçamentárias do Justa, Taciana Santos fala que, ao analisar os dados no Justiça e Orçamento da plataforma Justa, se observa que as instituições de justiça de vários estados têm aumentado o gasto acima dos gastos da própria unidade federativa.
3: Então, de fato, a gente sabe que alguns setores do serviço público demandam mais gastos de pessoal, como saúde, educação, e talvez seja o caso das instituições de justiça, mas a gente entende que é importante que todos os setores se atenham aos limites colocados pela Lei de Responsabilidade Fiscal e que esses limites respeitem, inclusive, as regras do teto salarial, para que se mantenha a transparência e a credibilidade em todas as instituições públicas, que inclui as instituições de justiça.
2: Santos acredita que uma forma de reduzir esses gastos é combater os chamados penduricalhos. Advogado e especialista em direito constitucional, Juvêncio Farias Júnior, diz que, pela perspectiva do direito constitucional, os gastos recordes do judiciário afrontam diretamente os princípios da moralidade e da eficiência da administração pública.
4: Nós vemos isso se repetir constantemente, por exemplo, no Executivo e no Legislativo Municipal, onde prefeitos, vice-prefeitos, secretários e vereadores, inclusive aqui no Maranhão, frequentemente tentam aumentar os seus próprios salários nos últimos 180 dias do mandato, violando frontalmente a Lei de Responsabilidade Fiscal. Então, seja na cúpula de Brasília, seja no interior do Estado, o remédio é o mesmo. A sociedade precisa exercer o controle social e fiscalizar as contas públicas para estancar esses abusos.
2: O custo total do judiciário representou 1,3% do produto interno bruto do país no ano passado, além de 2,7% dos gastos da União, estados, Distrito Federal e municípios. Agência Rádio Web, produção e reportagem, Carolina Prazeres.
5: comprar um produto, contratar um serviço ou fazer um pagamento. Situações que fazem parte da rotina e que estabelecem relação de consumo. Para celebrar essas relações, o comércio passou a identificar setembro como o mês do cliente. Mas você sabe quais são os direitos do consumidor e também os limites da responsabilidade das empresas? A relação de consumo existe quando, de um lado, está o consumidor que adquire ou utiliza um produto ou serviço como destinatário final e, do outro, um fornecedor profissional. E é para regular essa relação que existe o Código de Defesa do Consumidor, o CDC. Quem explica mais sobre como o Código estabelece a relação de consumo é a juíza de direito do Tribunal de Justiça do Rio Grande do Sul e responsável pelo projeto de gestão de superendividamento do Judiciário Gaúcho, Karen Bertoncello.
6: Bom, a relação de consumo, ela vem estabelecida a partir da existência de um profissional na outra ponta. De um lado, nós temos um consumidor, que é o destinatário final da aquisição de um bem ou produto, ou o usuário de um bem ou produto. Esse consumidor pode ser pessoa natural, ou seja, pessoa física, como também pode ser uma pessoa jurídica, desde que aquele produto ou serviço não seja destinado à sua atuação profissional. Então, nós temos o Código de Defesa do Consumidor tutelando duas grandes esferas. A primeira é a esfera da saúde e da segurança, e a segunda é a esfera econômica, o bolso do consumidor.
5: Na prática, uma falha que atinge a saúde ou a segurança pode gerar uma responsabilidade diferente daquela relacionada apenas ao prejuízo financeiro. Um exemplo é o consumidor que sofre um acidente por causa de um problema em um veículo ou em um serviço. Outro é a pessoa que tem o nome incluído indevidamente em cadastros de inadimplentes sem nunca ter contratado aquela empresa. Já nos problemas que atingem o bolso, como um produto que apresenta defeito, o Código de Defesa do Consumidor prevê caminhos para a solução.
6: Então, nasce o direito de pedir ou o ressarcimento ou a substituição do bem ou um abatimento no preço que foi pago se houver esse dano ao seu bolso, por força do artigo 18 lá do CDC. E sempre a indenização por danos extra-patrimoniais ou, eventualmente, danos materiais, que a gente chama de perdas e danos, ela pode ser complementar desde que haja comprovação. Não há presunção nesse caso de ressarcimento.
5: Mas atenção, nem todo problema de consumo que gera um dano material gera automaticamente uma indenização por danos morais. É preciso analisar o que aconteceu, qual foi o prejuízo e se estão presentes os requisitos jurídicos para responsabilizar a empresa. Em alguns casos, a solução pode ser o conserto, a troca do produto, o abatimento do preço ou a restituição do valor pago. Por isso, antes de buscar uma indenização, o consumidor deve reunir os documentos, registrar as reclamações e avaliar a situação concreta. O direito do consumidor não se resume a receber de volta o valor pago quando o produto ou serviço não cumpre o prometido. Também é preciso saber quando uma falha ultrapassa o simples aborrecimento e gera um dano que precisa ser reparado. Agência Rádio Web, produção e reportagem, Beatriz Coan.
7: Economia.
8: Eu sou Renata Gorga e o Conexão Trabalho já está no ar. Vem comigo que hoje o nosso assunto de destaque tem quatro letras e representa um dinheirinho que faz toda a diferença na vida de qualquer pessoa que trabalha de carteira assinada. É o FGTS, o Fundo de Garantia do Tempo de Serviço. Aquela graninha que entra todo mês numa conta vinculada ao trabalhador e fica guardadinha para momentos de emergência. O Conexão vai falar ainda de precarização, especificamente sobre jornadas exaustivas de trabalho que eram muito comuns lá na década de 40, antes de a CLT garantir condições dignas aos trabalhadores. Esse assunto foi retratado em música. E se tem música, tem work songs.
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8: E vamos dar aquela voltinha pelo Brasil para saber as decisões da Justiça do Trabalho? No grupo de trabalho desta edição, a gente dá uma passadinha por Goiás e por Minas.
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8: mais uma edição caprichada do Conexão Trabalho. E hoje o nosso papo é sobre FGTS, que inclusive está completando 60 anos. E a gente sempre ouve falar dele, né? Mas você sabe como esse fundo de garantia funciona? Para me ajudar nessa missão, eu recebo aqui no Conexão Simone Moura. Seja bem-vinda, Si!
7: Obrigada, Rê. Obrigada, pessoal. Como eu gosto de uma boa história, eu vou começar lá em 1966, quando o FGTS foi criado. O objetivo era proteger o trabalhador demitido sem justa causa. Funcionou tanto que o benefício vigora até hoje. E quanto à sua pergunta, Renato, o ministro do TST, Cláudio Brandão, explica direitinho o funcionamento do FGTS. Ouve só.
10: É um fundo que é formado, constituído, assim, composto por depósitos feitos pelo empregador numa conta chamada conta vinculada. Por que se chama conta vinculada? É uma conta, que seria, aspas, uma conta bancária, mas ele não pode movimentar, não pode sacar esse dinheiro quando ele quiser, quando ele queira. Ele só pode utilizar esse saldo nas situações em que a lei permite. Por isso chama conta vinculada. Vinculada por quê? Porque os motivos que autorizariam o saque estão previstos em lei. Então, do ponto de vista do empregado, este fundo formado por depósitos feitos pelo empregador, esses depósitos equivalentes a 8% de tudo aquilo que ele ganhar no mês de salário e de remuneração. Isto é, entra tudo, né? Gratificações que ele receba, de salariais ou remuneratórias, somam-se e sobre esse montante é recolhido pelo empregador 8% na conta em nome do empregado.
7: O dinheiro fica lá só como uma reserva financeira e só pode ser sacado nas situações previstas em lei, como aposentadoria, morte do trabalhador e financiamento da casa própria, por exemplo. E é justamente essa característica que faz o FGTS uma importante rede de proteção.
8: E, Si, conta aqui pra gente, como é que dá para saber se o nosso FGTS está sendo depositado direitinho?
7: É só baixar o aplicativo Meu FGTS. Depois de fazer o cadastro e o login, o trabalhador consegue consultar o saldo total acumulado das contas. Também pode selecionar o contrato desejado e clicar em Ver extrato. Se ele perceber que o depósito não está sendo feito, existem caminhos para denunciar. O Marcelo Naigli, que é coordenador-geral de gestão e fiscalização do FGTS, lá do Ministério do Trabalho e Emprego, falou mais sobre isso.
11: Ele pode denunciar isso ao Ministério do Trabalho, à Inspeção do Trabalho, né? Por meio do site, né? No SOGOV, né? Tem um site em que faz as denúncias lá, né? Não só de FGTS, como de outras infrações trabalhistas. Né? Ele também pode procurar uma unidade descentralizada no Ministério do Trabalho, né? Uma gerência, uma superintendência do Ministério do Trabalho. Então, ele tem todos esses meios para ele poder reivindicar os direitos dele.
8: E é bom mesmo ficar de olho, né, Simone? Porque, pelo que você apurou, tem muito dinheiro de FGTS que deveria estar na conta dos trabalhadores e não está, não é isso?
7: Tem mesmo, Gorga. Segundo o Ministério do Trabalho e Emprego, existem hoje no Brasil cerca de 1,5 milhão de devedores do FGTS. São aproximadamente 11 bilhões de reais em débitos confessados. E essa falta do depósito pode fazer uma diferença enorme na vida de quem trabalhou e contava com esse dinheiro. É o caso da jornalista Liene Coutinho. A última empresa que a contratou está na lista de devedores. Ela contou para o Conexão Trabalho o que sentiu ao descobrir o tamanho do prejuízo.
12: Desespero, desamparo, uma angústia e uma frustração muito grande. Porque quando você é uma profissional, que você cumpre sua carga horária, que você faz o que você tem que fazer, no meu caso, 40 anos de profissão, que você diz, pronto, agora vamos aproveitar um pouquinho a vida, e você vê que você não tem nada a receber, isso é desesperador.
8: Nossa, é muito forte isso, Simone.
7: Sim, Renato, o Ministério do Trabalho e Emprego tem mecanismos para cobrar as empresas que estão em débito. O Marcelo Naigli explica que quando o problema é identificado ou denunciado, a primeira etapa é a cobrança administrativa. Caso não pague, aí ela é notificada novamente e também autuada. Outra punição é a negativação na emissão do CRF, Certificado de Regularidade do FGTS.
8: E literalmente, no fim das contas, Simone, a gente está falando de um dinheiro que tem um objetivo muito maior do que simplesmente ficar guardado, né?
7: Exatamente, Rê. O FGTS pode fazer parte de momentos muito importantes da vida do trabalhador. E quem viveu isso na prática foi a Marlene Rodrigues, que trabalhou com carteira assinada por 20 anos. Quando ela se aposentou, pôde pegar essa graninha e realizar alguns sonhos.
13: Realmente, o FGTS, ele conseguiu transformar minha vida, realizei meu sonho de arrumar minha casa, comprar meu carro. Então, para mim, foi uma coisa muito gratificante.
8: Olha aí, Simone. E é interessante porque a história dela mostra essa outra dimensão do FGTS, né? Não é só uma regra trabalhista. É um dinheiro que pode mesmo fazer diferença quando a pessoa mais precisa. Simoninha, obrigada pelas informações, viu?
7: Ô, Rê, foi ótimo conversar com você, minha amiga. Até a próxima.
8: Até, Si. Aproveito para agradecer também a Aliene e a Marlene por terem conversado conosco. Beijo, meninas. Agora, mudando de assunto, pessoal, esses dias a gente estava aqui no trabalho batendo um papo e aí surgiu uma dúvida. Se a gente faz muita hora extra, fora do limite permitido por lei, né? A gente pode ser punido? Teve gente que disse que sim, teve gente que disse que não. Mas e aí? Para esclarecer direitinho, o Conexão falou com o juiz Alex Rezende, da Justiça do Trabalho de São Paulo. Alex, explica aí.
14: O ordenamento impõe um limite de até 2 horas extraordinárias por dia de trabalho, né, como uma previsão geral de limitação. E nesse sentido, cabe ao empregador fiscalizar o cumprimento desses limites, fixar quais são as orientações aos seus empregados de uma forma clara, de uma forma que o empregado, de fato, consiga entender que não pode ultrapassar aquela jornada de trabalho prevista no ordenamento jurídico. E caso o empregado ele venha descumprir essas orientações do empregador, descumprir o que está previsto no ordenamento jurídico, ele pode sim vir a sofrer punições, né, como advertências, suspensões e, em caso reiterado e extremo, até mesmo ter o seu contrato de trabalho extinto por justa causa, tendo em vista que ao empregador cabe essa fiscalização, orientação e a tutela do meio ambiente de trabalho.
8: Obrigada, hein, Alex? Bom, pelo menos a hora extra feita pelo trabalhador deve ser paga em dinheiro ou compensada em banco de horas. Imagina só, trabalhar, trabalhar e trabalhar e não ter direitos garantidos. Não dá, né? E essa realidade foi retratada por uma música massa lá dos anos 40. Curte aí no Work Songs.

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1: Oscar da Penha, o Batatinha, é a estrela de hoje do Work Songs. Com um bom humor, ele, que começou a trabalhar como marceneiro aos 10 anos de idade, compôs Inventor do Trabalho no comecinho dos anos 40, pouco depois de completar a maioridade, quando já era office boy. Essa música é o retrato de uma época pré-CLT que fala do ciclo exaustivo do trabalho e de sobrevivência.

0: Nesse trecho, ele trata a necessidade como justificativa para o trabalho. Não deixa de ser um protesto em forma de música para criticar o contexto da época, né? Gostou da dica? Tem sugestão de música? Só mandar nas redes sociais do Tribunal Superior do Trabalho. No site do TST você ouve o quadro na íntegra, inteirinho. Tchau!
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2: E aproveitando que a gente está falando de trabalho digno, eu vou chamar aqui a Samantha Flor para falar com a gente sobre uma decisão do TST que trata de uma situação, infelizmente, ainda bem comum, chamada de escravidão moderna. Conta aí pra gente, por favor, Samantha.
3: Oi, Gorga. Oi, pessoal que acompanha o Conexão. Essa decisão foi da sexta turma. Os ministros mantiveram a condenação de uma empregadora rural do Pará ao pagamento de R$15 mil por danos morais para cada um dos três trabalhadores resgatados em situação análoga à escravidão. Eles entenderam que, para caracterizar o trabalho escravo contemporâneo, não é preciso comprovação de cárcere privado ou vigilância armada. Se as pessoas tiverem sido submetidas a condições de extrema vulnerabilidade, isso já caracteriza a prática. Nesse caso específico, os trabalhadores rurais ficavam em barracos de lona sem piso, sem banheiro e sem estrutura adequada para eles se alimentarem e descansarem. E também não recebiam pagamento de salário. Com a decisão do TST, agora eles vão ser indenizados. Renata, é contigo.
2: Valeu, Samantha. Até a próxima. Nossa, gente, essa notícia serve para lembrar que a escravidão, ainda que tenha acabado formalmente, né, no papel, continua muito presente. E fica o alerta para que, ao menor sinal, a gente denuncie. Pode ligar no Disque 100, que é o número do serviço gratuito do Ministério dos Direitos Humanos e da Cidadania. Por esse Disque 100, você consegue denunciar qualquer violação de direitos humanos, beleza?
4: Oi, pessoal,
5: tudo bem?
4: O som tá saindo?
5: Olá, estão me vendo?
4: Estão me escutando?
5: Tá ok. Vamos começar nossa reunião.
2: E você, tá comigo até aqui? Eita, companhia boa, hein? Então bora aproveitar para a gente saber o que é que a Justiça do Trabalho tem feito pelos quatro cantos do país? É hora do Grupo de Trabalho.
6: E aí, pessoal, aqui é a Andressa Bueno de Goiânia. Gente, olha esse caso. Uma faxineira pediu vínculo de emprego com uma diarista que repassava serviços para ela aqui em Goiânia. A suposta empregadora mandava para a faxineira propostas de trabalho pelo WhatsApp e entre elas não tinha contrato assinado. O TRT de Goiás disse que não existia esse vínculo. O motivo? A trabalhadora ficava com mais de 70% do valor cobrado dos clientes. Recebia até R$ 140,00 de uma diária de R$ 180,00. Para o tribunal, isso não é patrão e empregado. É uma parceria com divisão de lucro.
7: Olá, aqui é Ana Paula Guilherme do TRT de Minas. Presta atenção nessa história. Uma cuidadora de idosos de Contagem foi à justiça para pedir o reconhecimento do emprego, mas o pedido foi negado. Ela cuidou de um idoso por cerca de 8 meses, junto com outras cuidadoras, em sistema de revezamento. Só que, durante o processo, ficou comprovado que eram elas mesmas que combinavam os plantões. Tudo era acertado em um grupo de WhatsApp. Aí, elas trocavam horários, chamavam outra cuidadora quando alguém não podia ir e até combinavam os pagamentos. A Quinta Vara do Trabalho de Contagem entendeu que a família do idoso só acompanhava os cuidados e não comandava o trabalho. Por isso, o pedido para reconhecer o vínculo de emprego foi negado.
2: Galera, o Conexão Trabalho tá acabando. Por hoje é só, mas ó, a gente se encontra também no Instagram, que é o @tstjus, e no WhatsApp, 619-9921-2242. Anotou? Vou dizer de novo, hein? 619-9921-2242. Manda mensagem, diz se gostou, se não gostou, se tem sugestão. O Conexão Trabalho é um programa da Rede de Comunicação da Justiça do Trabalho, produzido pela Coordenadoria de Rádio e TV da Secretaria de Comunicação do Tribunal Superior do Trabalho. Tchau, pessoal. Até a próxima.
8: Eleições.
9: O presidente Lula tem 37% das intenções de voto no primeiro turno, contra 33% do senador Flávio Bolsonaro, de acordo com o mais recente levantamento Quest, divulgado nesta segunda-feira. Na pesquisa da semana passada, o petista estava com 36% contra 31% de Flávio. No primeiro turno, o escritor Augusto Cury marca 6%, antes tinha 7%. Ronaldo Caiado aparece com os mesmos 4%. Romeu Zema também repetiu com 1% e Renan Santos tem 3%. Semana passada tinha 4%. Considerando o total do eleitorado, houve pouca variação desde a pesquisa anterior. Mas se analisarmos os segmentos, é possível ver algumas alterações. Para Luciana Santana, cientista política e professora da Universidade Federal de Alagoas, essas variações estão dentro do que já era esperado.
8: Você tem aí um investimento grande de Flávio Bolsonaro no Nordeste. Você tem aí eleitores que estavam indecisos, estão começando a se posicionar. E isso, de alguma maneira, mostra um pouco desse voto aí, né, flutuando um pouco. Então a gente vai ver variações, assim como a gente vê no Nordeste, né, a gente vai ver no Sudeste.
9: No Nordeste, Lula tinha 32 pontos de vantagem e agora tem 26. Já a vantagem de Flávio Bolsonaro no Sudeste caiu de 16 para 7 pontos. Entre as mulheres, Lula oscilou para cima, de 41% para 44%, e Flávio passou de 38% para 37%. Já entre os evangélicos, Flávio agora está 30 pontos à frente de Lula. O senador tem 58% contra 28% para o presidente. Esta é a primeira pesquisa presidencial do Instituto após a sessão do Supremo Tribunal Federal sobre o caso Master e a relação do ministro Alexandre de Moraes com o banqueiro Daniel Vorcaro. Santana aponta esse como um dos motivos para essas oscilações na pesquisa.
8: São retratos de momentos específicos dentro da disputa. De momentos da própria campanha, termômetros que falas, a própria repercussão do STF. Então isso tudo deve estar... Isso vai entrando de formas diferentes nas diferentes regiões, né, nos eleitores das diferentes regiões do país.
9: A pesquisa foi encomendada pela Globo e pelo jornal O Globo. O levantamento ouviu 2.004 pessoas de 16 anos ou mais entre os dias 17 e 20 de setembro. A margem de erro da pesquisa é de 2 pontos percentuais para mais ou para menos e o nível de confiança de 95%. A Quest alerta que, ao analisar segmentos, a margem de erro aumenta, porque a amostra de eleitores é menor. Agência Rádio Web, produção e reportagem, Carolina Prazeres.
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vou ter que declarar. Atos 2, levante a mão. E cumprindo-se o dia de Pentecostes, estavam todos reunidos no mesmo lugar. E de repente, ouviu-se um som como de um vento veemente e impetuoso, e encheu a casa onde estavam assentados. E foram vistas por eles línguas repartidas como que de

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2: 3:54.
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2: 4:38.
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0: 5 horas.
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8: A dermatite atópica é uma doença inflamatória crônica da pele que pode afetar crianças e adultos e provocar impactos que vão além de lesões. Nesta semana de conscientização sobre a doença, a Sociedade Brasileira de Dermatologia alerta para a importância do diagnóstico correto e do acompanhamento médico. A condição não tem uma causa única e exige cuidados contínuos. A médica dermatologista Rosana Lazzarini explica como a dermatite atópica costuma se manifestar ao longo da vida e destaca um dos principais sinais da doença.
9: A maior parte dos casos que se iniciam na infância, aproximadamente 60%, tendem a melhorar com a chegada da adolescência, mas 40% persiste na vida adulta. Raramente ela tem início na vida adulta. O sintoma mais importante da dermatite atópica, sem dúvida nenhuma, é a coceira, que pode ser leve, moderada ou muito intensa.
8: O diagnóstico é feito principalmente pela avaliação clínica, já que não existe um exame específico capaz de confirmar sozinho a doença. O tratamento busca controlar a inflamação e preservar a barreira da pele. A hidratação frequente é um dos principais cuidados, junto de banhos rápidos com água morna ou fria e uso adequado de sabonete. Em alguns casos, medicamentos podem ser necessários, conforme a avaliação médica. A dermatologista Rosana Lazzarini chama atenção ainda para as consequências que a doença pode trazer para a rotina.
9: Por causa desse sintoma coceira, ela acaba dificultando muito a concentração, tanto no trabalho quanto na escola, e dificulta o sono. Uma outra coisa importante de ser salientada é que a presença da coceira, ela acaba causando ferimentos na pele, que tendem a infeccionar e, às vezes, em quadros mais graves, pode levar à necessidade de internação. Um outro ponto importante a ser ressaltado é que é uma doença de pele, ou seja, uma doença visível. E é impossível não existir nenhum tipo de preconceito ou estigma.
8: A dermatite atópica não é contagiosa. O acompanhamento médico regular é fundamental para controlar os sintomas e reduzir os impactos da doença. Para saber mais sobre a saúde da pele, cabelos e unhas, acesse as redes sociais @dermatologiasbd e o site www.sbd.org.br. Agência Rádio Web, produção e reportagem, Valquíria Rios.
10: A medicina veterinária brasileira ganhou destaque neste mês no maior Congresso Mundial de Nutrição para Cães e Gatos, o ISVCN, em Nápoles, na Itália. O Brasil teve 20 trabalhos científicos apresentados no Congresso, sendo 14 selecionados para apresentações orais, o formato mais concorrido do evento. Considerando as apresentações

0: Orientações orais sobre cães e gatos, uma em cada três contou com o apoio da Premier Pet. Para a diretora de relacionamento científico da empresa, Ana Duprá, o Brasil tem potencial para ditar os rumos da nutrição pet no mundo.
1: Esse avanço não acontece por acaso. É fruto de investimento contínuo e de uma visão de longo prazo sobre o que significa transformar conhecimento em solução real. Quando a indústria decide apoiar e investir de forma consistente em ciência, o país ganha musculatura para competir e liderar o cenário global. O Brasil sempre teve talento técnico, além de ser o terceiro maior mercado de pet no mundo e ter grandes instituições de ensino. O que muda foi o direcionamento estratégico para sustentar todo esse potencial.
0: Nos últimos 12 anos, a Premier Pet destinou R$ 165 milhões de reais à pesquisa e desenvolvimento no país. Só nos últimos 8 anos, foram R$ 2,7 milhões aplicados em estudos universitários, que resultaram em 520 publicações científicas. Ana Duprá destaca a importância da aproximação entre a indústria, as universidades e os profissionais da área.
1: Essa união é, para nós, o caminho mais seguro e mais relevante para revolucionar o bem-estar animal. Mantemos parceria histórica com a USP, entre outras muitas instituições de grande renome no Brasil, porque acreditamos que a ciência de verdade se constrói em rede. Indústria, academia e quem está na prática clínica, todos os dias, ao lado dos tutores.
0: A companhia também mantém parcerias com 590 hospitais veterinários, impactando aproximadamente 20 mil profissionais por mês. A proposta é aproximar a produção científica da realidade clínica e do cuidado com cães e gatos. Agência Rádio Web. Produção e reportagem, Bruno Moreira.
2: Justiça.
3: Os gastos do Poder Judiciário chegaram a 164 bilhões e 600 milhões de reais em 2025. De acordo com os dados do relatório Justiça em Números do Conselho Nacional de Justiça, referentes a 2025, este é o maior valor desde 2009, quando teve início a série histórica do CNJ. As despesas com pessoal cresceram 9% em relação a 2024 e chegou a 148 bilhões e meio de reais, o equivalente a mais de 90% de tudo o que o judiciário gastou no ano. Coordenadora de pesquisas orçamentárias do Justa, Taciana Santos fala que, ao analisar os dados no Justiça e Orçamento da plataforma Justa, se observa que as instituições de justiça de vários estados têm aumentado o gasto acima dos gastos da própria unidade federativa.
4: Então, de fato, a gente sabe que alguns setores do serviço público demandam mais gastos de pessoal, como saúde, educação, e talvez seja o caso das instituições de justiça, mas a gente entende que é importante que todos os setores se atenham aos limites colocados pela Lei de Responsabilidade Fiscal e que esses limites respeitem, inclusive, as regras do teto salarial, para que se mantenha a transparência e a credibilidade em todas as instituições públicas, que inclui as instituições de justiça.
3: Santos acredita que uma forma de reduzir esses gastos é combater os chamados penduricalhos. Advogado e especialista em direito constitucional, Juvêncio Farias Júnior, diz que, pela perspectiva do direito constitucional, os gastos recordes do judiciário afrontam diretamente os princípios da moralidade e da eficiência da administração pública.
5: Nós vemos isso se repetir constantemente, por exemplo, no Executivo e no Legislativo Municipal, onde prefeitos, vice-prefeitos, secretários e vereadores, inclusive aqui no Maranhão, frequentemente tentam aumentar os seus próprios salários nos últimos 180 dias do mandato, violando frontalmente a Lei de Responsabilidade Fiscal. Então, seja na cúpula de Brasília, seja no interior do Estado, o remédio é o mesmo. A sociedade precisa exercer o controle social e fiscalizar as contas públicas para estancar esses abusos.
3: O custo total do judiciário representou 1,3% do produto interno bruto do país no ano passado, além de 2,7% dos gastos da União, estados, Distrito Federal e municípios. Agência Rádio Web, produção e reportagem, Carolina Prazeres.
6: Comprar um produto, contratar um serviço ou fazer um pagamento. Situações que fazem parte da rotina e que estabelecem relação de consumo. Para celebrar essas relações, o comércio passou a identificar setembro como o mês do cliente. Mas você sabe quais são os direitos do consumidor e também os limites da responsabilidade das empresas? A relação de consumo existe quando, de um lado, está o consumidor que adquire ou utiliza um produto ou serviço como destinatário final, e do outro, um fornecedor profissional. E é para regular essa relação que existe o Código de Defesa do Consumidor, o CDC. Quem explica mais sobre como o código estabelece a relação de consumo é a juíza de direito do Tribunal de Justiça do Rio Grande do Sul e responsável pelo projeto de gestão de superendividamento do Judiciário Gaúcho, Karen Bertoncello.
2: Bom, a relação de consumo, ela vem estabelecida a partir da existência de um profissional na outra ponta. De um lado, nós temos um consumidor, que é o destinatário final da aquisição de um bem ou produto, ou o usuário de um bem ou produto. Esse consumidor pode ser pessoa natural, ou seja, pessoa física, como também pode ser uma pessoa jurídica, desde que aquele produto ou serviço não seja destinado à sua atuação profissional. Então, nós temos o Código de Defesa do Consumidor tutelando duas grandes esferas. A primeira é a esfera da saúde e da segurança, e a segunda é a esfera econômica, o bolso do consumidor.
6: Na prática, uma falha que atinge a saúde ou a segurança pode gerar uma responsabilidade diferente daquela relacionada apenas ao prejuízo financeiro. Um exemplo é o consumidor que sofre um acidente por causa de um problema em um veículo ou em um serviço. Outro é a pessoa que tem o nome incluído indevidamente em cadastros de inadimplentes sem nunca ter contratado aquela empresa. Já nos problemas que atingem o bolso, como um produto que apresenta defeito, o Código de Defesa do Consumidor prevê caminhos para a solução.
2: Então, nasce o direito de pedir ou o ressarcimento ou a substituição do bem ou um abatimento no preço que foi pago se houver esse dano ao seu bolso, por força do artigo 18 lá do CDC. E sempre a indenização por danos extra-patrimoniais ou, eventualmente, danos materiais, que a gente chama de perdas e danos, ela pode ser complementar desde que haja comprovação. Não há presunção nesse caso de ressarcimento.
6: Mas atenção, nem todo problema de consumo que gera um dano material gera automaticamente uma indenização por danos morais. É preciso analisar o que aconteceu, qual foi o prejuízo e se estão presentes os requisitos jurídicos para responsabilizar a empresa. Em alguns casos, a solução pode ser o conserto, a troca do produto, o abatimento do preço ou a restituição do valor pago. Por isso, antes de buscar uma indenização, o consumidor deve reunir os documentos, registrar as reclamações e avaliar a situação concreta. O direito do consumidor não se resume a receber de volta o valor pago quando o produto ou serviço não cumpre o prometido. Também é preciso saber quando uma falha ultrapassa o simples aborrecimento e gera um dano que precisa ser reparado. Agência Rádio Web, produção e reportagem, Beatriz Coan.
7: Economia.
8: Eu sou Renata Gorga e o Conexão Trabalho já está no ar. Vem comigo que hoje o nosso assunto de destaque tem quatro letras e representa um dinheirinho que faz toda a diferença na vida de qualquer pessoa que trabalha de carteira assinada. É o FGTS, o Fundo de Garantia do Tempo de Serviço. Aquela graninha que entra todo mês numa conta vinculada ao trabalhador e fica guardadinha para momentos de emergência. O Conexão vai falar ainda de precarização, especificamente sobre jornadas exaustivas de trabalho que eram muito comuns lá na década de 40, antes de a CLT garantir condições dignas aos trabalhadores. Esse assunto foi retratado em música. E se tem música, tem work songs.
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8: E vamos dar aquela voltinha pelo Brasil para saber as decisões da Justiça do Trabalho? No grupo de trabalho desta edição, a gente dá uma passadinha por Goiás e por Minas.
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8: Mais uma edição caprichada do Conexão Trabalho. E hoje o nosso papo é sobre FGTS, que inclusive está completando 60 anos. E a gente sempre ouve falar dele, né? Mas você sabe como esse fundo de garantia funciona? Para me ajudar nessa missão, eu recebo aqui no Conexão Simone Moura. Seja bem-vinda, Si.
7: Obrigada, Rê. Obrigada, pessoal. Como eu gosto de uma boa história, eu vou começar lá em 1966, quando o FGTS foi criado. O objetivo era proteger o trabalhador demitido sem justa causa. Funcionou tanto que o benefício vigora até hoje. E quanto à sua pergunta, Renato, o ministro do TST, Cláudio Brandão, explica direitinho o funcionamento do FGTS. Ouve só.
10: É um fundo que é formado, constituído, assim, composto por depósitos feitos pelo empregador numa conta chamada conta vinculada. Por que se chama conta vinculada? É uma conta, seria, aspas, uma conta bancária, mas ele não pode movimentar, não pode sacar esse dinheiro quando ele quiser, quando ele queira. Ele só pode utilizar esse saldo nas situações em que a lei permite. Por isso é uma conta vinculada. Vinculada por quê? Porque os motivos que autorizariam o saque são previstos em lei. Então, do ponto de vista do empregado, este fundo formado por depósitos feitos pelo empregador, equivalente, esses depósitos equivalentes a 8% de tudo aquilo que ele ganhar no mês de salário e de remuneração. Isto é, entra tudo, né? Gratificações que ele receba, de salariais ou remuneratórias, somam-se e sobre esse montante é recolhido pelo empregador 8% na conta em nome do empregado.
7: O dinheiro fica lá só como uma reserva financeira e só pode ser sacado nas situações previstas em lei, como aposentadoria, morte do trabalhador e financiamento da casa própria, por exemplo. E é justamente essa característica que faz o FGTS uma importante rede de proteção.
8: E, Si, conta aqui pra gente. Como é que dá para saber se o nosso FGTS está sendo depositado direitinho?
7: É só baixar o aplicativo Meu FGTS. Depois de fazer o cadastro e o login, o trabalhador consegue consultar o saldo total acumulado das contas. Também pode selecionar o contrato desejado e clicar em Ver Extrato. Se ele perceber que o depósito não está sendo feito, existem caminhos para denunciar. O Marcelo Naigli, que é coordenador-geral de gestão e fiscalização do FGTS, lá do Ministério do Trabalho e Emprego, falou mais sobre isso.
11: Ele pode denunciar isso ao Ministério do Trabalho, à Inspeção do Trabalho, né, por meio do site, né, no SOGOV, né, tem um site em que faz as denúncias lá, né, não só de FGTS, como de outras infrações trabalhistas. Né. Ele também pode procurar uma unidade descentralizada no Ministério do Trabalho, né, uma gerência, uma superintendência do Ministério do Trabalho. Então ele tem todos esses meios para ele poder reivindicar os direitos dele.
8: E é bom mesmo ficar de olho, né, Simone? Porque, pelo que você apurou, tem muito dinheiro de FGTS que deveria estar na conta dos trabalhadores e não está, não é isso?
7: Tem mesmo, Gorga. Segundo o Ministério do Trabalho e Emprego, existem hoje no Brasil cerca de 1,5 milhão de devedores do FGTS. São aproximadamente 11 bilhões de reais em débitos confessados. E essa falta do depósito pode fazer uma diferença enorme na vida de quem trabalhou e contava com esse dinheiro. É o caso da jornalista Liene Coutinho. A última empresa que a contratou está na lista de devedores. Ela contou para o Conexão Trabalho o que sentiu ao descobrir o tamanho do prejuízo.
12: Desespero, desamparo, uma angústia e uma frustração muito grande. Porque quando você é uma profissional, que você cumpre sua carga horária, que você faz o que você tem que fazer, no meu caso, 40 anos de profissão, que você diz, pronto, agora vamos aproveitar um pouquinho a vida, e você vê que você não tem nada a receber, isso é desesperador.
8: Nossa, é muito forte isso, Simone.
7: Sim, Renato, o Ministério do Trabalho e Emprego tem mecanismos para cobrar as empresas que estão em débito. O Marcelo Naigli explica que quando o problema é identificado ou denunciado, a primeira etapa é a cobrança administrativa. Caso não pague, aí ela é notificada novamente e também autuada. Outra punição é a negativação na emissão do CRF, Certificado de Regularidade do FGTS.
8: E literalmente, no fim das contas, Simone, a gente está falando de um dinheiro que tem um objetivo muito maior do que simplesmente ficar guardado, né?
7: Exatamente, Rê. O FGTS pode fazer parte de momentos muito importantes da vida do trabalhador. E quem viveu isso na prática foi a Marlene Rodrigues, que trabalhou com carteira assinada por 20 anos. Quando ela se aposentou, pôde pegar essa graninha e realizar alguns sonhos.
13: Realmente, o FGTS, ele conseguiu transformar minha vida, realizei meu sonho de arrumar minha casa, comprar meu carro. Então, para mim, foi uma coisa muito gratificante.
8: Olha aí, Simone. E é interessante porque a história dela mostra essa outra dimensão do FGTS, né? Não é só uma regra trabalhista. É um dinheiro que pode mesmo fazer diferença quando a pessoa mais precisa. Simoninha, obrigada pelas informações, viu?
7: Ô, Rê, foi ótimo conversar com você, minha amiga. Até a próxima.
8: Até, Si. Aproveito para agradecer também a Aliene e a Marlene por terem conversado conosco. Beijo, meninas. Agora, mudando de assunto, pessoal, esses dias a gente estava aqui no trabalho batendo um papo e aí surgiu uma dúvida. Se a gente faz muita hora extra, fora do limite permitido por lei, né? A gente pode ser punido? Teve gente que disse que sim, teve gente que disse que não. Mas e aí? Para esclarecer direitinho, o Conexão falou com o juiz Alex Rezende, da Justiça do Trabalho de São Paulo. Alex, explica aí.
14: O ordenamento impõe um limite de até 2 horas extraordinárias por dia de trabalho, né, como uma previsão geral de limitação. E nesse sentido, cabe ao empregador fiscalizar o cumprimento desses limites, fixar quais são as orientações aos seus empregados de uma forma clara, de uma forma que o empregado, de fato, consiga entender que não pode ultrapassar aquela jornada de trabalho prevista no ordenamento jurídico. E caso o empregado ele venha descumprir essas orientações do empregador, descumprir o que está previsto no ordenamento jurídico, ele pode sim vir a sofrer punições, né, como advertências, suspensões e, em caso reiterado e extremo, até mesmo ter o seu contrato de trabalho extinto por justa causa, tendo em vista que ao empregador cabe essa fiscalização, orientação e a tutela do meio ambiente de trabalho.
8: Obrigada, hein, Alex? Bom, pelo menos a hora extra feita pelo trabalhador deve ser paga em dinheiro ou compensada em banco de horas. Imagina só, trabalhar, trabalhar e trabalhar e não ter direitos garantidos. Não dá, né? E essa realidade foi retratada por uma música massa lá dos anos 40. Curte aí no Work Songs.

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1: Oscar da Penha, o Batatinha, é a estrela de hoje do Work Songs. Com um bom humor, ele, que começou a trabalhar como marceneiro aos 10 anos de idade, compôs Inventor do Trabalho no comecinho dos anos 40, pouco depois de completar a maioridade, quando já era office boy. Essa música é o retrato de uma época pré-CLT que fala do ciclo exaustivo do trabalho e de sobrevivência.

0: Nesse trecho, ele trata a necessidade como justificativa para o trabalho. Não deixa de ser um protesto em forma de música para criticar o contexto da época, né? Gostou da dica? Tem sugestão de música? Só mandar nas redes sociais do Tribunal Superior do Trabalho. No site do TST você ouve o quadro na íntegra, inteirinho. Tchau!
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2: E aproveitando que a gente está falando de trabalho digno, eu vou chamar aqui a Samantha Flor para falar com a gente sobre uma decisão do TST que trata de uma situação, infelizmente, ainda bem comum, chamada de escravidão moderna. Conta aí pra gente, por favor, Samantha.
3: Oi, Gorga. Oi, pessoal que acompanha o Conexão. Essa decisão foi da sexta turma. Os ministros mantiveram a condenação de uma empregadora rural do Pará ao pagamento de R$15 mil por danos morais para cada um dos três trabalhadores resgatados em situação análoga à escravidão. Eles entenderam que, para caracterizar o trabalho escravo contemporâneo, não é preciso comprovação de cárcere privado ou vigilância armada. Se as pessoas tiverem sido submetidas a condições de extrema vulnerabilidade, isso já caracteriza a prática. Nesse caso específico, os trabalhadores rurais ficavam em barracos de lona sem piso, sem banheiro e sem estrutura adequada para eles se alimentarem e descansarem. E também não recebiam pagamento de salário. Com a decisão do TST, agora eles vão ser indenizados. Renata, é contigo.
2: Valeu, Samantha. Até a próxima. Nossa, gente, essa notícia serve para lembrar que a escravidão, ainda que tenha acabado formalmente, né, no papel, continua muito presente. E fica o alerta para que, ao menor sinal, a gente denuncie. Pode ligar no Disque 100, que é o número do serviço gratuito do Ministério dos Direitos Humanos e da Cidadania. Por esse Disque 100, você consegue denunciar qualquer violação de direitos humanos, beleza?
4: Oi, pessoal. Meu, o som tá saindo?
5: Olá, estão me vendo?
4: Estão me escutando?
5: Tá ok. Vamos começar nossa reunião.
2: E você, tá comigo até aqui? Eita, companhia boa, hein? Então bora aproveitar pra gente saber o que é que a Justiça do Trabalho tem feito pelos quatro cantos do país? É hora do Grupo de Trabalho.
6: E aí, pessoal? Aqui é a Andressa Bueno, de Goiânia. Gente, olha esse caso. Uma faxineira pediu vínculo de emprego com uma diarista que repassava serviços para ela aqui em Goiânia. A suposta empregadora mandava para a faxineira propostas de trabalho pelo WhatsApp e entre elas não tinha contrato assinado. O TRT de Goiás disse que não existia esse vínculo. O motivo? A trabalhadora ficava com mais de 70% do valor cobrado dos clientes. Recebia até R$ 140,00 de uma diária de R$ 180,00. Para o tribunal, isso não é patrão e empregado. É uma parceria com divisão de lucro.
7: Olá, aqui é Ana Paula Guilherme do TRT de Minas. Presta atenção nessa história. Uma cuidadora de idosos de Contagem foi à justiça para pedir o reconhecimento do emprego, mas o pedido foi negado. Ela cuidou de um idoso por cerca de 8 meses, junto com outras cuidadoras, em sistema de revezamento. Só que, durante o processo, ficou comprovado que eram elas mesmas que combinavam os plantões. Tudo era acertado em um grupo de WhatsApp. Aí, elas trocavam horários, chamavam outra cuidadora quando alguém não podia ir e até combinavam os pagamentos. A Quinta Vara do Trabalho de Contagem entendeu que a família do idoso só acompanhava os cuidados e não comandava o trabalho. Por isso, o pedido para reconhecer o vínculo de emprego foi negado.
2: Galera, o Conexão Trabalho tá acabando. Por hoje é só, mas ó, a gente se encontra também no Instagram, que é o @tstjus, e no WhatsApp, 619-9921-2242. Anotou? Vou dizer de novo, hein? 619-9921-2242. Manda mensagem, diz se gostou, se não gostou, se tem sugestão. O Conexão Trabalho é um programa da Rede de Comunicação da Justiça do Trabalho, produzido pela Coordenadoria de Rádio e TV da Secretaria de Comunicação do Tribunal Superior do Trabalho. Tchau, pessoal. Até a próxima.
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9: O presidente Lula tem 37% das intenções de voto no primeiro turno, contra 33% do senador Flávio Bolsonaro, de acordo com o mais recente levantamento Quest, divulgado nesta segunda-feira. Na pesquisa da semana passada, o petista estava com 36% contra 31% de Flávio. No primeiro turno, o escritor Augusto Cury marca 6%, antes tinha 7%. Ronaldo Caiado aparece com os mesmos 4%. Romeu Zema também repetiu com 1% e Renan Santos tem 3%. Semana passada tinha 4%. Considerando o total do eleitorado, houve pouca variação desde a pesquisa anterior, mas se analisarmos os segmentos, é possível ver algumas alterações. Para Luciana Santana, cientista política e professora da Universidade Federal de Alagoas, essas variações estão dentro do que já era esperado.
8: Você tem aí um investimento grande de Flávio Bolsonaro no Nordeste, você tem aí eleitores que estavam indecisos, estão começando a se posicionar, e isso de alguma maneira mostra um pouco desse voto aí, né, flutuando um pouco. Então a gente vai ver variações, assim como a gente vê no Nordeste, né, a gente vai ver no Sudeste.
9: No Nordeste, Lula tinha 32 pontos de vantagem e agora tem 26. Já a vantagem de Flávio Bolsonaro no Sudeste caiu de 16 para 7 pontos. Entre as mulheres, Lula oscilou para cima, de 41% para 44%, e Flávio passou de 38% para 37%. Já entre os evangélicos, Flávio agora está 30 pontos à frente de Lula. O senador tem 58% contra 28% para o presidente. Esta é a primeira pesquisa presidencial do Instituto após a sessão do Supremo Tribunal Federal sobre o caso Master e a relação do ministro Alexandre de Moraes com o banqueiro Daniel Vorcaro. Santana aponta esse como um dos motivos para essas oscilações na pesquisa.
8: São retratos de momentos específicos dentro da disputa. De momentos da própria campanha, termômetros que falas, a própria repercussão do STF. Então isso tudo deve estar... Isso vai entrando de formas diferentes nas diferentes regiões, né, nos eleitores das diferentes regiões do país.
9: A pesquisa foi encomendada pela Globo e pelo jornal O Globo. O levantamento ouviu 2.004 pessoas de 16 anos ou mais entre os dias 17 e 20 de setembro. A margem de erro da pesquisa é de 2 pontos percentuais para mais ou para menos e o nível de confiança de 95%. A Quest alerta que, ao analisar segmentos, a margem de erro aumenta, porque a amostra de eleitores é menor. Agência Rádio Web, produção e reportagem, Carolina Prazeres.
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11: A música que toca o seu coração. 5:33.

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1: 6:18.
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0: 6h40.
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39: 7:25.
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10: Olá, queridos ouvintes, amados irmãos, participantes aqui da programação Visita ao Seu Lar. Programa que tem levado muitas bênçãos aos quatro cantos dessa cidade e também nas cidades vizinhas. Nós estamos aqui para liberar uma palavra de vitória ao teu coração. Você que espera no Senhor, que confia no Santo de Israel, pode ter certeza que o nosso Criador está trabalhando por você. Quantas vezes você pensou que não ia conseguir romper com os obstáculos, com as barreiras, e quando chegou lá na frente, você olhou para trás e viu que você foi vencedor naquela jornada? O inimigo tem se levantado contra as nossas vidas para nos atacar, para querer nos tirar da rota. A nossa rota é rumo à eternidade. Cada passo que nós damos aqui na terra, pautados na palavra de Deus, nós estamos caminhando para a cidade santa, mansão celestial. E o inimigo não fica satisfeito com isso, ele vai querer nos tirar de rota. Mas o interessante é que nós temos alguém que nos guarda, que nos livra, que nos protege contra todas as ciladas do inimigo, contra todos os dardos inflamados e flechas que são lançadas contra as nossas vidas. Nós temos um escudo que nos protege. O inimigo até lança as flechas, mas elas não nos alcançam. Nessa sexta-feira, a poderosa campanha Proteção do Salmo 91. Aquele que habita no esconderijo do Altíssimo, à sombra do Onipotente, descansará. Eu estou falando com você que pode ficar tranquilo. Você pode descansar, porque Deus está trabalhando em teu favor. Nessa sexta-feira, nós vamos estar recebendo uma palavra de vitória. Então você não pode ficar de fora, venha participar. Desde o primeiro elo até o sétimo elo, você estando na casa do Senhor, debaixo de uma palavra profética, habitando no esconderijo do Altíssimo, pode ter certeza que você estará seguro. O laço do passarinheiro pode até ser armado contra a tua vida, mas ele não vai te pegar, porque o Senhor é quem nos guarda, quem nos livra, quem nos protege. Então, sexta-feira, 9 horas da manhã, 3 horas da tarde, também 7:30 da noite, na Avenida Brasil, 3897, no coração de Valadares, é o grande lugar dos milagres. Deus faz e a primeira igreja do Evangelho Quadrangular mostra. Nós temos mostrado aí muitos testemunhos de pessoas que estavam desesperadas, pensando até em desistir da vida, mas chegaram aqui na nossa igreja, começaram a campanha e se reergueram. Deus deu renovo, restaurou a vida desta pessoa, a mente, o coração foram blindados pelo sangue de Jesus que é proferido nas ministrações. Não fique de fora, você é o nosso convidado especial. Venha, traga mais um, receba o seu milagre, porque o milagre já está preparado. Basta tão somente você tomar posse dele, tá bom? Estamos aguardando vocês.
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11: Minha bênção é que eu tive sequela de acidente e esse braço meu não suspendia, nem fazia isso. Depois que eu comecei a fazer essa campanha, eu lavo minhas roupas, passo pano em casa e meu braço,
12: ó. Muitas. A primeira é minha filha, que Deus abriu as portas para ela de um emprego. Deus concedeu ela um apartamento e mais uma vitória que ela conseguiu a faculdade para começar agora, a partir da outra semana.
13: Meu neto tinha que fazer uma cirurgia de alto risco. E a minha filha, assim, preocupada, todo mundo preocupado. E a semana passada, ela teve um telefonema que ela tinha que ir em Belo Horizonte para começar a fazer novos exames, para ver, né? E para honra e glória de Jesus, o médico falou que não ia operar ele. Em nome de Jesus, ele já está curado.
14: Quero agradecer a Deus que eu não comia, tomava remédio controlado de dia e à noite. Agora eu não tomo mais, graças a Deus. Não estava comendo nem dormindo. Então, é o remédio de... até esqueci o nome dele. É o remédio de manhã e de noite. Que eu não estava dormindo nem comendo, não tinha paz. Meu corpo ficava ardendo igual pimenta. Hoje eu não tomo nada, graças a Deus. Estou comendo, estou dormindo. Estou curada pela honra e glória do nosso Senhor.
15: Ué, fiz a campanha e consegui abrir meu próprio negócio. Eu já vou inaugurar semana que vem.
16: Eu tava com depressão e tava só chorando e os médicos falaram que eu tinha que procurar um psicólogo. E eu já tava com síndrome do pânico, então com as minhas campanhas, vindo aqui sempre a sexta-feira, Deus me curou e hoje eu não tomo remédio, não procurei psicólogo, graças a Deus. E quando eu chego lá, o médico fica olhando pra minha cara, né, e falando pra mim, né, quer dizer que você sarou mesmo. Eu falei, graças a Deus, não precisei ir médico, psicólogo.
17: Primeira bênção foi nascer do fortalecimento, porque eu tinha depressão, tomava muito remédio controlado, aí Jesus me libertou. Da vida, porque eu tinha uma vírus na caixa, que todinho.
18: Eu tinha um filho que estava 1 ano desempregado e bebendo. Eu falei, ah, onde Deus está fechado, já trabalhando fechado, já está liberto.
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10: Paz, ela é eterna. É tanto que toda palavra que fala assim, farei uma aliança perpétua. Ele nunca vai finalizar. Já viu alguém que comete um erro? Tem países aí que tem a pena de prisão perpétua. Pessoa vai presa e nunca mais sai da cadeia. Perpétua quer dizer eternamente. E a aliança que Deus faz conosco é perpétua. eterna, nunca acaba. Ela começa aqui e continua. Ele fala assim, começa aqui e termina lá no céu. Não. Ela começa aqui e continua na eternidade. Nunca tem fim. É igual o nosso Deus. Nosso Deus não tem princípio e não tem fim. Ele é da eternidade à eternidade. Nele não há sombra de variações e ele também não muda. Esse é o nosso Deus. Deus que faz aliança. Gênesis 15, 18. Diz assim a palavra do Senhor. Naquele mesmo dia fez o Senhor um pacto, ou seja, uma aliança com Abrão, dizendo: a tua descendência tenho dado a essa terra, desde o rio do Egito até o grande rio Eufrates. Era uma de terra muito grande, extensa. Quando a pessoa olha assim, com os olhos nus, ele não consegue alcançar a divisa, de tão extensa que é. É como diz aqui no Brasil, né? Do Iapoca ao Chuí, né? Toma as duas extremidades da terra. Então Deus está prometendo ali para Abraão: vou estender a bênção para a sua vida, a aliança vai estender, e tenho dado essa terra desde o rio do Egito até o rio Eufrates. Então é muita bênção, é muita terra que estava sendo dada para Abraão por causa de uma aliança. Capítulo 17, versículo 7. Estabelecerei a minha aliança contigo e com a tua descendência depois de ti, e em suas gerações, com pacto perpétuo, para te ser por Deus, a ti e a tua descendência depois de ti. Ou seja, toda descendência de Abraão sempre estava firmada na aliança com Deus. Ele falou assim, ó, na sua descendência perpétua. Então foi na vida de Abraão, de Isaac, de Jacó, de José, de Efraim, de Manassés, e veio tombando para o nosso lado aqui até chegar hoje. Então a descendência de Abraão nos alcançou, nós somos descendência de Abraão. Por isso nós fomos alcançados pela aliança do Senhor. Então que nós possamos entender isso aqui. E essa aliança nunca vai acabar, vai vir os nossos filhos, netos, bisnetos, tataranetos, e vai por aí, e vai até a eternidade. Começou na eternidade e vai até a eternidade. É um círculo que não tem fim, é infinito, como é a aliança. Então a aliança do Senhor, ela é eterna. Irmãos, existe uma diferença absurda entre contrato e aliança. Contrato é: se você fizer, eu faço, se quebrar, eu cancelo. Então depende do outro, né? De resultado. É aliança: se você fizer, eu faço. Então eu sempre vou esperar por alguém. Deus não espera. Deus, ele faz a parte dele. Agora cabe a mim também fazer a minha, para poder dar continuidade no projeto. É baseado no desempenho, né? Quando a aliança, ela é humana. Aliança no hebraico é berit, significa cortar até sangrar. É um pacto de sangue na antiguidade. Para fazer aliança, cortava animais ao meio, as duas partes passava no meio do sangue, dizendo: que aconteça comigo o que aconteceu com esses animais se eu quebrar essa aliança. É vida ou morte. O nosso Deus não faz contrato com você, ele faz aliança. Porque contrato vence, né? Você faz contrato de um ano, dois anos, quando você vai alugar uma casa ou um imóvel qualquer aí para um comércio, você faz um contrato. Mesmo que você faça um contrato duradouro para 5, 10 anos, quando chegar o final daqueles 10 anos, o contrato vence. Ou você tem que renovar, ou você tem que sair, desocupar o imóvel. Isso é contrato. Aliança não. Aliança, ela é eterna. Então que nós possamos estar ligados com o Senhor. O nosso Deus, ele não faz contrato. Porque Deus fez aliança com Abraão quando ele estava dormindo. Porque aliança não depende da sua força, depende da fidelidade de Deus. Abraão estava dormindo e Deus fez aliança com ele. Sabe por que a palavra menciona isso aqui?
20: porque a aliança para eu fazer com Deus não depende da minha força, não depende da minha sabedoria, não depende do meu intelecto, depende de Deus apontar para mim e falar assim: eu vou fazer uma aliança com você. Mesmo na minha fraqueza, mesmo na minha limitação, Deus nos chama para ser aliançados com Ele, porque Ele é quem cuida de nós, né? Deus cuida de cada um de nós. Deus faz aliança quando ninguém mais faz. Talvez você espera alguém fazer uma aliança com você para te abençoar, e a pessoa vai te empurrando com a barriga, vai te enrolando e nunca faz a aliança que ele prometeu. Olha que interessante. Deus, ele pega a pessoa que está lá no monturo. A Bíblia diz assim que ele tira o necessitado do monturo e coloca para sentar entre os príncipes. Aquela pessoa que estava no monturo tem algo para oferecer para Deus? Nada. Somente um coração quebrantado. Quando eu tenho um coração quebrantado, Deus, ele não me rejeita. Ele me pega, me enche de poder, me enche do teu espírito, da tua virtude, coloca eu para cima, para eu ser vitorioso, para você ser vitoriosa em nome de Jesus. Talvez você entrou por aquelas portas ali pensando em desistir, mas pastor, negócio para o meu lado não está bonito não, coisa tá estreito, estou no estreito. Tem muita gente que fala essa palavra, estou no estreito, mas é no estreito que você chega lá. A Bíblia diz que o caminho do céu, ele é estreito. É estreito é o caminho que conduz à salvação. Talvez Deus estreitou porque ele tem salvação para a tua vida, tem salvação para a tua casa, tem salvação para a tua família. Ele está trabalhando hoje em teu favor. Sabe por quê? Porque ele trabalha para aqueles que nele esperam e confiam. Você confia no Senhor, senão você não estava dando crédito à palavra de Deus que é pregada nesse altar. Então, quando você espera no Senhor, você confia nele, a palavra de Deus declara que ele trabalha por você. E se Deus trabalha por você, algo vai acontecer, porque a Bíblia declara que agindo Deus, ninguém impedirá. E se Deus é por nós, quem será contra nós? Ninguém. Deus vai agir e vai liberar resultado para a tua vida, amém? Glória a Deus. Na aliança, Deus passa sozinho. Ele passa sozinho porque ele aguenta, ele é forjado, ele é o próprio forjador do fogo. Quando Deus, em Gênesis 15, 17, eis que um forno de fumaça e uma tocha de fogo passaram por entre aquelas metades do sacrifício do animal que era feita a aliança, e Deus passou como uma tocha de fogo. Talvez eu, você, não aguentaria o fogo, seríamos queimados, mas Deus passou para poder selar a aliança que ele fez conosco, amém? Na cultura da época, dos dois tinham que passar no meio dos animais, mas aqui Abraão estava em profundo sono, precisava de Abraão passar. Por isso que tem sacrifício que alguém faz, como aqueles profetas de Baal faziam lá para invocar o Baal, retalhavam o corpo, né, fazendo aquilo ali, não leva nada, ninguém a nada. O sacrifício que nós precisamos é obedecer a palavra de Deus, porque o sacrifício, ele já foi oferecido na cruz do Calvário. A aliança de sangue já foi feita. Então, quando eu aceito ele como Senhor da minha vida, ali a aliança está firmada e ela não quebra, amém? Glória a Deus. O que isso significa? Que a aliança não depende de você. Se dependesse de você, já tinha quebrado. Mas como só Deus passou, ele estava dizendo: eu mesmo vou garantir essa aliança. Se ela for quebrada, que o castigo caia sobre mim. Olha aqui a responsabilidade. Deus chamando a responsabilidade para ele. Se eu fiz, eu comprometo a cumprir, e se der errado, quem paga é eu. Talvez tem pessoas que fazem uma aliança com a gente, quando o negócio aperta, ele pula fora, faz assim: eu mudei de ideia. Fulano, mas você não prometeu que ia comigo até o fim? Não, mas eu estou vendo outras coisas aí, mudei de ideia, não vai dar para mim continuar não. Não vai dar para mim cumprir a minha palavra, não. Tem muita gente quebrando alianças. por causa de algo que acontece. Deus não. Aí, como o gênero humano sempre peca, né, houve quebra de aliança da parte da humanidade, e para pagar nós não tínhamos condições, Deus chamou a responsabilidade para ele aqui, ó. Caiu 2000 anos depois na cruz. Jesus foi rasgado no meio como aqueles animais, para que a aliança com você nunca fosse quebrada. O sangue que garante a sua aliança hoje não é de animal, é do Filho de Deus. Ele deu seu próprio filho para nos garantir essa aliança. Amém?
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10: Ó grande Deus e poderoso Pai, Deus de infinito amor e infinita misericórdia, eu apresento agora em tuas mãos cada vida que está nos ouvindo, que está participando desta programação, que o Senhor possa liberar bênçãos incontáveis sobre a vida dele e toda a sua família, que o Senhor possa repreender todo o mal, que o Senhor possa guardá-los, livrá-los e protegê-los em sua caminhada. Meu Deus, toma cada familiar, meu Deus, desta pessoa, dando direção, dando sabedoria, dando entendimento. Nós estamos, meu Deus, dependentes do Senhor a todo momento. Sem o Senhor, nada podemos fazer. Foi o Senhor Jesus quem declarou esta palavra. Sem mim, nada podeis fazer. Então nós declaramos que nós dependemos do Senhor para tudo, para respirar, para andar, para pensar, enfim, para fazer tudo aquilo que precisamos, para suprir as nossas necessidades. Tua palavra, ela declara em Filipenses 4:19, que o Senhor nosso Deus, segundo as tuas riquezas em glória, suprirá todas as nossas necessidades em Cristo Jesus. Por isso, entregamos tudo em tuas mãos, crendo que o Senhor ouviu esta oração e já liberou resposta dos céus. Nós te agradecemos por tudo, em nome de Jesus.
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25: 7h49.
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0: Alô, alô, alô, minha gente querida! Estamos chegando nesta manhã de quinta-feira, 24 de setembro de 2026, primavera! Bom dia, Valadares, bom dia, Brasilzão querido! Eu sou Tony de Oliveira, bom dia pra você e vamos juntos até meio-dia, até as 9 horas da manhã, café com louvor de 9 a meio-dia, bom dia, alegria, acordando pra mais um dia, pra mais uma jornada. E vamos lá, trabalhando com a gente nesta quinta-feira nos transmissores, no alto da montanha, lá no pico da Ibituruna, Carlinhos, o técnico dos técnicos. Na OPEC Operações Comerciais, trabalhando Tayane Cristiane e produzindo o programa João Vitor Rolando.
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0: Muito obrigado pela sua companhia diariamente. Estamos aqui de segunda a sábado fazendo suas manhãs cheia de informação e muito louvor. Sua participação no 339-9961-0104, falando de vários assuntos. 7h58. Alô, alô, aniversariantes de hoje. Feliz aniversário, 24 de setembro, é primavera, hoje quinta-feira, ano 2026. Bom dia aos aniversariantes de hoje, muitos anos de vida, muitas e muitas e muitas felicidades. 22 graus nesse momento, umidade relativa do ar 85%, 11% a previsão de chover hoje, ventos a 8 km por hora, predominantemente nublado. Um minuto, faltam para as 8 horas da manhã. Tá tudo bem com você? Tudo certinho? Maravilha? Que bom então, hein? Para quem acordou cedo, para quem trabalhou à noite vai descansar, para quem descansou à noite vai trabalhar em mais uma jornada. É, o tempo passa e passa muito rápido, né? Semana já tá chegando no final, hoje quinta-feira. Muito bom dia, muito obrigado pelo seu carinho e pela sua audiência. Há uma semana do prazo, mais de 180 mil empresas optam pelo Sistema Nacional em 2027. Simples Nacional, defasagem do teto pode alterar custos e dificultar planejamento de empresas. El Niño pode ser muito...

0: para ajudar, para servir, para informações, para tornar mais claro para as pessoas o que, que uma lei significa ou não. Isso também é função nossa aí, no nosso dia a dia, de orientar as pessoas, né? E esse canal que você nos abre aqui na rádio é muito importante, tá? Muito obrigado, conte com a gente sempre aí, conte com a Polícia Militar.
1: Um abraço, muito obrigado. Quero agradecer muito aí a Polícia Militar, ao 6º Batalhão. Ontem teve comigo aqui o Tenente Otávio falando sobre vários assuntos, falando sobre o trânsito. Aí a gente entrou um pouco nessa lei do sossego. E hoje eu recebendo o áudio do Sargento Patrick, lá do 6º Batalhão da Polícia Militar, explicando, falando a respeito disso. Porque nós fizemos essa semana uma enquete sobre a lei do sossego e muitas pessoas questionaram. Rapaz, é muito barulho e às vezes a gente chama a polícia, acontece isso e isso. Então, Sargento Patrick aí do 6º Batalhão, muito obrigado pelas informações. 8:42 agora. Bom dia para você que está aí chegando agora em Governador Valadares, né? Bom dia você que está saindo. Vamos abrir a linha para participação também da enquete. Quem é Jesus para você? Ô Cássio, bom dia, bom dia.
2: Olá, Tony, meu irmão. Paz do Senhor.
1: Amém, bom dia.
2: Como é que você está, meu amigo?
1: Tudo bem.
2: Eu estou aqui na luta, na labuta de sempre. Ô Tony, sobre a enquete de hoje aí, O que é Jesus para mim?
1: Uhum.
2: Rapaz, vou te falar, Jesus é a minha companhia, é o meu balearte, é o meu ar que eu respiro, é o amor da minha vida, e definindo em uma só palavra, Jesus para mim é tudo. Ai de mim se não fosse Jesus na minha vida.
1: Beleza, né?
2: Ele é tudo. Ele é o ar que eu respiro. Uhum. O amanhã que eu levanto. O anoitecer que eu deito. O entardecer. Jesus é tudo na minha vida. Tudo, tudo, tudo, tudo. E, rapaz, eu moro numa chácara aqui, igual eu já te falei.
1: Uhum.
2: Só de você ver as flores, você ver a presença dele. Ontem mesmo eu estava conversando com minha patroa. O que é Jesus nas nossas vidas?
1: Rapaz.
2: Falei com ela, falei, quem é Jesus é tudo. Você vê uma flor dessa, toda detalhada, toda pintada. Isso é ele, entendeu? Então, Tony, Jesus tudo, tudo, tudo, tudo na nossa vida.
1: Maravilha.
2: Ai de nós, se não tivesse Jesus, esse mundo seria muito mais pior. Entendeu?
1: Verdade. 2 minutos deu, hein, João? Muito obrigado, ô, meu querido amigo Cássio do Braúnas. Um abraço. Que o Senhor Jesus te abençoa, te guarda, tá? Protege você e toda a sua família aí. Agora são 8:45. Alô, bom dia.
3: Antônio, bom dia, Pato Senhor, que é o Anderson.
1: Amém.
3: Antônio, na minha opinião, Jesus, para mim, ele é o Alfa e o Ômega. Né? É o que deu a vida pela humanidade. Então, não tem que completar e nem tem que tirar. Não. Nós temos que o adorar. Adorar sem pensar nem um minuto. Toda hora agradecer a Deus, né? Ao Pai, ao Filho e ao Espírito Santo, né? Ele é triuno, né? Igual você acabou de falar aqui agora, né? E, então, não tem que tirar nem colocar nada. Ele sempre vai ser e sempre será o grande da humanidade. Amém? Um bom dia, a paz do Jesus. Um abraço para o irmão Dirley, Zezinho, Pais e Filhos, para o meu tio Antônio lá no Altinópolis, né? Para todos os ouvintes da Rádio 104, né? Para a sua equipe aí, e por todos a Construção Civil, meu amigo Marlo, e eu sou mais 104, a Rádio Povo de Deus. Obrigado, Tony, bom dia.
1: Deus abençoe, a paz do Senhor para você também. 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Alô, bom dia!
4: A paz do Senhor, Tony.
1: Amém.
4: Sobre a enquete, eu gostaria de dizer que Jesus é tudo pra mim.
1: Fala, Sara.
4: Ele é o meu Senhor.

0: meu Salvador, meu pastor.
1: Amém.
0: É o dono do meu fôlego de vida, que até meu fôlego de vida não pertence a mim, a Ele. É emprestado aqui nessa terra. Ele é meu porto seguro, Ele é tudo aquilo, meu amigo. Tudo que eu preciso. Jesus é tudo, tudo, sem palavras, Ele é tudo. Sem Ele eu não posso nada. Em Cristo Jesus eu sou mais do que vencedor. Então, eu sou grata a Ele por tudo. Porque eu sou dependente do Senhor 100% de toda a minha vida. 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
1: Um abraço, Deus te abençoe. 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Ô Marta, bom dia!
2: Ô Tony, bom dia, aqui é a Marta do Corvo dos Martins. Ô Tony, sem Jesus nós não somos nada. Jesus é tudo na minha vida, graças a Deus. Tudo que eu peço a Jesus, Jesus me dá, viu? Graças a Deus. Eu não sou nada sem Jesus. É sempre Jesus na minha vida, viu? Jesus me ajuda demais. Graças a Deus. É só dar glória a Ele. Você tenha um bom dia, Tony. Fique com Deus. Deus abençoe.
1: Abençoa a senhora também. Abençoa todo o povo aí do Córrego dos Martins. Um abraço, dona Marta. Alô, alô, alô, bom dia!
3: Bom dia, Tony. Tudo bem?
1: Joia!
3: É a Natalina aqui de São Geraldo, tá?
1: Tudo bem?
3: Tô aqui já, ligadinha na rádio. Manda um alô aí pra mim, te desejo um ótimo dia pra você, pra todos da rádio, pra todos os ouvintes da 104, tá? Principalmente os daqui de São Geraldo. Quero mandar um alô hoje, ô Tony, pra Luzia.
1: Manda pra
3: a
1: nós.
3: Luzia do Tamiro, minha amiga, pra Penha do seu Quimim. Tudo tá te ouvindo, tá?
1: Opa!
3: Te ouvindo em São Geraldo ali. Todos os ouvintes de São Geraldo, que são muitos, muitos mesmo. Deus abençoe os nossos dias aí, né?
1: Amém!
3: Ô Tony,
1: oi.
3: Sobre a enquete aí, ô Tony, Jesus pra mim é tudo. Tudo, tudo, tudo. É só isso que eu tenho para falar. Sem Jesus, meu filho, sem Deus. Ah,
1: não dá,
3: a
1: né?
3: Gente não é nada, nada, nada mesmo, tá?
1: Tá certo. 8h49 é a hora certinha, certinha brasileira. E a nossa enquete tá aí. Vamos ouvir mais gente. Sebastião, alô, bom Jesus do Prata.
4: Getona, Pai do Senhor Jesus, bem
1: tudo jóia. Tudo bem, bem.
4: É melhor que esses porros, né? Que em candidato e promete e não compra nada, né, Tony? Mata a cobra e mostra o pau, né? Coloquei a explicação pro povo, né?
1: É,
4: esse
1: ué.
4: Aí, Tom, tem que ser esse mesmo, né? De palavra, né?
1: Tem que trazer.
4: O homem de Deus tem que ser de palavra, tá
1: é
4: certo?
1: É verdade.
4: Sobre a enquete aí, Tony. Jesus é tudo na nossa vida, né? Se você sem Jesus, você vira bicho. O diabo era o tesoureiro de Jesus, né? Largou Jesus, a presença de Jesus, virou bicho, né? Jesus não tem nem explicação, é tudo, né? Tudo. Se precisar, é suspirar, é sua alma, tudo você depende de Jesus, deitar e levantar, né?
1: Verdade.
4: Só agradecer a Deus e focar, né? E dar valor a Jesus. Não tem outro lado, não tem outro caminho, não, né? É estreito, mas é bênção, né? Tudo que é.
1: Verdade.
4: É difícil, é bom, né? A pessoa acha que, não é, que é impossível, Jesus entra no. O controle e resolve o problema. Não é isso aí?
1: É isso.
4: Aquele
1: meu
4: abraço, Tony. São mais de 4 de português.
1: Um abraço a todo o povo aí. Eita, turma boa. Que o Senhor Jesus esteja com vocês aí, todos aí. Alô, Dona Maria. Um abração para a senhora também. Alô, alô. Abre a linha para mim aqui. Alô. Alô.
5: Bom dia, Tony.
1: Oi.
5: Paz do Senhor. Só vitória.
1: Só vitória.
5: Tony, respeita a enquete aí. Jesus é tudo para mim.
1: Pastor Leonardo.
5: Só da gente estar de pé. Uma maravilha. Só vitória. Com Jesus na frente vai tudo bem.
1: Amém. Pastor Leonardo, um abraço aí. Muito obrigado pela participação. Alô.
6: Oi, Tona. Sou Geraldo Domingos de Pontal. Paz do Senhor.
1: Paz do Senhor.
6: Olha, com respeito à enquete, Jesus é meu escudo. Jesus é meu tudo. Se não fosse Jesus, eu não estaria aqui hoje. Sabe, que eu já passei por tanta tribulação, tanta coisa, e se não fosse Jesus eu não aguentava, sabe, já perdi meu filho, então quem me dá força para sobreviver é Jesus, Jesus é tudo para mim, não há outro na terra, só Jesus é tudo para mim, Tudo, tudo mesmo. 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
1: Que alegria, né? Certamente Deus hoje fica muito feliz, porque a gente ouve tanta coisa bonita, a gente pergunta quem é Jesus para você, e aí as pessoas abrem o coração e dizem quem é Jesus. Aí é, hã? Deus fica feliz com isso, né? 8:58, eu tenho que tocar um louvor, tem, né, João? Mas deixa eu ouvir aqui, vamos, ô pastor Oséias, como é que tá o percata aí? Bom dia!
7: Meu querido Tony de Oliveira, a paz do Senhor, tudo bem?
1: Sou tudo vitória. Bem.
7: Gil, eu acho que Jesus é tudo na minha vida, eu acho não, Jesus é tudo na vida da gente, entendeu? Se nem fosse Jesus, não estaria, não seria nada diante da presença dele, entendeu? Jesus é tudo, amém?
1: Sou
7: Mais 104, narrado do povo de Deus.
1: Um abraço, povo de Alpercata. Tá, um abraço. Alô, Zé Mariano, um abraço. Vou mandar um abraço aqui pro Wellington. Wellington, Deus abençoa. Um abraço a todos vocês aí. 8:52 agora. Eu não vou me calar. Jonathan Rodrigues.

0: Jonathan Rodrigues, eu não vou me calar.
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0: 4 minutos para as 9 horas da manhã. Bom dia, bom dia, bom dia. Bom dia, Diácono Alex. Alô, João Marcos. Reinaldo, alô, alô, alô, Maria, Dona Maria, no Sítio das Flores. Lá nos Estados Unidos, o Cláudio, o Amarildo Ferreira. Deixa eu mandar um bom dia aqui, o Daiane, para o Marcelo, para a esposa Eliane, para o meu amigo Charles e para a Dini, lá em Montemor, São Paulo, Geraldinho. Cumprimentar aqui o Luiz Fernando, a Dona Ruth, no bairro São Paulo, Vera Lúcia. Um abraço para o Ivair. Oi, Ivair, Deus abençoe você aí. Gente ouvindo a gente ligada na gente. Keise Aparecida de Batiba do Espírito Santo. Keise, atendendo você, Deus te abençoa. Marcos Paulo, improvável. 3 para as 9 agora.

0: 104 FM, sucesso Marcos Paulo, Improvável. 9 horas em pontinho agora. E a gente está fechando mais uma edição do programa Café com Louvor. Eu vou para o intervalo e eu volto já já com a enquete. Quem é Jesus para você? Tô voltando já já, hein?
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1: Alô, alô, alô, alô, Brasil! 9 horas e 9 minutos.

0: chegando para a segunda etapa do nosso encontro. Vamos juntos, vamos juntos, vamos juntos. Até o meio-dia, se Deus quiser. 104.
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0: E vamos lá, minha gente.
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0: Valadares, Minas, o Brasil e o mundo. Você ligado, você participando. 33 999 61 0104. Manda sua mensagem, fala com a gente aí. Meus amigos da Polícia Civil, Polícia Militar, Polícia Rodoviária, caminhoneiro, motorista em geral, onde você está nos ouvindo, Deus te abençoa. É, e a gente tá aí, Carlinhos nos transmissores, na OPEC Operações Comerciais, Tayane Cristiane, produzindo o programa, João Vitor Rolando. Vamos junto, né, João? 9:10 agora, nesta manhã, 23 graus hoje, 10% a previsão de chuvas, umidade relativa do ar 79%, ventos a 8 km por hora, uma manhã de tempo nublado. Washington, São Paulino, lá da esquina do bairro Santa Terezinha. E aí, Wash, como é que tá o São Paulo aí? Bom dia, bom dia. Alô, Dona Maria, um abraço, bom dia, tudo bem? Dona Maria aqui na cidade, um abração aí, né, Dona Maria? Tudo firme e forte, então tá beleza?
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0: Quem é Jesus para você? A enquete hoje está perguntando, quem é Jesus para você, hein? 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Muito bem. Bom dia, Tony, a paz. Estamos aqui ligadinho. Lucas, no Vila Mariana. Tô trocando os pneus e tô ouvindo a rádio. Ele mandou a foto do carro lá no... Lá no Macaco que chama, né, João? Olha lá, lá, ó, trocando os pneus. Eita, suante. Lucas, turma aí do Vila Mariana, um abraço. Deus abençoe vocês aí. Bom trabalho para toda a turma aí. Alô, bom dia.
4: Bom dia, Tony. Ô, Tony, eu quero mandar meu bom dia especial para minha esposa Dalqui, para meus filhos, para o pastor Eli de Jesus. Ô, pastor Eli, obrigado. O senhor lembrou de mim, mas minha esposa Dalqui, nós estamos sentindo a falta do senhor aí, viu? Volta lá para a rádio novo, nós estamos sentindo muita falta do senhor. Que Deus abençoe o senhor e família, pastor Eli. E mando meu bom dia especial para o pastor Roberto de Belândia, Zé Batista Pouso Alegre. E para o meu irmão JW, né? Que Deus abençoe ele. Ô, Tony, e é sobre a enquete aí, Tony? Sim. Jesus, para mim e para nós, todo mundo, é tudo na vida, né, Tony? Você imaginou? Se não tiver Jesus, não existia ninguém, né? É que nem o irmão falou agora aí, ó. Olha também. Só esse ar que nós respira aqui, essa chuva que Jesus manda para nós, todo controlado, né, Tony? É a saúde que Deus dá para nós, né, Tony? Então, infelizmente, Tony, nós sem Jesus, nós não somos nada. Porque sem Jesus, a gente não vale nada, Tony. Porque a gente não tem água para a gente beber, a gente não tem o alimento para a gente comer, a gente não tem a saúde, né, Tony? Então, para mim, Jesus, é para mim e toda a minha família, é tudo na vida. Que eu sem Jesus, infelizmente, nós não valemos nada, né, Tony? É isso aí, meu irmão.
0: É verdade.
4: Você tem uma quinta-feira... É trabalho abençoado por toda essa equipe. Que Deus abençoe, Tony.
0: Amém. Na paz. Obrigado, Geraldo. Um abração pra você. Deus te guarda, te ampara. Deus te proteja. E alô, alô, bom dia.
5: Bom dia, Tony. Jesus, pra mim, Tony, é tudo, né? Jesus é o único, é o motivo por qual eu ainda levanto todos os dias pra trabalhar. O Jesus é o motivo que eu não me viro um político corrupto. Jesus é o único motivo que eu não me transformo num bandido, num traficante, num assaltante de banco. Entendeu? Jesus é o motivo que eu insisto em ser um trabalhador. Ah, e respondendo o nosso caríssimo sargento aí, falar para ele que na teoria e na Constituição, todas as leis são lindas e maravilhosas. Na prática, nada funciona. É só vermos como é que está o nosso cenário jurídico e político. Concorda? Um abraço para todo mundo.
0: Um abraço, Deus te guarda, te ampara, te protege aí. Tá dada a sua colocação aí também, tá? Quem é aqui? É Carbrau, é ele ou Carbrau? Deus abençoa você, meu amigo. Muito obrigado pela sua participação, tá bem? Ô Luiz Fernando, um abraço. Tudo beleza, Luiz?
1: Fala, Tony. Paz do Senhor,
0: amém, meu irmão. Amém.
1: Rapaz, Jesus é pra mim é tudo, rapaz. É meu refúgio, minha força, minha fortaleza. A nossa alegria tá no Senhor, né? Ô, Tony, manda um abraço aí pra minha sogra, pro meu sogro. Para todos vocês aí, para todos os ouvintes. Deus abençoe, meu irmão. Sou mais 104, a Rádio do Povo de Deus.
0: Um abraço! Mas você não falou o nome da sogra nem do sogro? Aí eles vão falar, ué, mas não falou meu nome? Um abraço, então, aí para a sogra e para o sogro do meu amigo Luiz Fernando. Vamos dar um pulo lá em Era Nova. Ô, Angélica!
6: Ô, Tony, resumindo aí, Jesus é o alfa e o ômega na minha vida. Uhum. Princípio e o fim. Quem ele é, quem somos nós sem Jesus? Somos nada. Uhum. Jesus, sem nós, ele é tudo. Então, ele para mim é tudo, Tony. Tudo que tem na minha vida, eu agradeço a ele. Graças a Deus. Mando um abraço para minha mãe Marta, lá no Cogos Martins, meu pai Romeu e pro meu amado digníssimo esposo Reginaldo.
0: Tá mandado, Deus abençoa vocês. Alô, Paulo César e Manhu Mirim. Ô, meu amigo Paulo César, um abraço, bom dia. Cassiano, entra aí, meu amigo. Dá uma sentada na nossa mesa redonda aqui, 9:16. Quem é Jesus para você? Bom dia, meu amigo.
7: Bom dia, alegria. Bom dia, Tony. Bom dia para os ouvintes da 104. Tony, para mim, a minha vida é dividida no antes que eu vegetava até os 35 anos. Que é viver sem Cristo, é vegetar literalmente, e depois dos 35 anos, hoje com 55, vou fazer o mês que vem, Jesus foi o divisor de águas da minha vida. Não tinha sentido, eu vegetava, eu ficava no mundo, qualquer coisa valia, tanto fazia o rio correr para cima quanto para baixo, e Jesus literalmente mudou a minha vida. Ele trouxe sentido para a minha vida, né? Tem muita gente que diz aí, Jesus é meu tudo, Jesus é isso, mas na verdade só acredita na palavra dele, naquilo que convém. Ele me ensinou a amar os meus inimigos, ele me ensinou a perdoar antes de pedir perdão e a ser quem eu sou. Hoje sou um pai de família, até os 35 anos eu tinha pavor até de casamento, viu, Tony? Hoje tenho 4 filhos, 2 enteados, 2 filhos de sangue. Olha. Só Jesus para proporcionar isso, mudar o homem do antes e depois. O novo nascimento, né, que está lá em João 3:3, porque é necessário nascer de novo. Tem muita gente que diz que Jesus é tudo, mas para ele não teve nenhum novo nascimento. Não que eu seja melhor que ninguém, Tony. Só que hoje eu não sou mais um pecador contumaz. Quando eu erro, o Espírito Santo de Deus me faz refletir sobre as minhas ações, atitudes, uhum. E isso só o Espírito Santo de Deus é que pode dar para o homem. Nós não somos melhores. Eu sou um pecador arrependido, me arrependo sempre que cometo alguns delitos, e às vezes até numa fala como essa, você pode estar ofendendo alguém. Mas só o Espírito Santo de Deus que está lá em Mateus, né, 28, vai dizer assim, eis que eu estou convosco todos os dias até a consumação dos séculos. E Jesus é esse companheiro, esse amigo. Aí sim ele é meu tudo. Forte abraço, Tony. Sou mais 104. Bom dia, alegria.
0: Bom dia, meu amigo Cassiano. 9:18. Daqui a pouco a gente volta a ouvir o ouvinte. Quem é Jesus para você? A enquete está perguntando. Vamos fazer agora o 3 é demais? J Neto chegando aí.
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0: 3 é demais. J Neto, pensando bem, na alegria ou na dor, nada me separa desse amor.
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0: 9h32. 3 é demais. Deixa eu mandar um abraço aqui pro Djalma e pra Marisa. Ô Djalma, um abraço, tudo bem aí? Alô, pessoal da DJ Motos, tá trabalhando aí, turma da DJ Motos, lá no JK3, Deus abençoe aí. 9h33. A nossa enquete tá no ar aí, atendendo você no 33 99961 0104. Quem é Jesus pra você? Vamos abrir a linha, Pastor Rubem, um abraço, bom dia para o senhor.
2: Aqui é Rubem, do Conjunto CIR. O que é Jesus para mim? Jesus para mim, ele é o Filho de Deus, o enviado, o Messias, o Deus conosco. Apesar que muitos... e muitas, não sei se eu posso dizer denominações, mas muitas religiões não têm e não o reconhecem como o Deus, o Verbo que se fez carne e habitou entre nós. Então Jesus, para mim, ele é o Messias, o enviado, o Deus conosco.
0: Um abraço, obrigado, pastor. 9h34 agora, 9h34, linha aberta para o ouvinte. Alô?
3: Bom dia, Tony, Pai do Senhor Jesus, Aldirlei, aqui do bairro Mãe de Deus, quero participar da enquete. Jesus é tudo de bom que nós temos na nossa vida, moço. Não adianta o homem ter fazenda, não adianta o homem ter carrão, não adianta, moço, o homem ter tudo isso. Mas se o homem não tiver Jesus na vida dele, não tiver o nome escrito no livro da vida, o dinheiro dele, o carrão e a fazenda não vai entrar com ele no céu, não. E o que Jesus falou, que o homem tem que juntar tesoura no céu, onde a traça e o ferrugem não corrói, né? Na terra não, na terra não adianta o homem juntar tesouro, não, viu, Tony? Então, se nós estamos vivos hoje é porque nós temos uma coisa preciosa que é Jesus, que nos dá vida e vida com abundância, viu, meu querido? Portanto, essa é a palavra que Deus me deu. Jesus é tudo para nós, viu? Agora, tem muitos ignorantes que acham que eles conseguem viver sozinhos, sendo que até o ar que eles respiram é Deus que dá para eles, viu, meu querido? Nós somos mais 104, a rádio do povo do Senhor Jesus. Fica na paz e na graça.
0: Fica,
3: hein?
0: Na paz. Glória. 9h35, hora certa brasileira. Bom, eu vou chamar mais uma participação, vou pro intervalo e daqui a pouquinho tem bate-papo ao vivo. Linha aberta para você na enquete. Alô, bom dia.
4: Ô, Tony, bom dia, Tony. Bom dia, o povo da rádio 104 FM. Ô, Tony, um abraço, meu e da Dini. Deixa eu te falar, segundo a sua enquete hoje, o que é Jesus para nós? Você sabe, eu já falei que eu sou espírita, então eu vou te dar a resposta com uma pergunta que está no Livro dos Espíritos. Qual o tipo mais perfeito que Deus tem oferecido ao homem para lhe servir de guia e modelo? A resposta é simples: Jesus. Porque para o homem, Jesus constitui o tipo da perfeição moral a que a humanidade pode aspirar na Terra. Deus não nos oferece com o mais perfeito modelo, e a doutrina que Jesus ensinou é a expressão mais pura da lei do Senhor, da lei de Deus. Porque sendo ele, Jesus, o mais puro de quantos se tem aparecido na terra, quem o animava era o Espírito de Deus. Correto, Tony? Então, tudo que nós falarmos a respeito de Jesus, Jesus é muito maior, é muito mais. Nós não temos condições de interpretar Jesus, porque é um espírito de tamanha grandeza que nós não comportamos tudo aquilo que Jesus é. Então, tudo que nós falarmos, ou pensarmos, ou sentirmos a respeito de Jesus, Jesus é infinitamente maior. Beleza, Tony? Então, a resposta é essa aí. Qual é o mais perfeito, o tipo mais perfeito que Deus tem oferecido para nós aqui? servir de guia e modelo. É Jesus, não tem outro. Você entendeu? Um abraço aí, meu querido. Bom dia para você.
0: Um abraço.
4: A semana tá terminando, hein, Tony?
0: Tá terminando, Charles. 9:37. 9:37. Vamos pro intervalo e vem aí entrevista.
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0: 9:38.
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0: 104 FM, a Rádio do Povo de Deus, 9 horas e 45 minutos, é o nosso Bom Dia Alegria. Linha aberta para entrevistas. Hoje a gente começou agora, dia 18, a Semana Nacional do Trânsito, que vai até amanhã, sexta-feira, dia 25. Aliás, é amanhã, sexta-feira, dia 25. E o tema esse ano é o que a pressa não deixa você ver. Nós estamos diariamente recebendo aqui pessoas para trazer informações, para falar dessa campanha maravilhosa que acontece anualmente. Nós estamos recebendo aqui hoje o pessoal lá da Motomol, com muita alegria nos visitando aqui, e nós vamos falar sobre esse assunto que é a Semana Nacional do Trânsito. O que é que a pressa não deixa você ver? Queria agradecer o Eric e ao Jean, que já estão conosco aqui, e cumprimentá-los. Um abraço, bom dia. Esse é o Eric?
1: Exato.
0: É, tudo bem, meu amigo? Bom dia.
1: Bom dia, Tony. Tudo jóia? Para nós é um prazer estar aqui, né? É sempre muito bem recebido também. E estamos aí. Vamos estar falando dessa semana de conscientização do trânsito. Um tema muito importante.
0: Sim.
1: Principalmente para nós também que trabalhamos no ramo motociclístico, né?
0: É verdade. Rapaz, que beleza. Ô, Jean, bom dia. Tudo bem, amigo?
2: Bom dia, Tony. Tudo jóia?
0: Tudo certinho.
2: Isso aí. Essa semana aí é muito importante para a gente, né? Porque acima de colocar motos na rua, né, a gente tem que colocar segurança também na cabeça dos nossos clientes, poder direcionar eles da melhor forma possível. E estamos aí para poder, né, falar sobre essa semana importante aí para todo mundo.
0: Beleza. Vocês que trabalham diretamente com a venda de moto, nós temos visto pelo Brasil afora muitos acidentes envolvendo motocicleta. Aqui na cidade não é diferente. Agora, o principal fator, o Eric e Jean, seria a imprudência de quem está lá pilotando a moto?
1: Ah, sem dúvida é um fator muito importante, ô Tony, porque a gente vê hoje uma galera aí que gosta de acelerar, né?
0: Uhum.
1: E assim, em vez de se precaver, ter um compromisso, sai um pouco mais cedo de casa, não, eles deixam tudo para a última hora. É o mal da geração, uma geração acelerada, uma geração que quer tudo na hora, quer um resultado imediato. E deixa para sair de casa, para um compromisso ou qualquer outra coisa que seja em cima da hora, e acaba tendo que acelerar mais do que o devido, né? Mas se for parar para olhar estatísticas, quanto mais você acelera, o tempo que você ganha é mínimo. Não faz tanta diferença assim no cotidiano, é algo realmente desnecessário. Mas em outra mão também não tem como a gente culpar também só os motociclistas.
0: Uhum.
1: Né? Tem também os motoristas, tem os ciclistas, com ainda mais hoje com essas motos elétricas, né? Essas bicicletas também. A imprudência, sem dúvida, está em todos os lados, infelizmente. Mas a gente vem aí justamente tentando tratar esse assunto, como o Jean disse anteriormente. Uhum. Mais do que entregar a moto, a gente quer conscientizar o povo. Porque hoje, a Honda, por exemplo, a gente fazia uma entrega, a Honda nos obriga, né, a mostrar um vídeo de segurança para os nossos clientes antes dele receber a moto.
0: Oh,
1: porque
0: é mesmo?
1: A Honda tem uma estimativa de zerar os números de acidente com motos Honda. Então, por exemplo, você vai lá hoje pegar uma moto, antes de você receber sua moto, tem um videozinho de 5 minutos para você assistir, te conscientizando sobre o trânsito, segurança, dicas de segurança, enfim.
0: Rapaz, eu não sabia disso não, aí. É mesmo?
1: Bacana isso aí. Essa campanha que a Honda faz, se eu não me engano, até 2050. Ela pretende zerar os números de acidente com motocicletas Honda.
0: Uhum. E aí, ô, meu amigo Jean, o que você tem para falar para a gente aí?
2: É como o Eric disse, né? E no fim das contas, não importa, né, se você está de carro, de moto, bicicleta ou a pé. Quando a gente sai de casa, todo mundo tem o mesmo objetivo, né? Chegar com segurança.
0: Uhum.
2: Então, o nosso foco, né, o foco da Motomol hoje é trazer essa conscientização, é informar mesmo os nossos clientes, tratar eles com muita segurança, porque acima de tudo, como clientes, muitos deles viram amigos, são clientes próximos.
0: Sim.
2: Então, nós temos essa parceria com eles, temos esse acompanhamento bacana. Então, assim, o nosso intuito aqui mesmo aqui é trazer essa informação para o cliente, trazer essa informação para os nossos amigos, né? E também, como todos nós dissemos, nós temos familiares também que saem de casa todos os dias para trabalhar. É muito importante a gente frisar isso, porque a gente quer que um parente nosso, um pai, uma mãe, um amigo, se sinta seguro no trânsito, possa voltar para casa com segurança, com tranquilidade também. Não adianta nada sair com pressa, né?
0: Uhum.
2: É melhor sair mais cedo do que sair com pressa.
0: Quais são as cilindradas das motos que são mais vendidas e oferecidas hoje pela Honda, que está aí no mercado?
1: A mais vendida hoje, sem dúvida, é a linha CG160,
0: uhum,
1: né, justamente pelo conforto, economia, praticidade. Só que justamente por ser uma moto tão vendida, acaba abrindo muitas brechas também para pessoas que, por exemplo, tem clientes que vai buscar a moto, não tem tempo para tirar uma foto, não tem tempo para assistir esse próprio vídeo de conscientização, por causa da correria, já quer pegar, já sai acelerando, e tem que tomar cuidado, né? É melhor chegar um pouco atrasado do que não chegar, isso Verdade. Sem dúvidas.
0: Pois é, a gente está vendo hoje o mercado, o Jean, crescendo muito, porque a motocicleta ela é um veículo que ela, não sei, parece que tem uma desenvoltura maior, consegue chegar mais rápido e com uma grande economia, né?
2: Certamente. De todas as maneiras, a Honda, né, tem entregado principalmente a linha CG no mercado. Aí. Uhum. É uma linha com custo-benefício bem mais baixo, bem mais acessível para todos. Então, assim, de certa forma, não adianta nada o cliente pegar uma moto que tem um custo-benefício bom, mas ao mesmo tempo também não tratar isso com segurança. Uhum. Né? Quando falamos de Semana do Trânsito, nós temos que visar que a entrega da moto é uma parte primordial do processo, mas não é o todo. Né? A questão da segurança, o capacete, a pessoa estar bem orientada ali em relação ao trânsito é o primordial. Né? Como o Eric disse, a linha CG assim, é uma linha excepcional, está no coração de todos os brasileiros aí, mas também é uma linha onde a gente tem que tratar sim com segurança, tem buscado evoluir a cada dia aí para entregar um conforto e uma segurança maior no trânsito para todos.
0: O Eric, o capacete é indispensável para quem usa a moto, né?
1: Sem dúvida, de preferência com a jugular travada, se possível, né, a viseira tá sempre nova para você poder manter ela fechada. Porque numa dessa que você tá andando com a viseira aberta, entra um mosquito, pega no olho e em questão de segundo já foi um acidente. Né? E o pior é que envolve às vezes pessoas que não que estavam certas ou que não tem nada a ver com a situação e é prejudicada também. Então é cada um fazer a sua parte pensando também no próximo.
0: E o trânsito de Valadares, o que você tem a me dizer? Muita imprudência, vocês têm visto muita imprudência aí no nosso trânsito?
2: Olha, eu como uma pessoa que já trabalhou no ramo de entregas, já rodou como aplicativo também, eu tenho uma boa noção referente a isso. Né? A gente vê que Valadares hoje praticamente triplicou a quantidade de motos em Valadares, só tende a aumentar cada vez mais. E assim, a gente também entende que com esse aumento o número de imprudência também aumenta, a pressa das pessoas aumenta. Então não adianta nada, né? Eu como trabalhador sair correndo para fazer uma entrega de um lanche, visando que aquilo está colocando a minha vida em risco, colocando a segurança de outra pessoa, como o Eric disse, que às vezes não tem nada a ver com essa situação. Então a gente tem que buscar, né, essas tratativas aí, buscar essa conscientização de forma geral, um amigo, parente, os colegas, para que de toda forma, né, o conjunto de tudo, no final das contas, aí, venha trazer mais segurança para o trânsito.
0: Meu amigo Eric, qual é a dica que você deixaria aí para essas pessoas que nos ouvem e que são motociclistas?
1: É desacelerar. Vai mais devagar, vai com calma, independente do que você está indo fazer, será o que, que vale mais, né? A sua vida ou esse compromisso. É ter essa conscientização, principalmente para motociclista, né? Onde o para-choque é o próprio motociclista. Né? Não tem tanta proteção, por mais que esteja com capacete, talvez uma jaqueta mais confortável, enfim. O para-choque acaba sendo sempre ele. Mas e esse compromisso? Será que vale mais do que a sua vida? Então pensa um pouquinho, vai mais devagar, sem pressa, sai um pouquinho mais cedo, se programa melhor. E também para os motoristas, né, Tony? Não mexa no telefone, porque acontece muito isso também. Tem até uma estimativa, né, uma estatística, melhor dizendo, que fala que um carro a 80 km por hora, um segundo no telefone é como se ele andasse 22 metros à cega.
0: Rapaz!
1: Então é algo que assim... É um piscar de olhos. Já andou 22 metros sem enxergar ninguém. Então, ter mais conscientização, ir mais com calma e desacelerar mesmo.
0: A questão do... A gente via muito no trânsito a questão do telefone celular com o motorista de veículo. Agora a gente está vendo com muita frequência, né, não, meu amigo Jean?
2: Isso aí.
0: O pessoal passando de moto com o celular ali olhando.
2: Exatamente. Com o aumento do aplicativo, né? Hoje, muitas corridas de aplicativo... o Uber está aí para poder, né, ajudar a gente, né, com essas questões e outras coisas, seja uma entrega de lanche. Só que de toda forma não adianta nada a gente ficar prestando atenção no celular ali e se perder no meio do caminho aí. Acaba que a gente coloca a nossa vida em risco, como a gente disse já anteriormente, coloca a vida de outros por causa de poucas ações assim, no trânsito, que às vezes a gente julga pequenas, mas são necessárias a gente ter essa conscientização, a gente observar esses pontos para justamente evitar essas questões.
0: Ok. A Motomol fica onde, meu amigo? 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
0: Pertinho da gente aqui, então.
1: Um quarteirão.
0: Um quarteirão. Meus amigos, queria agradecer vocês. Vocês gostariam de fazer mais alguma colocação a respeito dessa Semana Nacional do Trânsito? Termina amanhã?
1: Tony, só pedir o pessoal mesmo, né, para tirar um tempinho em casa, refletir sobre isso, né, se organizar melhor. Se tiver alguma dúvida, procure aí o pessoal do trânsito, procure a própria Motomol. Nós estamos disponíveis, né, para poder orientar, para poder dar dicas de segurança e ter mais conscientização mesmo.
0: Meu amigo, um abraço, Jean.
2: Agradeço a oportunidade de estar presente, né? Só reforçando a fala do Eric.
0: Sim.
2: Muito importante sempre a gente pontuar essa questão da segurança no trânsito, porque não é só essa semana. É o ano todo, é todo dia. É a gente sair de casa com calma, com segurança, observando, né, todos os pontos de segurança necessários e buscar essa atenção aí no trânsito aí para garantir a segurança de todo mundo.
0: Beleza, maravilha. Conversei então nessa manhã, um bate-papo aqui falando sobre a Semana Nacional do Trânsito. Começou dia 18, vai até o dia 25, com esse tema: o que a pressa não deixa você ver. Recebemos hoje o Eric e o Jean, lá da Motomol, moçada Honda. 9h56.

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0: Pois é, a enquete de hoje está perguntando quem é Jesus para você, hein? 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Linha aberta para o ouvinte falar comigo. Vamos lá, Tayane, libera a linha para a gente aí. Alô, alô.
2: Ô, Tony, bom dia.
0: Oi.
2: Aqui, Jesus, Tony, é tudo para mim. Jesus é maravilhoso, glorioso, Deus forte, príncipe da paz, dono do mundo. Ô, Tony, Jesus é tudo na minha vida. Sem Jesus, Tony, nós não respiramos. Porque Jesus é tudo na nossa vida. A gente, sem Jesus, Tony, nós não somos nada. 104, a Rádio do Povo de Deus.
0: Marisete Nazaro, ela mesmo. Dona Marisete, um abraço, viu? Muito obrigado aí pela participação. Deus guarde, abençoa e proteja aí. Tá bem, Elias Cândido. Fala, amigo, bom dia. Alô, alô.
3: Fala, Tony, a paz do Senhor Jesus.
0: Amém.
3: Bom dia, pastor Elias aqui de Santo Antônio do Porto. Pastor Elias Cândido. Ô, Tony, eu vou dizer cantando, Daniel Samuel, se puder. Se alguém vier me perguntar por onde eu for, quem é Jesus pra mim? Emocionado, vou dizer assim, é simplesmente tudo. Jesus pra mim é tudo.
0: Muito bem.
3: É simplesmente tudo. Jesus pra mim é tudo. Olha a primeira, a segunda parte, Tony. É minha árvore de sombra onde eu descanso para prosseguir. Berço de adulto que me faz dormir. É simplesmente tudo. Jesus pra mim é tudo. É simplesmente tudo. Jesus pra mim é tudo.
0: Tá.
3: Aí
0: certo.
3: Ele diz assim: primeiramente é meu Senhor, minha razão, meu Salvador, meu sorriso, paraíso, chama que aquece a alma, melodia que traz calma. Jesus pra mim é tudo.
0: Muito.
3: Essa canção
0: bem.
3: De Daniel Samuel descreve tudo que ele é para nós. Uhum. Antes de ser aquele que nos abençoa, ele é o nosso Salvador. Tá bom, irmão Tony?
0: Amém.
3: Deus abençoe você e todos os ouvintes da 104 FM. Não é todo dia que eu mando áudio, mas tô sempre ligadinho aqui.
0: Beleza.
3: Trabalhando com pedreiro, de dia e de noite a gente é pastor, tá bom?
0: Tá certo.
3: Que Deus abençoe a todos em nome de Jesus.
0: Elias,
3: sou mais 104.
0: Deus abençoa o senhor também. Obrigado pela participação. Vamos lá pro bairro Atalaia agora, Tayane. Alô.
4: Ô, Tony, bom dia.
0: Bom dia.
4: Ezequiel do bairro Atalaia.
0: Tudo bem?
4: Sobre a enquete aí, Tony. Tem muita gente que fala que ama a Deus, mas não ama o próximo, como o Cassiano está falando aí, mas não ama o próximo que vê.
0: Uhum.
4: É complicado isso aí, né? Tô aqui ouvindo você aí na rádio aí, entendeu? E tô vendo muita gente falando aí, que Jesus para mim é tudo, que não sei o que e tal, mas não ama o próximo que vê, entendeu? É aí que entra o negócio, né? O negócio tá aí, né? Antônio, fica com Deus. Deus te abençoe, você aí. Com Deus.
0: Amém, Deus
4: mais
0: abençoe também.
4: O povo de Deus.
0: Ezequiel, do bairro Atalaia. Muito obrigado, Ezequiel, pela sua participação. Linha aberta. Alô, bom dia.
5: Bom dia, Tony.
4: Tá aí, né? Antônio, fica com Deus. Deus te abençoe, você aí. Com Deus.
0: Amém, Deus
4: mais
0: abençoe também.
4: O povo de Deus.
0: Ezequiel, do bairro Atalaia. Muito obrigado, Ezequiel, pela sua participação.

0: Sou totalmente dependente de Jesus. Sem Jesus eu não sou nada. Eu estava até observando ontem, né, pra, no velório, no enterro da minha tia lá no Rio de Janeiro. Eu estava pensando como as pessoas só lembram de Jesus num falecimento, que as pessoas param para se diminuir e deixar Jesus crescer. Da grandeza de Deus, as pessoas só param para se refletir num velório.
1: Já
0: E eu
1: pensou?
0: estava assim pensando, gente, Jesus está o tempo todo ao nosso lado, ele é 24 horas conosco e a pessoa não tem tempo para falar. Muito obrigada, Jesus. Sou totalmente grata, grata a tudo que tu tem feito, tudo que o Senhor há de fazer. Eu sou apaixonada com meu Jesus. Eu só tenho que agradecer, muito obrigada, Jesus. Sem ele eu não sou nada. Antes de eu nascer, ele já tinha, ele sabia que eu estaria aqui hoje. Antes de eu abrir meus lábios para me estar falando com vocês agora, ele já sabia o que eu ia falar. Meu Jesus é tudo. Oh, glória, eita, glória a Deus.
1: Um
0: Eu sou
1: abraço.
0: 104, a rádio do povo de Deus, eita, glória.
1: Deus te abençoe aí, graça, você e toda a sua família. Graça, Ricardo. Cristiane, abre a linha aí, deixa eu ouvir mais um ouvinte na enquete em nome da Engelmig. Quem é Jesus para você? Quem é, hein? Alô, bom dia.
2: Olá, Tony. O
1: Oi.
2: Senhor, Pai do Senhor, a todos da rádio. Estou passando aqui para falar sobre a enquete.
1: Sim.
2: Jesus é tudo, Jesus é o Alfa, Jesus é o Ômega, Jesus é o princípio, é o fim, é Gênesis, é
1: Celinha.
2: Apocalipse. É o ar que eu respiro, é minha vida, porque ele é vida. A palavra dele diz: Eu sou o caminho, a verdade e a vida, e ninguém vai ao Pai se não for por ele. Se nós não aceitarmos isso, o caminho, nós não teremos vida. E a palavra dele diz que é vida, mas é vida com abundância, não é essa vida terrena que acaba um dia, é a vida eterna. Ele é o nosso maior amor. O nosso maior exemplo, ele é a minha vida, ele é o meu fôlego de vida, o meu ídolo maior, ele é o meu Senhor. Eu idolatro esse Deus porque ele é o meu Deus, ele é o meu exemplo de caminho, sabe? Ele é o meu caminho. Então, eu passei para falar isso, Tony de Oliveira, e eu sou feliz com esse Jesus, porque desde quando eu abri os olhos espirituais, enxerguei esse Jesus, a minha vida mudou. Tudo em mim mudou. E aquele que está ao alcance da minha voz, que ainda não conhece, experimente conhecer Jesus. Você nunca mais será o mesmo. Tony de Oliveira, sou mais 104, a rádio do povo de Deus. Meu nome é Maria Célia, sou da Assembleia de Deus Ministério dos Vales, do bairro Asteca. E mando um abraço para todos da minha congregação, meu pastor Helder, minha pastora, minha esposa do pastor Josilene Araújo. Amo todos vocês. Sou mais 104, a rádio do povo de Deus.
1: Deus abençoe a senhora e a todos aí. 10 horas e 8 minutos agora. 10 e 8. Alô,
2: Bom
1: alô.
2: dia, Tony.
1: Bom
2: Eu sou a
1: dia.
2: Marinette, do bairro Palmeiras. Gostaria de dizer sobre a enquete é que Jesus é tudo. Jesus é, como diz a irmã, o princípio e o fim. O Alfa e o Ômega. E sem ele, nem me atrevo a dar nem um passo. Ele é tudo. Jesus é vida. Jesus é paz. Jesus é saúde. Jesus é médico. Jesus é rei. Jesus é tudo. Tudo para mim. Por isso que eu amo e jamais.
1: Obrigado pela participação da senhora. Deus guarda, abençoa, protege, né? A gente viaja assim ouvindo as pessoas falarem de Deus, né? Dona Marinete Evaristo. Um abraço, Dona Marinete. Ô, Tony, manda um alô para as donas de casa. Somos ouvintes fiéis. É a Paula. Ô, Paula. Tudo bem com você aí, Paula? Tudo beleza? Tudo certinho? Bom, então está bom, tá tudo bem? Tá tudo certinho? Beleza? Ai, ai, ai. Abre a linha para mim aqui, deixa eu ouvir mais um antes de eu fazer o quê? Ir para o intervalo, né? São 10 horas e 10 minutos. Deixa eu ouvir mais um aqui. Alô, alô, bom dia!
3: Bom dia, Tony. Bom dia, o pessoal aí da 104 que tá ligado aí, né? Uma enquete que nem essa aí Muito proveito.

0: Duvidosa, né? Quem é Jesus para mim? É, cada um expressa de uma forma, de maneira de falar, né? E eu estou ouvindo aqui a rádio aqui, dirigindo um aplicativo aqui. Rapaz, eu vou deixar o livro do Evangelho de João, capítulo 14, versículo 6, o um versículo bem conhecido, né? Jesus dizendo assim: olha, eu sou o caminho, a verdade e a vida. Jesus para mim é o único caminho. Não tem outro caminho que conduz a Deus, embora várias religiões vão dizer que todos os caminhos conduzem a Deus, mas sem Jesus, né, não tem salvação. Ele é a única verdade, né? Ele está dizendo aí que ele é a verdade também, né? E a única verdade é Jesus. E a vida, né? Que vida? Vida eterna, vida no sentido de hoje, vida que vivemos agora, vida que vamos viver amanhã, não é isso? Ele é o único Deus que nos conduz a salvação. Sem Jesus eu não sou nada. Sem Jesus você não é nada. Tem até um louvor, né, que diz que sem Jesus não dá, e verdadeiramente. Sem a presença desse Deus na vida da gente, nós não vamos conseguir, bem? Um abraço a todos vocês aí na rádio. E digo mais ainda, né? Ele sempre está presente aqui, está presente aí. Ele é onisciente, onipotente e onipresente. Ótimo dia para vocês aí. Um abraço a todos que estão ligados na 104 FM.
1: Para você também, meu amigo. Deus te abençoa. Lá no Rio de Janeiro, Andréia Maria. Ô, Andréia, obrigado pela mensagem que você mandou aqui, viu? Que Deus cuide com carinho de cada detalhe do seu dia. Bom dia, ela disse aqui. Um abraço, tá bom? Deus te guarda, Deus te abençoa. Quero mandar um abraço para todos que estão participando aí, você que está ligado, você que está com a gente aí participando, um abraço. Donizete Costa está aí, Donizete está pedindo louvor, né? Ah, não pediu, ouviu à tarde, é à tarde, ou então dentro do horário JW, né? Que eu pedi, ouviu. Ô, meu querido amigo Donizete aí do bairro Santa Rita, um abraço para você, tudo bem? Tudo certinho com você? Vamos dar um pulinho ali no, de novo no Santa Rita, deixa eu passar lá na Rioza Marta. Um abraço, bom dia!
2: Ei, Tony, bom dia, paz do Senhor. Hoje eu vou
1: Amém!
2: responder pro áudio, Tony, porque essa enquete de hoje merece. Jesus, ele é tudo na minha vida. A primeira coisa que eu falo quando eu acordo com o Senhor é para ele não deixar faltar a presença dele na minha vida a momentos nenhum. Porque Jesus, ele é maravilhoso e sem ele eu não consigo viver. Abraço, Tony. Fico com Deus.
1: Fica com Deus também, um abraço. Jesus é o motivo da minha alegria, meu Salvador. Glória a Ele, bom dia, paz e graça. É a dona Juceni Amar, um abraço para a senhora aí, dona Juceni. Muito obrigado pela participação aí na enquete. Gilmar Ferreira, bom dia.
3: Bom dia, Tony. Aqui é o Gilmar do São Raimundo.
1: Tudo bem?
3: Sobre a enquete aí, eu gostaria de falar, Jesus, eu vou falar igual Pedro, ele é o Cristo, Filho do Deus vivo, rocha inabalável. Jesus é maravilhoso, Pai da eternidade, Príncipe da paz. Ele é o único, suficiente Salvador pessoal da minha vida. Para concluir, Jesus é o melhor de Deus para as nossas vidas. Que Deus abençoe vocês, fica na paz.
1: Amém. Fica na paz também. 10 e 14.

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30: Dez e vinte e dois, motorista, dona de casa, minhas amigas e companheiras de todas as manhãs. A enquete está perguntando em nome da Engelmig Acabamentos, quem é Jesus para você, hein? 10h22, alô, loja de bicicleta Pai Filhos lá no Altinópolis, Zezinho. Ô Zezinho, tem bicicleta nova aí? Tem, tem, aí ele fala tem, grande, pequena... Todo jeito, todo modelo. Tem? Tem câmera de ar nova aí, Zezinho? Tem também, né? 10h22, loja de bicicleta Pai e Filhos. Deixa eu mandar um abraço aqui pro Lorival, pra Lorena. Ontem foi o aniversário da Silvana. Então teve festa, né? Alô, Djalma. Ô, Marisa. Um abração pra todos vocês aí. Alô, Samuca. Washington, Wilson Santos, meu amigo cantor e compositor gospel. Um abraço, Armando Campos. Edmilson Cardoso, e aquele cafezinho? Tem aquele café aí hoje, hein, Edmilson? Diz ele que tem, né? Só mandar um alô aqui, o João Vitor, para a Hélida, para o Ronivon, para o Nelson, Altair Gonçalves, Anivail, Edson Moraes, lá nos Estados Unidos, o Zé Mariano, um abraço, Marcos Henrique, um abraço pro meu amigo Arley. Arley, Deus abençoe você, sua mãezinha, toda a família aí, Adilson Alves, minha amiga Vera, o Nem, Carlão Pintor, todo mundo trabalhando, hein? Todo mundo. Ô Washington, trabalhando aí também, tá? Tá trabalhando muito, né? Um abraço, Deus abençoe você aí, seu irmão, toda a turma aí. 10 horas e 23 minutos. Oi, Tony, graça e paz. Passando para desejar um ótimo dia para os ouvintes e para você também. Maria Silva, córrego dos Albinos, São João do Oriente. Dona Maria Silva, Deus abençoe a senhora aí, viu, Dona Maria? A todos aí o nosso carinho, nosso abraço. Senhor Jesus esteja com vocês aí. Alô, bom dia!
31: Olá, bom dia, Tony. Aqui é a Júlia. Nossa, Tony, sobre a enquete. Nossa, eu só tenho que agradecer a Jesus. Ele é tudo na minha vida, tudo, tudo. Ele é único.
30: Uhum.
31: E eu sou um milagre, porque Ele me concedeu esse milagre. Sou grata, muito grata a Ele, todos os dias da minha vida. Eu acordo já agradecendo estou fazendo os meus afazeres e agradecendo, né? Porque Jesus é tudo, Ele é tudo. Não tem como não ser, não tem, né? E eu sou mais 104, a Rádio do Povo de Deus.
30: Um abraço, Júlia. Muito obrigado pela sua participação. A Bianca Mingotti está em Brasília, Odaiane. Vamos chamar ela? Porque a arrecadação federal está somando 235,5 bilhões em agosto, impulsionada pelo setor de petróleo e também pelo setor de gás. Os detalhes com a Bianca Mingotti.
1: A arrecadação federal somou 235 bilhões e 500 milhões de reais em agosto, segundo a Receita Federal. O resultado representa crescimento real de 8,25% na comparação com agosto de 2025 e é o maior valor registrado para o mês desde o início da série histórica em 1995. Um dos destaques foi o setor de extração de petróleo e gás natural. A arrecadação do segmento passou de 871 milhões de reais em agosto do ano passado para mais de 14 bilhões e 400 milhões de reais neste ano. No acumulado de janeiro a agosto, a arrecadação federal chegou a 2 trilhões e 112 bilhões de reais, alta real de 7,12%. Entre os principais tributos, imposto de renda das empresas e a contribuição paga pelas empresas sobre seus lucros, a CSLL, tiveram crescimento real de 13,09%. Já as receitas previdenciárias avançaram 4,3% e chegaram a 63 bilhões de reais. A Receita também destacou um ganho não recorrente de R$ 1,944 bilhão, com o imposto de exportação de óleo bruto, relacionado a mudanças na legislação. Os dados foram divulgados pela Receita Federal na última terça-feira, 22 de setembro. Reportagem Bianca Mingotti.
30: Obrigado, Bianca. 10 horas e 26 minutos agora. A eleição presidencial, ela está vivendo uma disputa acirrada entre o presidente Lula, do PT, e o senador Flávio Bolsonaro, do PL, também nos três maiores colégios eleitorais do país, mostrando aí uma nova rodada de pesquisa Quest estadual, divulgada na quarta-feira, portanto ontem, enquanto em Minas Gerais e São Paulo há aí empates na margem de erro no primeiro turno, mas com sinalizações positivas para Lula no segundo. Flávio abriu vantagem no Rio contra o petista e lidera por uma diferença de 7 pontos percentuais, no primeiro e 8 no segundo. Há 11 dias aí do pleito, os dois candidatos focam em agendas na região. Entre os paulistas, o candidato do PL até oscilou positivamente no primeiro turno, mas viu ali o principal rival se aproximar em um eventual segundo. Lula avançou também entre os eleitores mineiros, tradicionalmente decisivos nas eleições presidenciais. No estado de Minas Gerais, ele agora aparece 4 pontos percentuais à frente do filho de Jair Bolsonaro no primeiro turno e alcança empate numérico no segundo turno. A pesquisa Quest, divulgada na segunda-feira, ela já havia mostrado aí a recuperação de Lula no Sudeste no embate direto com Flávio. O petista foi de 31% para 36% no segundo turno, enquanto o rival recuou de 47% para 43%. A região concentra o maior eleitorado do país e tem sido prioridade na campanha dos dois candidatos. Em 2022, Jair Bolsonaro teve votação maior que Lula em ambos os turnos, tanto no Rio quanto em São Paulo. O petista, porém, saiu vencedor em Minas Gerais, com uma diferença apertada. A Quest, ela mostra que Lula recuou no Rio de 32% para 30% das intenções de voto no primeiro turno, na comparação com a pesquisa divulgada em 8 de setembro. Uma variação, então, ali dentro da margem de erro de 3 pontos percentuais para mais ou menos. Flávio Bolsonaro, por sua vez, avançou de 34% para 37% no período. Também houve movimentação positiva ao bolsonarista na simulação de uma segunda etapa do pleito ao Planalto. Flávio aparece com 44% eram 43 e Lula tem 36, eram 37. Lula esteve na quarta-feira na capital fluminense, onde participou de um ato com artistas como Chico Buarque, Paulinho da Viola e Zeca Pagodinho. O evento não contou com Eduardo Paes, do PSD, aliado do petista e líder na corrida pelo Palácio Guanabara. Flávio Bolsonaro tem o presidente da Assembleia Legislativa do Rio, né, Douglas Ruas, do PL, como candidato ao governo. Apesar de ocupar a segunda colocação, Ruas apresenta a trajetória de uma alta na Quest à medida que passa a ser mais conhecido pelo eleitor bolsonarista. Em São Paulo, o candidato do PL passou de 31% para 34% no primeiro turno, enquanto Lula oscilou um ponto para cima no período e tem 31%. Certo? Certo. Muito bem, agora são 10 horas e 30 minutos. Vamos fazer o Dose Dupla? Tá no ar o Dose Dupla. Quem vem aí hoje? Natália Braga.
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0: 104, 24 horas no ar. Natália Braga no Dose Dupla, você não vai parar. Deus está te ensinando. Alô, alô, Sebastião, Bom Jesus do Prata, bom dia, bom dia. Um abraço, Elizabeth Robadel, para o filho Marcos Vinícius, Deise Lúcia de Caratinga. Um abraço aí para Rilza Aparecida de Sobralha. Eba, alô, alô, alô, você que está sempre com a gente. Alô, Dona Penha. Um abraço aí, seu Francisco, amigos de São Geraldo da Piedade. Como é que tá tudo, povo aí, hein? 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Chame no zap 33 984 16 11 22. 10 horas e mais 40 minutos agora, amanhã de quinta-feira. 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A enquete tá aí, quem é Jesus para você, hein? Quem é Jesus para você? Participa comigo aí, manda sua mensagem no 33 99 61 0104. Dalva, bom dia!
1: Alô, alô, alô, minha amiga Dalva também, que tá tão longe também do rádio aí. Tá tão longe aqui de Governador Valadares aí no Jardim Pedra. Um abraço, Dalva. Meu ouvinte, 104. Deus abençoe, fica na paz.
0: Fica na paz, Dalva, um abraço. Geraldo já mandou um abraço, já mandou um beijo pra você hoje, né? Hã? Geraldo tá apaixonado, né, Geraldo? 10 horas e 41 minutos, agora 10h41. Eu quero mandar um abraço aqui para Neide Aparecida, ela tá mandando uma mensagem pra gente lá de Curitiba. Neide Aparecida Peçanha, ela mora lá em Curitiba. Um abraço, Tony, tô ligada no programa. Quero mandar um abraço aí para todos que estão ouvindo. Beleza, beleza, um abraço. É, a paz do Senhor, sou Elisângela, mando um abraço para o meu digníssimo esposo Isaías. Isaías, um abraço aí, ó, da Elisângela, com todo amor e carinho, todo amor e carinho. 10 horas e 42 minutos, agora 10 e 42. O Departamento de Jornalismo está chamando, a pesquisa inédita do MTUR vai mapear o perfil de turistas em 50 municípios. Bianca Mingotti.
2: Quem está de viagem pelo Brasil pode ajudar a entender melhor o comportamento dos turistas. O Ministério do Turismo e Itaipu Parquetec realizam uma pesquisa em 50 municípios das 5 regiões do país. A previsão é fazer cerca de 22.500 entrevistas presenciais até o dia 3 de outubro. A pesquisa vai reunir informações sobre os motivos das viagens, meios de transporte, hospedagem, tempo de permanência, atividades realizadas e gastos dos visitantes. Também serão avaliados aspectos como infraestrutura, qualidade dos serviços, acessibilidade, segurança, conectividade e preços. O ministro do Turismo, Gustavo Feliciano, afirma que o levantamento ocorre em um momento de crescimento do setor e deve ajudar na formulação de políticas públicas.
3: E a pesquisa se dá exatamente para que a gente possa, né, recolhendo os dados mais apurados e fiéis do momento turístico que nós estamos fazendo, implementar políticas públicas consistentes para desenvolver o turismo em todas as regiões do Brasil.
2: A escolha dos municípios levou em conta o mapa do turismo brasileiro e indicadores relacionados à atividade turística. A seleção reúne cidades como Ananindeua, no Pará, Salvador, na Bahia, Fortaleza, no Ceará, Foz do Iguaçu, no Paraná, Brasília, no Distrito Federal, e Cuiabá, em Mato Grosso. O ministro destaca que a abrangência nacional busca considerar as diferentes características dos destinos brasileiros.
3: Importante destacar que é uma pesquisa nacional. O Brasil é um país continental com várias, né, demandas, belezas naturais, vários tipos de turismo. Então, é uma pesquisa bastante abrangente.
2: A pesquisa integra as ações do Observatório Nacional de Turismo Sustentável e é coordenada pela Rede Brasileira de Observatórios de Turismo. Os resultados devem ser disponibilizados até abril de 2027 e a expectativa do Ministério do Turismo é usar os dados para orientar ações de desenvolvimento dos destinos e fortalecer a cadeia produtiva do setor. O Ministério também aponta a pesquisa como instrumento para apoiar o desenvolvimento econômico dos destinos e a preservação do patrimônio natural e cultural do país. A lista completa com os municípios onde as pesquisas serão aplicadas pode ser acessada em www.gov.br/turismo ou em brasil61.com. Reportagem Bianca Mingotti.
0: Valeu, Bianca. 15 minutos para as 11 da manhã, Lanúcia de Galiléia. Alô, alô, Lanúcia, aí em Galiléia, um abraço, muito bom dia para você. Alô, alô.
4: Oi, Tony, bom dia.
0: Bom dia.
4: Jesus, para mim, ele é meu Senhor, né, em primeiro lugar, meu Senhor, meu Salvador.
0: Ieda Pereira.
4: Meu amigo de todas as horas, horas boas, horas ruins. É o meu guerreiro, né, que peleja as minhas guerras.
0: Uhum.
4: Enfim, eu ficaria aqui a manhã toda enumerando, né? Mas como eu só tenho 2 minutos, eu não posso deixar, né, finalizar a minha participação sem falar diretamente para ele, né? Senhor Jesus, eu te amo de todo o meu coração. O Senhor é tudo na minha vida.
0: Amém.
4: Que o Senhor abençoe a todos.
0: Um abraço. Quem é Jesus para você? É a enquete que está no ar aí. Muito obrigado pela sua participação. Ieda Pereira, você também pode participar no 33 99961 0104. É, rapaz, nós estamos aí, né? Nós estamos aí perguntando. Jesus, ele é a figura central do cristianismo, né, João? Amplamente reconhecido como Filho de Deus e o Salvador da humanidade. Ele é o Salvador que tirou os pecados do mundo. Então, nós cristãos vemos Jesus como o Messias prometido. Seus ensinamentos ensinam sobre amor, sobre paz, sobre perdão. Jesus foi um líder judeu que viveu no primeiro século, e a sua vida e a sua morte mudaram a história do mundo, né? Porque a história dele está escrita nos livros da Bíblia, que é para nós cristãos a palavra de Deus. Então, Jesus é maravilhoso, né? Não dá para imaginar um mundo sem Jesus, sem Deus. Eu respeito todo tipo. A pessoa diz, ah, eu sou da denominação tal, eu sou tal. Toda a gente respeita. Mas eu tenho uma dor tão grande no coração, e eu convivo com algumas pessoas assim, que às vezes dizem para mim, Tony, olha, eu não acredito em Deus. Eu não acredito em Jesus. A gente convive com muita gente, e eu convivo também com pessoas que dizem, falam para mim, dizem, olha, ô, Tony, eu não acredito em Deus. Não, eu não acredito em Jesus. Eu fico assim com o coração, me dá uma dor tão grande, ao mesmo tempo uma pena tão grande da pessoa. Eu digo, oh, meu Deus, como é que essa pessoa chegou a esse entendimento? Não é que a pessoa não tem o direito, você tem o livre-arbítrio, não é isso. Mas eu falo pelo amor, pelo que a gente sente, pelo que Deus é, pelo que Deus representa. Então a gente fica com o coração assim, dá aquele choque na hora, dói quando alguém diz assim, né? 10 horas e 48 minutos agora. Fala lá, Lúcia.
5: Oi, Tony, bom dia, paz do Senhor.
0: Bom dia. Oi. Ah, ué, apagou a mensagenzinha? Tava rolando o áudio dela, o João Vitor, ela apagou o áudio, ela apagou, tá gravando outro, né? Alô, bom dia!
5: Ei, Tony, bom dia pra você, bom dia pros colegas aí dentro da rádio, bom dia pra todos os ouvintes que estão nos ouvindo, que tá ouvindo a rádio nesse momento. Tony, Jesus pra mim, ele é tudo, tudo, tudo. Só tenho que agradecer. Só agradecer o que Deus fez e faz e vai fazer muito mais por mim e por todos nós.
0: Uhum.
5: Jesus é lindo. Sem ele, eu não sou ninguém. O Senhor é meu pastor e nada me faltará. Senhor é meu pastor e nada nos faltará nas nossas vidas. Jesus é meu amigo, é tudo. Muito obrigado, Tony. E essa rádio é a rádio do povo de Deus.
0: Tamo junto.
5: Sou a Cruzelite daqui do Vila Osanã.
0: Vila Osanã, um abraço. Cadê a Lanúcia? Ela gravou outro áudio aí. Oi, Lanúcia.
6: Oi, Tony. Bom dia, Pai do Senhor. Aqui é a Lanúcia, né, de Galileia. Ô, Tony, Jesus pra mim é tudo, né? Mas, infelizmente, tem pessoas, você falou de pessoas que não acreditam em Jesus, nem em Deus. Minha menina, meu filho, falou que, ô, mãe, meu professor falou que não acredita em Deus, não. Ela ficou boba, entendeu? Com isso, eu falei, misericórdia. Tem pessoas que não acreditam, mas pra mim, Jesus pra mim é tudo. Como diz o hino, Jesus pra mim é tudo. Jesus pra mim é tudo.
0: E nós estamos cheios de cantor gospel aí, tá vendo aí, Daiane? Ó, cheia de talento da música gospel, cantando e encantando. 10 horas e 50 minutos agora, hein? Vamos fazer então a previsão do tempo hoje, 24 de setembro. Será como é que está o tempo? Será como é que fica, hein? Tempo e a temperatura. Quem vai falar comigo aqui agora é a Viviane Bessa.
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8: No Sudeste, a quinta-feira será de muitas nuvens, com chuva em parte da região. Em São Paulo, a capital terá muitas nuvens, com temperaturas entre 13 e 19 graus. No Rio de Janeiro, há possibilidade de chuva isolada. Na capital, a mínima será de 17 e a máxima de 23 graus. Em Minas Gerais, também há possibilidade de chuva isolada, principalmente no centro e leste do estado. Em Belo Horizonte, os termômetros variam entre 20 e 24 graus. No Espírito Santo, estão previstas pancadas de chuva isoladas. Em Vitória, a temperatura fica entre 20 e 31 graus. As informações são do Instituto Nacional de Meteorologia. Viviane Bessa, o tempo e a temperatura.
0: Obrigado, Viviane. 10h51 agora. 25 graus nesse momento, 10% a previsão de chuvas, umidade relativa do ar 69%, manhã de tempo nublado, ventos a 8 km por hora. Trânsito nesse momento, normalmente nas mediações do Mercado Municipal, Avenida Brasil, próximo ao terminal rodoviário, trânsito tranquilo, sem alterações. Embarque e desembarque normalmente. No centro da cidade, próxima à Prefeitura, a Câmara Municipal Teatro Atiaia, trânsito sem alterações. O aeroporto de Valadares aberto para pousos e decolagens nesta manhã de quinta-feira e os trens da Vale para Belo Horizonte e para Vitória normalmente. 10 horas e 52 minutos, trânsito normal, sem alterações, chegando ainda às mediações do GV Shopping e também da UAI e ali no contorno da praça. 10 horas e 52 minutos.
7: Raíssa aí.

0: 10h52.
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1: Horas e 58 minutos, 10h58, hoje 24 de setembro de 2026. Muito bem, minha gente, nós estamos falando sobre vários assuntos e nós estamos aí na Semana Nacional do Trânsito, que começou dia 18 até o dia 25. O tema esse ano é o que a pressa não deixa você ver, e nós estamos sempre diariamente recebendo convidados para falar sobre esse assunto. Está conosco nesta manhã o Nicolas Ferreira, que é coordenador do Colégio Castelo Neves de Barros, lá no bairro Santa Rita. Ô Nicolas, bom dia, tudo bem, amigo?
2: Bom dia, Tony, bom dia a todos os ouvintes, um prazer enorme estar com vocês aqui. Nós estamos lá situados no bairro Santa Rita, na rua Jair Rodrigues Coelho, 346. É uma escola bastante familiar, de tradição. Né, carregamos no peito aí essa tradição de ser Castelo Neves Barros.
1: Olha,
2: já temos aí, esse ano vai estar fazendo 25 anos de história, então caminhamos um pouquinho aí já.
1: E vocês têm lá aproximadamente quantos alunos matriculados lá?
2: Ó, hoje nós estamos com 181 alunos matriculados, do maternal ao nono ano. Uhum. E dentre outros milhares que já passaram.
1: Quer dizer, o pessoal entra, a criançada entra lá no prézinho, é isso?
2: Isso, entra lá pequenininho e sai formado para a vida.
1: Rapaz, quer dizer que vocês fazem parte de um bom tempo na história de uma criança, né?
2: Sim, como eu te disse mais cedo, a gente teve a oportunidade de bater um papo antes, uhum. A infância é um terreno que a gente pisa a vida inteira, né?
1: Verdade.
2: Então é uma responsabilidade imensa, e já agradecendo aos pais e colaboradores que confiam no nosso trabalho.
1: Ô, meu amigo, falar sobre o trânsito hoje, como é que você vê aí o trânsito da nossa cidade? Como é que você vê, vocês que lidam no dia a dia com muitas crianças, é um perigo o trânsito.
2: Sim,
1: o que vocês
2: enorme.
1: Passam pra criançada, hein?
2: Cara, então, assim, eu tenho propriedade para falar que eu sou motociclista, então, uhum. Assim, eu vivo no trânsito diariamente. Na escola, nós trabalhamos a questão do trânsito como uma educação mesmo, bem rígida. Uhum. Nós ensinamos as crianças sobre as placas de trânsito, inclusive essa semana a gente fez uma atividade com elas, que elas confeccionaram, cada uma a plaquinha. Então, uhum. A gente explica a importância de prestar atenção nas placas de trânsito, placa de pare e tudo mais. Nós fizemos o passeio ciclístico também nessa semana com as crianças, focado nessa educação do trânsito. Então, assim, é tratado com muito respeito, muito carinho, muito amor, do nosso jeito Castelo lá de construir um ser humano melhor.
1: Para poder preparar essas crianças, para ver se a gente consegue ter um mundo diferente, porque são muitos acidentes, é muita violência,
2: sim,
1: né?
2: Sim, muito.
1: Ligado ao trânsito,
2: isso,
1: né?
2: Isso, é muita raiva, o pessoal dirige com muito ódio, com muito aperto, e às vezes está com a cabeça longe, não está nem prestando atenção no que está acontecendo. Então, assim, já é um recado para todos os ouvintes aí, mais paciência, mais amor no trânsito, e compartilhar o amor que Deus deu para nós também com o ser humano no próximo trânsito, né?
1: É verdade. Como é que você está vendo hoje, o que que essa pressa não deixa você ver? O que que a pressa não deixa a gente ver no trânsito? Qual é a sua opinião?
2: Cara, minha mãe disse... Uhum. Antigamente, que a pressa é inimiga da perfeição.
1: Sim.
2: Né? É até um ditado comum.
1: Verdade.
2: E sim, a pressa no trânsito não permite que você veja o outro, uhum. Que é o mais importante. E aí a gente não vê o outro, a gente não respeita a vida no outro, e também, posteriormente disso, também não respeita a sua própria vida. Então a pressa, a notificação no celular, chegar no compromisso, às vezes está atrasado, mas chegar lá para comparecer no compromisso acaba sendo mais importante do que a própria vida. Então, na pressa da gente fazer as coisas, nós acabamos, uhum. Esquecendo do outro, da nossa vida mesmo, do que realmente importa, né?
1: E se a gente conseguir passar para as crianças, principalmente vocês que lidam diariamente com as crianças, coisas boas durante a vida para viverem e para serem ligadas também ao trânsito, essas crianças vão crescer muito conscientes do que é fazer o bem e não fazer o bem no trânsito, né?
2: Isso. A gente ensina na questão do trânsito, principalmente, sobre ter atenção, ter carinho, prestar atenção no que faz. Tudo que você for fazer com foco, com atenção, entender o que realmente se passa, porque a gente só consegue conviver no trânsito como sociedade, né? Porque o trânsito acaba sendo uma comunidade, todo mundo que dirige. Nós só conseguimos respeitar e conviver aquilo que a gente conhece. Então, ensinando, informando as crianças e tratando com muita leveza, mas também com seriedade, a questão do trânsito, porque elas também fazem parte do trânsito, né? Os pedestres são primordiais no trânsito, a vida é primordial.
1: Aquela movimentação grande antes de começar e terminar as aulas em volta da escola, com vans, com ônibus, com pai e mãe chegando, ali dá uma preocupação, né?
2: Ah, claro, é um momento assim, os momentos críticos, né? Dentre os vários que tem na rotina da escola, com certeza a saída e chegada dos alunos é um deles. Então, assim, nós temos todo o cuidado e zelo, nossa calçada lá já é maior, é bem estruturada para isso. A questão das vans e utilitários, eles param e os alunos deixam na calçada. Então, quando há da van deixar o aluno no outro lado da rua, a gente espera, o cara mesmo da van traz, a pessoa responsável da van traz a criança até a escola. Então, a criança é assistida desde o momento que ela desce do veículo até a entrada na escola.
1: A escola saída tem 25 anos?
2: 25 anos.
1: Puxa vida,
2: 25
1: hein?
2: Anos não são 25 dias. Muita luta, muito suor e muito carinho.
1: Vocês já acabaram contribuindo na formação de muita gente desses 25 anos,
2: né? Sim,
1: véio.
2: Que 25 anos nós temos médicos, temos advogados, temos gente fora do país. E até alunos mesmo nossos já tem colaboradores nossos. Então, assim, que gostam mesmo do nosso trabalho e confiam no nosso trabalho.
1: Eu estou conversando com o Nicolas Ferreira, coordenador do Colégio Castelo Neves Barros, no bairro Santa Rita. E nós estamos falando sobre trânsito, falando sobre o que a pressa não deixa você ver. Agora, eu quero sair um minimozinho desse assunto, só para me te fazer uma pergunta, que amanhã eu vou ter um tema sobre como está vendo o ensino brasileiro. Eu quero dar um chutinho, só aproveitar que você é um coordenador. Como é que você está vendo o ensino brasileiro hoje, na sua opinião, hein?
2: Olha, o ensino de hoje em dia evoluiu muito.
1: Eu vou ter um tema sobre como está vendo o ensino brasileiro. Eu quero dar um chutinho, só aproveitar que você é um coordenador. Como é que você está vendo o ensino brasileiro hoje, na sua opinião, hein?
2: Olha, o

0: Então, o ensino do Brasil, ele está caminhando, tá? Ensino é uma coisa que a gente não pode bobear, a gente tem que sempre se atualizar, evoluir, porque a gente está formando seres humanos pensantes, nós estamos formando a futura sociedade. Então, assim, temos um desafio enorme pela frente, não vai ser fácil, não está sendo fácil, mas nós estamos conseguindo caminhar. Então, assim, exemplo, na minha escola mesmo, que eu vou puxar um pouco de sardinha pro meu lado, óbvio. Lá na escola a gente já ensina sobre inovação, empreendedorismo, robótica, programação. Então as crianças lá já têm um pouco dessa noção da realidade. Nós temos sala de vídeo equipada com Alexa, com tudo. Então a gente já tenta caminhar junto, claro, tudo pensando para a evolução da criança.
1: Que diferença de 30, 40 anos atrás.
0: Isso. Hã? Falava Alex antigamente, saía correndo gente da sala.
1: Ô meu amigo, sobre o trânsito, qual é o conselho que você, como um coordenador de escola, deixaria para essa juventude, para essas crianças, enfim, para todo cidadão? Qual é o conselho que você daria para a gente ter uma segurança no trânsito hoje em dia?
0: Cara, respeito. Com as placas, respeito com a sinalização. Se estiver muito nervoso, não pega o carro. Para os adultos, né? Se estiver muito nervoso, espera uns minutinhos, respira. Só senta atrás do volante quando você estiver pleno de si, com calma, tranquilidade. Eu sei que no trânsito é estressante, mas a gente pode controlar a gente, né? O outro a gente infelizmente não controla. E para a criançada, respeitar o papai e a mamãe. Olhar as placas, ficar atenta com as placas e parar, olhar e escutar, né? Essas coisas básicas, mas assim, mais amor ao próximo.
1: Tá certo. Nicolas Ferreira, coordenador do Colégio Castelo Neves de Barros, lá no Santa Rita. Obrigado, meu amigo, pela sua presença.
0: Obrigado, matrículas abertas, hein, pessoal?
1: Aí é, hein? E como é que faz aí para matricular lá?
0: Pode procurar a gente através do Instagram, Castelo Neves Barros, ou através do nosso WhatsApp. Se você entrar lá no Instagram, já vai ter todas as informações, a gente direciona você da melhor forma possível. Ou se não, marca uma visita, agente ou visita com a gente lá, será um prazer recebê-lo, vai ser uma experiência maravilhosa. E eu tenho certeza que a gente vai passar esse jeito Castelo de ensinar, de ser, para a vida das pessoas.
1: As aulas são de segunda a sexta?
0: Isso, segunda a sexta, nós temos algumas atividades
1: curriculares. Manhã, tarde e noite?
0: Manhã e tarde.
1: Manhã e tarde.
0: Isso, do maternal ao nono ano, ensino fundamental 1 e 2. Então será um prazer ter seu filho, confiar no nosso, na nossa escola, no nosso desenvolvimento. Matrículas abertas, também procure o nosso WhatsApp aí. 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
0: Opa, show de bola.
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1: Isso, será um prazer receber. Repete aí o telefone então.
0: Opa, o telefone do colégio, vou repetir, só um momentinho.
1: Isso.
0: A gente não para de trabalhar, chega notificação em cima da hora.
1: Tá certo.
0: Não para, não. Não para, vamos lá.
1: É muita coisa, mas você vai achar aí. Olha, esse colégio Castelo Neves Barros, lá no bairro Santa Rita, há 25 anos, que coisa, 25 anos, hein?
0: Ensinando e evoluindo.
1: Levando coisa boa,
0: levando,
1: né?
0: Levando coisa boa. 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Show de bola.
1: Show de bola. Deus abençoe, meu amigo.
0: Amém. Obrigado. Abraço a todos os ouvintes aí. Fiquem com Deus.
1: Tamo junto. 11 horas e 9 minutos. Pois é. A gente volta a falar com o ouvinte agora. Quem é Jesus para você? 33 99961 0104, na enquete. Alô, dona Maria. Bom dia.
2: Oi, Tony. Bom dia. A paz do Senhor Jesus. Que tem todas as suas equipes aí, tem um dia abençoado de quinta-feira, tá? Então, nós, Jesus, meu filho, tem que estar com você. Mal de nós não é Jesus. Jesus para nós é tudo e todo o tempo. Aonde nós foi, está com nós o tempo todo, meu filho. É nas dores, na luta, tudo está com nós, né? Eu sou igual a Linda. Igual a Linda, né? Esqueceu de marido, até mesmo esquece de comer, esquece de andar, até mesmo esquece dos filhos. Mas nós não podemos esquecer de Jesus. De Jesus, né? A Linda, ela esqueceu do marido, ela esqueceu de comer, esqueceu do filho, esqueceu de tudo que na vida ela esqueceu. Ela só não esqueceu de Jesus, né? E assim somos nós, né? É nós.

0: tudo que nós podemos. Nós estamos tupicão. Ai, Jesus. Misericórdia, Jesus. Tem misericórdia de nós, Jesus. Tudo é Ele. Então, é onde que ele sabe todas as nossas lutas, todas as nossas dores. Mas só que Ele quer ter, quer que a pessoa tenha intimidade com Ele, tá? E Ele tem compromisso, aquele que tem com Ele. E aquele que não tem, né? E vai pelejando. E quando vê que a pessoa não quer, então ele deixa de lado, né? Então, mal de nós não é Jesus. Jesus é bom o tempo todo, tá? Eu sou mais 64, a Rádio Povo de Deus. Que Deus abençoe a todos vocês nessa manhã maravilhosa, fresquinha, né? Mas o calor tá abafado, tá? Mas graças a Deus, sou mais 104, a Rádio Povo de Deus. Que Deus abençoe a todos.
1: Dona Maria, Deus abençoe a senhora também. Muito obrigado pela participação da senhora aí, tá bom? São 11 horas e 12 minutos agora. Alô, bom dia.
2: Bom dia, Elia. Não sei se é pastor Elisa, pastor Antônio. Não tem como você passar o número de telefone pra mim de lá do... Daquele negócio que mexe com rede de esgoto, mais ou menos.
1: Eita,
2: porque onde eu trabalho, meu filho, tem só uma causa, viu?
1: O que houve, hein, comadre?
2: Menino, lá a rede entupiu lá, a rede.
1: Oh, meu Deus, entupiu
2: rua,
1: a rede.
2: E a água tá botando tudo lá pra loja da... Para loja do trabalho nosso. Jesus, e eu tô com mais de 5 dias que trabalhando dentro da água, meu filho.
1: Meu Deus.
2: Água de manhã, água fedorenta e lá um restaurante.
1: Eita.
2: Na 3 de maio ali, na JK. Na 3 de maio, no Pará 13. A minha patroa já foi duas vezes lá já. E eles não foram até hoje. Olha pra nós. Essa é desgota. Tem que ir pra cá fora pra água descer. Porque a água não tá dentro de descida. Aí ela tá voltando pra dentro da loja.
1: Eita, que beleza, hein? Então, atenção aí, o pessoal de Água de Valadares. Quem que mandou essa mensagem aqui, João Vitor? Maria Aparecida. Ô, gente, vamos dar um jeito lá. Vamos dar uma olhada lá na 3 de maio. Tem um problema ali. Tá precisando ser resolvido mesmo. O pessoal disse que já pediu. Já tive informações, sim. Dá uma olhadinha lá, pessoal. Lá na 13 de maio, ali naquela região ali do Boa Mesa, do Mesa Farta, daquela região por ali afora. Ô pessoal aí do Águas de Valadares, nossos amigos, dá uma olhada lá, viu gente? Um abraço. E a comadre botou a boca no trombone, né, ô Tayane? 11:13, alô!
3: Bom dia, tudo Oi. Bem? Aqui é a Liane Souza, do estado do Pará.
1: Fala, minha amiga.
3: Do sítio Rancho Fundo. Sobre a enquete de hoje, Jesus é tudo, né, pra minha vida. Da mesma forma que nós foi tudo para Ele quando Ele estava naquela cruz, hoje Ele é tudo para nós. Porque o Senhor Jesus na minha vida, Ele é a minha luz, meu pão de cada dia, meu alimento, a minha água. Jesus é tudo aqui para nós. Sem Jesus nós não somos nada. Jesus é tudo. Todos os dias Jesus é o pão de cada dia. Todos os dias Jesus é a água viva que nós tomamos. Todos os dias Jesus é o ar que respiramos. Todos os dias Jesus é nosso ponto seguro. É nossa esperança. Jesus é tudo para nós. Não só hoje, mas para todos sempre. Muitos não acreditam. Muitos se esfarçam de Jesus. Né? Mas para mim, na minha casa, eu e a minha família serviremos ao Senhor. E Jesus é tudo hoje, amanhã e sempre.
1: Amém, minha amiga. Deus abençoe você. Muito obrigado ao povo do Pará. Alô, Pará, que o Senhor Jesus esteja aí abençoando, hein? Quem é que mandou essa mensagem para mim aqui? Edilamar, de onde está vindo? É lá dos Estados Unidos? Oi, Tony, sou a Edna. Estou todos os dias ligadinha nessa rádio que nos faz matar um pouco da saudade da cidade. Estando no trabalho, no carro, em casa, estou sempre ligada. Sou mais 104 FM, a Rádio do Povo de Deus. Eu não sou daqui, eu estou aqui. Como é que fala aqui? É Damburi, será que eu falei certo? De passagem, em breve, creio que retornaremos ao nosso país. Está lá nos Estados Unidos, está certo. Muito obrigado aí, Edilamar, Senhor Jesus abençoa você aí, tá bem? Tem mais gente lá na América ouvindo a gente. Abra a linha para Boston aí, alô!
4: Oi. Bom dia, paz do Senhor, homem de Deus, Tom de Oliveira, gente fina, gente boa. Você fez a pergunta, quem é Jesus para mim, né, no caso? É a razão do meu viver, Tony. Eu poderia ter conhecido a Jesus bem mais cedo, né? Mas graças a Deus eu tive essa oportunidade e ele é o ar que eu respiro, é a razão do meu viver. Essa é a resposta, tá bom? Amarildo Ferreira, direto aqui da capital de Boston. Tá começando a esfriar aqui, inclusive tem neve, vou te mandar foto da neve.
1: Manda aí.
4: Grande abraço. 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
1: Abraço, abraço, meu amigo. Deus abençoe você e toda a sua família aí, né? Eita, aquele abraço maravilhoso, aquele abraço todo especial. O que, que nós vamos fazer agora, Tayane? 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E nós vamos fazer agora a melhor de três.
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0: 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A gente ouviu o Davi Fernandes, Cultura do Céu. Ouvimos André e Felipe, Noite de Louvor. E a Elaine de Jesus, É Demais. 10h28. Bom dia. Trabalhando, chegando, saindo. Bom dia. Alô, Jaino. Como é que você tá, meu amigo? Abraçando a esposa Cida, lá no Pérola. Um abraço pra todos aí, né? Aquele abraço. Alô, Geraldo. Alô, Dalva. Um abração aí pra você, minha amiga Dalva. Quero cumprimentar a quem tá ouvindo a gente. Eneide, nos Estados Unidos. Eneide, um abraço. Tudo bem com você aí? Tá tudo certinho? Maravilha? Então tá bom, Reinaldo. Um abraço a você, toda a sua família aí. A Nivail, Marcelo com a esposa Eliane, mandar um alô aí pro Charles, pra Dini, enfim, toda a turma que tá sempre participando conosco, né? É, Tauane Aparecida do Vila Isa, um abraço. Sulimar Mendes, olha só, hein? Lá de Pontal, aquele abraço ao povo de Pontal. 11h29, nós estamos com a enquete em nome da Engelmig, construindo ou reformando. 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Quem é Jesus para você? Minha amiga Ellen Márcia, um abraço, bom dia. Tudo bem?
1: Bom dia, Tom.
0: Bom dia.
1: Eu estava ouvindo no rádio você falando que sobre a pessoa falar com ele, a pessoa falar que não acredita em Deus. E dói mesmo, eu já passei por isso. De eu abençoar a pessoa e um rapazinho pegou e falou que não acreditava em Deus. Mas, enfim, dói mesmo, dói uma dor que... Nosso Papai do Céu, ele é maravilhoso. É, eu falo mesmo todos os dias, Senhor, o Senhor é meu amor, o Senhor é minha vida, o Senhor é meu tudo. Sem o Senhor, não sou nada. Então, eu agradeço muito o Papai do Céu. Eu sou um grudinho, eu sou um grudinho nele. Desde quando eu conheci ele pequena, eu fiquei grudinho mesmo. Todas as vezes que eu falo, pode cair tempestade, mas eu não abandono meu papai, não. Abandono mesmo. Ele é meu grudinho, meu amor, minha vida. Bom dia para você, para todos os ouvintes. E eu sou mais 104. Deus abençoe você, Tony.
0: Deus abençoe você também, Ana Márcia. Um abraço aí para você, para toda a família, muita paz, né? Quero mandar um abraço aqui para Elizabeth Robadel e pro filho Marcos Vinícius. Ô Marcos Vinícius, um abraço para você aí. Deus te guarde, te ampare, te proteja, todo o povo de Alto Jequitibá. Alô, alô, Alto Jequitibá. Aquele abração aí para toda essa galera, Nerinho, com toda a família aí. Pessoal de Alto Jequitibá, 11 horas 31 minutos. Vamos abrir a linha para a gente ouvir mais participações? 33 999 61 0104. Bom dia!
2: Bom dia, meu amigo Tony, a paz do Senhor. Aqui é o Amém. Pastor Sebastião da Igreja Pentecostal, Arca da Salvação. Queria pedir um favor ao senhor aí, irmão, para anunciar a minha festividade da nossa igreja, que vai ser amanhã. Começa amanhã, vai ser 25, 26 e 27 de setembro, né? Começa amanhã, louvado seja o nome do Senhor, vai ser 3 dias de festa, abençoada na presença do Senhor, da Igreja Pentecostal Arca da Salvação, do bairro Turmalina, Rua 3, Coração 341. Amém? Tá todos os ouvintes convidados para estar lá conosco, adorando o Senhor, né? Vai começar às 7h30 da noite. Amém?
0: Amém. Deus abençoe o senhor aí, todos aí estão convidados. Um abraço, muito obrigado pela participação, pastor Sebastião Alves. Deus abençoe. 11 horas e 32 minutos agora. Cidade Limpa é mais bonita. Não jogue lixo nas ruas e nem nas calçadas e mantenha a cidade limpa. Vamos preservar aí os pássaros, os animais, vamos preservar a natureza, defender o meio ambiente, né? Porque a vida, ela é muito, mas é muito boa mesmo. Hã? Vida é muito boa, né? Graças a Deus, a vida é muito boa. É, familiares e amigos chegando para o velório do cantor Rick em Sorocaba. É uma luta muito grande, né? 5 pessoas que perderam aí a vida nesse acidente, entre elas o cantor Rick e mais 4 pessoas, todas 5 são importantes, né? São 5 vidas que foram embora. Amigos e familiares se despedem de Rick Solo, da dupla Rick Renner. Hoje, quinta-feira, dia 24, velório do cantor sertanejo acontecendo lá no Jardim Cemitério Pax, em Sorocaba, São Paulo. Começou 8 horas da manhã para pessoas próximas do artista. Sepultamento será às 17 horas, 5 da tarde, também em cerimônia fechada. Tá certo? E é uma luta, né? Rapaz, né? Não é mole. A gente precisa de estar preparado, e eu não sei se a gente está preparado, mas parece que as coisas pegam a gente assim, né, de surpresa no geral. Então, o que nós temos que fazer? Amar, compreender, perdoar, buscar a Deus sobre tudo e todas as coisas, e estar sempre firme na presença de Deus, porque a gente não sabe o último dia. A gente pode, eu posso estar aqui hoje fazendo esse programa e amanhã posso não estar mais. Depende, então, da vontade de Deus na vida de cada pessoa. Então, a gente precisa de sempre procurar, primeiro, estar alicerçado em Deus, estar intimamente com Deus, e, consequentemente, a gente também vai estar com o próximo, com todos, que a gente não sabe a hora da partida. A pessoa sai, aconteceu tal. É uma luta, né? 11h35 agora.
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0: Agora são 11h36.
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0: 11:38. Bom dia, alegria. Como será o amanhã, hein? Sucesso dele, Jonathan Rodrigues.

0: Jonathan Rodrigues, Como Será o Amanhã? 11h41. Bom dia, alegria. 104 FM, 11h42. Já já eu vou encerrar a enquete de hoje perguntando quem é Jesus para você. Meus amigos, a seleção brasileira já comemorou títulos no Maracanã, fez jogos históricos no Morumbis, viveu o vexame do 7-1 no Mineirão, mas nem só de grandes arenas e palcos atemporais é feita a história do time pentacampeão mundial. Desde sua primeira partida oficial em 1914, o Brasil passou por dezenas de estádios pelo país, alguns dos quais encontram-se abandonados ou sofrem com a falta de jogos. Não é mole não, né? Ao longo aí da história centenária, a seleção brasileira passou por 21 estados brasileiros, além do Distrito Federal. Alguns recebem jogos com maior frequência, enquanto outros ficam ali longos períodos sem ver de perto o time que representa o país. Pode-se dizer que o mesmo vale para os estádios, né? Porque alguns dos quais, por um motivo ou outro, jamais sediarão novamente uma partida do Brasil. A relação da seleção brasileira com o Arruda, por exemplo, no Recife, foi contada ao longo de 34 anos e 10 partidas. É carregada de muita história. Em 1993, na goleada do Brasil sobre a Bolívia por 6-0 pelas eliminatórias da Copa do Mundo, foi registrado o maior público da história da Casa do Santa Cruz, 96.990 torcedores. No ano seguinte, com o direito a Maradona no banco de reservas, o Brasil venceu a Argentina por 2-0. Aí foi um amistoso, né, que marcou a estreia do Ronaldo com a camisa da seleção. A última vez que o time pentacampeão mundial esteve no estádio, Neymar anotou o primeiro de seus 3 hat-tricks com a camisa amarela e verde na goleada por 8-0 sobre a China. Nós estamos falando aí de alguns estádios. E nós temos aí, sabendo, tem muitos estádios que estão praticamente abandonados pelo Brasil afora, né? Foram gastados uma fortuna e, infelizmente, nós temos aí muitos estádios que estão... O Caio Martins, a casa do Botafogo, entre as décadas de 80 e 2000, o Caio Martins em Niterói foi palco, por exemplo, para o Brasil uma vez. Foi em 78, no amistoso preparatório para a Copa do Mundo da Argentina, que o time, comandado por Zico, goleou a seleção do interior do Rio de Janeiro por 7-0. O Galinho de Quintino marcou nada menos que 5 vezes na ocasião, enquanto Nunes e Rivelino completaram aí o marcador. Por que que eu estou falando isso? Porque nós temos aí muitos estádios que foram construídos pelo Brasil afora, mas que infelizmente não recebem jogos. O local, por exemplo, não recebe jogo oficial desde 2004, então tem 22 anos, quando ali o Botafogo passou a priorizar outros estádios, até migrar em definitivo para o Engenhão atual Nilton Santos em 2007. Apesar disso, o clube seguiu administrando o espaço até devolvê-lo ao governo em 2021. Recentemente agora, o governo cedeu à Prefeitura de Niterói uma área de 25 mil metros quadrados do estádio, na qual serão construídos um reservatório e um parque. O objetivo é reduzir os alagamentos que acontecem nas proximidades. A verdade é que nós temos muitos estádios que estão praticamente abandonados no Brasil, né? Muitos. Mas outro dia nós falamos disso, né? Tá na hora da gente quase ir embora. Temos que fechar a nossa enquete, né, Tayane? Quem é Jesus para você? Você participou comigo em nome da Ingilmig, 33 99961 0104. 33 99961 0104 é a enquete que você fala comigo, é o zap para você participar da enquete. E hoje nós falamos sobre quem é Jesus para você. Na enquete de amanhã, nós vamos falar sobre como está sendo, como é que você está vendo o nosso ensino brasileiro pelas escolas. Como é que está sendo aí? A enquete de amanhã nós vamos perguntar: como você está vendo o ensino brasileiro? Como é que está sendo ensinado aí para as crianças, para os jovens, na sua opinião? Eles estão realmente aprendendo? Eles estão conseguindo aprender? O nosso ensino brasileiro, ele está evoluindo, não está evoluindo? Como é que você vê atualmente no Brasil o ensino brasileiro? É a enquete de amanhã. Você vai participar comigo amanhã. 11h47.
1: Eu tenho um Deus que cuida de mim.

0: 104 FM, 5 minutos para o meio-dia. Elaine Martins, Santificação. Pastor Lucas, Deus de Detalhes. A sua companhia em casa, no trabalho, né? Pelo radinho, pelo aplicativo, pela internet. Muito obrigado a você que está nos ouvindo longe, a você que está aí nos ouvindo perto, a você que é a nossa companhia sempre. Ô, gente, a enquete de amanhã, nós vamos estar falando sobre o ensino brasileiro. É, amanhã nós vamos falar sobre esse tema. Como é que você está vendo aí o ensino brasileiro? Hã? O que você acha aí, hein? Como é que você está? Está satisfeito? Está feliz aí? Você está achando que o nosso ensino brasileiro nas escolas está bom e os filhos estão aprendendo, estão desenvolvendo? O que você acha? 11h56 amanhã, nós vamos falar sobre esse assunto aqui na nossa enquete. 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Olha, Deus é a melhor coisa que pode acontecer na nossa vida, em todos os lugares, em todos os momentos, né? Hoje eu perguntei na enquete o que é Jesus para você. Existem pessoas que dizem, Tony, eu não acredito. Olha, todo mundo tem o livre arbítrio e nós respeitamos. Eu, quando alguém fala comigo, diz, eu não acredito em Deus, eu não acredito em Jesus, a gente respeitosamente ouve a pessoa, mas lá no coração da gente, a gente sente uma, né, aquela dor, aquela coisa, meu amigo, puxa, Deus é tão bom, Deus é tão maravilhoso, não dá para pensar e viver sem Deus, mas cada um tem o livre arbítrio, né? São 11h57, Deus é bom, o tempo todo Deus é bom, Ele cura, salva, transforma, muda a vida. A gente vê e ouve e acompanha tantos testemunhos, tanta coisa que acontece, né? Quando a pessoa diz, olha, eu busquei a Deus, eu fui para a presença de Deus, eu estou, seja na denominação A, B ou C, mas eu tomei a decisão de buscar a Deus, de ouvir a palavra de Deus. Então, nitidamente, quando a gente ouve as pessoas testemunharem, falarem, a gente realmente diz, o Senhor é bom o tempo todo. Deus é maravilhoso. 11h57 agora. Taxista, muito obrigado pelo seu carinho, pela sua audiência, motorista. Lá nos transmissores, o nosso Carlinhos, lá no Pico da Ibituruna. Um abraço aí, Carlinhos. Deus abençoa você, cuidando aí da parte técnica da rádio. E na OPEC, Operações Comerciais, Departamento Comercial, OPEC trabalhando aí, produzindo, montando, editando as coisas. A Tayane e a Cristiane. E produzindo o programa, João Vitor Rolando. Muito obrigado a vocês que nos ajudam a realizar tanto o Café com Louvor quanto o Bom Dia Alegria. Querido, querida que nos ouve, você é a razão do nosso sucesso. Você participa, manda mensagem, você vem nos visitar, você procura está interagindo conosco nas enquetes, né? Pedindo o seu louvor também, participando durante toda a programação. O que nós temos é agradecer a você, seja pela internet, pelo aplicativo aí, seja no radinho 104.9, você é nosso companheiro e nossa companheira de sempre. E nós, da 104.9, temos uma gratidão muito grande com você, querido e querida ouvinte. 11h58 agora. Daqui a pouquinho, o horário eleitoral gratuito. Logo depois, tem o programa Visita ao Seu Lar, com o Pastor Sávio. E à 1h da tarde, tem o Show da Tarde, com Alessandro Santos. Se Deus permitir, eu vou voltar amanhã. Muito obrigado pela companhia. Tchau, pessoal!
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0: 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Um beijo, meu amigo.
1: Beijo, amiga. 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
1: Olá, queridos ouvintes, amados irmãos, participantes aqui da programação Visita ao Seu Lar, programa que tem levado muitas bênçãos aos quatro cantos dessa cidade e também nas cidades vizinhas. Nós estamos aqui para liberar uma palavra de vitória ao teu coração. Você que espera no Senhor, que confia no Santo de Israel, pode ter certeza que o nosso Criador está trabalhando por você. Quantas vezes você pensou que não ia conseguir romper com os obstáculos, com as barreiras, e quando chegou lá na frente, você olhou para trás e viu que você foi vencedor naquela jornada? O inimigo tem se levantado contra as nossas vidas para nos atacar, para querer nos tirar da rota. A nossa rota é rumo à eternidade. Cada passo que nós damos aqui na terra, pautados na palavra de Deus, nós estamos caminhando para a cidade santa, mansão celestial. E o inimigo não fica satisfeito com isso, ele vai querer nos tirar de rota. Mas o interessante é que nós temos alguém que nos guarda, que nos livra, que nos protege contra todas as ciladas do inimigo, contra todos os dardos inflamados e flechas que são lançadas contra as nossas vidas. Nós temos um escudo que nos protege. O inimigo até lança as flechas, mas elas não nos alcançam. Nessa sexta-feira, a poderosa campanha Proteção do Salmo 91. Aquele que habita no esconderijo do Altíssimo, à sombra do Onipotente, descansará. Eu estou falando com você que pode ficar tranquilo. Você pode descansar, porque Deus está trabalhando em teu favor. Nessa sexta-feira, nós vamos estar recebendo uma palavra de vitória. Então você não pode ficar de fora. Venha participar. É desde o primeiro elo até o sétimo elo, você estando na casa do Senhor, debaixo de uma palavra profética, habitando no esconderijo do Altíssimo, pode ter certeza que você estará seguro. O laço do passarinheiro pode até ser armado contra a tua vida, mas ele não vai te pegar, porque o Senhor é quem nos guarda, quem nos livra, quem nos protege. Então, sexta-feira, 9 horas da manhã, 3 horas da tarde, também 7:30 da noite, na Avenida Brasil, 3897, no coração de Valadares, é o grande lugar dos milagres. Deus faz e a primeira igreja do Evangelho Quadrangular mostra. Nós temos mostrado aí muitos testemunhos de pessoas que estavam desesperadas, pensando até em desistir da vida. Mas chegaram aqui na nossa igreja, começaram a campanha e se reergueram. Deus deu renovo, restaurou a vida desta pessoa, a mente, o coração foram blindados pelo sangue de Jesus que é proferido nas ministrações. Não fique de fora, você é o nosso convidado especial. Venha, traga mais um, receba o seu milagre, porque o milagre já está preparado. Basta tão somente você tomar posse dele, tá bom? Estamos aguardando vocês.
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3: Foi complicado porque às vezes a gente tem que abrir mão de algumas coisas, né? Então, às vezes rodar de madrugada, às vezes chegar em casa 2 da manhã, né? Tendo a esposa em casa, às vezes até faltando dia de culto, de quarta, de sexta. Então é complicado, ainda mais para mim, que eu sou acostumado a estar na igreja. Não foi fácil, mas tudo começou no retiro, né? A minha principal oração foi baseada em Jó, né? Jó, ele orava pelos seus amigos. E a minha principal oração no retiro foi para que Deus abençoasse a vida dos jovens, né? Blindasse o coração, o futuro. Eu não pedi nada para mim no retiro. Apenas para os jovens. E na quarta-feira, após o retiro, né, eu recebi uma ligação falando para fazer entrevista, né, só pelo telefone. E aí eu, né, quinta e sexta eu ia ficar aguardando, né, porque ele ia entrevistar outros candidatos, né? E na sexta-feira o pastor lançou a oferta, né, uma oferta especial, talvez para muitas pessoas é um valor tão pequeno, mas quando você ativa a fé espiritual, a fé ela move montanhas. E foi um valor bem irrisório, né? Se for comparar com o que a gente tem em mãos, no valor de R$23. E eu ofertei, toquei no altar, eu falei: Deus, o nome da minha oferta é em prol da minha vida profissional. E na segunda-feira à tarde eu já nem estava mais, né, ligando, né? Porque eu pensei: ah, deve ter escolhido outro candidato. E eu fui surpreso, né, ao receber a ligação, onde ele me convidou para fazer a entrevista pessoalmente. Graças a Deus, ontem já entreguei toda a documentação, hoje fiz todos os exames admissionais. A partir de amanhã, para mim, está começando já, e tudo para a honra e glória do Senhor. Foi até em conversa com o pastor, né? Ontem até eu estava falando para ele, algumas coisas a gente não comenta, mas antes de eu vir para cá, o pastor liberou uma palavra e a gente tem que acreditar e crer na palavra do profeta, dos profetas, né? E ele falou: vem para cá, para Valadares, que você vai ver um novo tempo, uma nova história, um novo começo de novo. E ter ficado esses 6 meses, né, trabalhar fora da minha área, foi um processo bem dolorido, porém, aquele que permanece, ele é recompensado. Eu vou dizer, não foi fácil, porque algumas vezes eu até liguei para o meu pai, né, desabafei até com a Edilene, falando: poxa, eu vim debaixo de uma profecia para a minha vida, debaixo de uma palavra de um profeta, e a gente está vivendo essas condições. Não que a gente não estava bem, mas eu queria poder trabalhar na minha área. Mas quando a gente permanece fiel, trabalhando, sem reclamar, né, sem murmurar contra Deus, e obedecendo às nossas hierarquias, lideranças, os céus de bronze e a terra de ferro, elas se quebram.
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4: 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Aqui, os cancerosos são curados.
5: Estava com um tumor no reto e um câncer no estômago. Faz a corrente, Deus me abençoou, me deu a vitória da minha cura. Fui no médico quarta-feira para marcar a cirurgia para mim. Aí ele virou e falou para o seu irmão: eu não estou entendendo o que está acontecendo, não. Foi assim: ô doutor, como você não está entendendo? Ele falou comigo assim: ué, mas não tem nada aqui mais, não. É o seu câncer, o seu tumor. Sumiu. Falei assim: o senhor não entende, mas eu sei o que está acontecendo. Foi Deus quem me curou, ué.
4: A estéreo se torna mãe de filhos.
6: Eu era estéreo, hoje eu tenho 2 filhos. Eu nasci com as trompas obstruídas, eu fiz vários exames, foi comprovado. O médico falou que sim, talvez através de uma cirurgia, mas o Senhor me operou aqui. Hoje eu tenho um casalzinho.
4: Aqui, pessoas são livres da depressão.
7: A cura de depressão profunda, o primeiro dia que eu pisei, estava tendo queda de cabelo, problema nos dentes. Aí o dia que eu vim aqui a primeira vez, há 7 anos atrás, eu fui curado da depressão, nunca mais eu tive.
4: O aidético é curado.
8: Eu estava com soro positivo em AIDS. Comecei a campanha na igreja e, graças a Deus, Deus me curou.
4: Aqui, os doentes são curados.
9: Cura da minha avó. Eu vim de São Paulo para cuidar dela e os médicos falaram que ela só tinha 3 meses de vida. E hoje, aqui firme nas correntes, ela já está 6 meses e ela está muito melhor do que estava. Só 3 meses de vida e hoje, para a glória do Senhor Jesus, ela está com 6 meses já lá e firme e forte. Ninguém falava que ela ia sair do hospital viva.
4: Os viciados são libertos.
10: Foi libertação de vício. Meu cigarro foi 16 anos, bebida, droga, 10 anos. Cocaína, maconha, era tudo. Que rolasse, eu tava fumando, cheirando, fumando pedra. Fiquei crack, cocaína, era tudo. Fazer 2 anos agora em dezembro que eu não fumo, não bebo, não faço mais nada.
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11: É, no dia 18 do mês passado, na sexta-feira, eu tirei minha carteira, para honra e glória do Senhor Jesus, e na primeira sexta-feira desse mês eu comprei meu carro.
12: Eu consegui comprar um carro zero, peguei essa semana.
13: Eu fiz a própria minha saúde, um bom tempo já. E graças a Deus, Deus restaurou minha saúde muito.
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15: 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Eu pedi emprestado. 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
17: Paz, ela é eterna. É tanto que toda palavra que fala assim, farei uma aliança perpétua. Ele nunca vai finalizar. Já viu alguém que comete um erro? Tem países aí que tem a pena de prisão perpétua. Pessoa vai presa e nunca mais sai da cadeia. Perpétuo quer dizer eternamente. E a aliança que Deus faz conosco é perpétua, eterna, nunca acaba. Ela começa aqui e continua. Ele fala assim, começa aqui e termina lá no céu. Não, ela começa aqui e continua na eternidade. Nunca tem fim. É igual o nosso Deus. Nosso Deus não tem princípio, não tem fim. Ele é da eternidade à eternidade. Nele não há sombra de variações e ele também não muda. Esse é o nosso Deus. Deus que faz aliança. Gênesis 15, 18. Diz assim a palavra do Senhor. Naquele mesmo dia fez o Senhor um pacto, ou seja, uma aliança com Abrão, dizendo: a tua descendência tenho dado a essa terra, desde o rio do Egito até o grande rio Eufrates. Era uma de terra muito grande, extensa. Quando a pessoa olha assim, com os olhos nus, ele não consegue alcançar a divisa, de tão extensa que é. É como diz aqui no Brasil, né? Do Iapoca ao Chuí, né? Toma as duas extremidades da terra. Então Deus está prometendo ali para Abraão: vou estender a bênção para a sua vida, a aliança vai estender, e tenho dado essa terra desde o rio do Egito até o rio Eufrates. Então é muita bênção, é muita terra que estava sendo dada para Abraão por causa de uma aliança. Capítulo 17, versículo 7. Estabelecerei a minha aliança contigo e com a tua descendência depois de ti, e em suas gerações, com pacto perpétuo para te ser por Deus, a ti e a tua descendência depois de ti. Ou seja, toda a descendência de Abraão sempre estava firmada na aliança com Deus. Ele falou assim, ó, na sua descendência perpétua. Então foi na vida de Abraão, de Isaac, de Jacó, de José, de Efraim, de Manassés, e veio tombando para o nosso lado aqui até chegar hoje. Então a descendência de Abraão nos alcançou, nós somos descendência de Abraão. Por isso nós fomos alcançados pela aliança do Senhor. Então que nós possamos entender isso aqui. E essa aliança nunca vai acabar, vai vir os nossos filhos, netos, bisnetos, tataranetos, e vai por aí. E vai até a eternidade. Começou na eternidade e vai até a eternidade. É um círculo que não tem fim, é infinito, como é a aliança. Então a aliança do Senhor, ela é eterna. Irmãos, existe uma diferença absurda entre contrato e aliança. Contrato é: se você fizer, eu faço. Se quebrar, eu cancelo. Então depende do outro, né? De resultado. É aliança: se você fizer, eu faço. Então eu sempre vou esperar por alguém. Deus não espera. Deus, ele faz a parte dele. Agora cabe a mim também fazer a minha, para poder dar continuidade no projeto. É baseado no desempenho, né? Quando a aliança, ela é humana. Aliança no hebraico é berit. significa cortar até sangrar. É um pacto de sangue na antiguidade para fazer aliança. Cortava animais ao meio e as duas partes passavam no meio do sangue, dizendo: que aconteça comigo o que aconteceu com esses animais se eu quebrar essa aliança. É vida ou morte. O nosso Deus não faz contrato com você, ele faz aliança. Porque contrato vence, né? Você faz contrato de um ano, dois anos, quando você vai alugar uma casa ou um imóvel qualquer aí para um comércio, você faz um contrato, mesmo que você faça um contrato duradouro para 5, 10 anos, quando chegar o final daqueles 10 anos, o contrato vence. Ou você tem que renovar, ou você tem que sair, desocupar o imóvel. Isso é contrato. Aliança não. Aliança, ela é eterna. Então, que nós possamos estar ligados com o Senhor. O nosso Deus, ele não faz contrato. Porque Deus fez aliança com Abraão quando ele estava dormindo. Porque aliança não depende da sua força, depende da fidelidade de Deus. Abraão estava dormindo e Deus fez aliança com ele. Sabe por que a palavra menciona isso aqui? Porque aliança para eu fazer com Deus não depende da minha força, não depende da minha sabedoria, não depende do meu intelecto, depende de Deus apontar para mim e falar assim: eu vou fazer uma aliança com você. Mesmo na minha fraqueza, mesmo na minha limitação, Deus nos chama para ser aliançados com Ele, porque Ele é quem cuida de nós, né? Deus cuida de cada um de nós. Deus faz aliança quando ninguém mais faz. Talvez você espera alguém fazer uma aliança com você para te abençoar, e a pessoa vai te empurrando com a barriga, vai te enrolando e nunca faz a aliança que ele prometeu. Olha que interessante. Deus, ele pega a pessoa que está lá no monturo. A Bíblia diz assim que ele tira o necessitado do monturo e coloca para sentar entre os príncipes. Aquela pessoa que estava no monturo tem algo para oferecer para Deus? Nada. Somente um coração quebrantado. Quando eu tenho um coração quebrantado, Deus, ele não me rejeita. Ele me pega, me enche de poder, me enche do teu espírito e da tua virtude, coloca eu para cima, para eu ser vitorioso, para você ser vitoriosa em nome de Jesus. Talvez você entrou por aquelas portas ali pensando em desistir, mas pastor, negócio para o meu lado não está bonito não, coisa tá estreito, estou no estreito. Tem muita gente que fala essa palavra, estou no estreito, mas é no estreito que você chega lá. A Bíblia diz que o caminho do céu, ele é estreito. É estreito é o caminho que conduz à salvação. Talvez Deus estreitou porque ele tem salvação para a tua vida, tem salvação para a tua casa, tem salvação para a tua família. Ele está trabalhando hoje em teu favor. Sabe por quê? Porque ele trabalha para aqueles que nele esperam e confiam. Você confia no Senhor, senão você não estava dando crédito à palavra de Deus que é pregada nesse altar. Então, quando você espera no Senhor, você confia nele, a palavra de Deus declara que ele trabalha por você. E se Deus trabalha por você, algo vai acontecer, porque a Bíblia declara que agindo Deus, ninguém impedirá. E se Deus é por nós, quem será contra nós? Ninguém. Deus vai agir e vai liberar resultado para a tua vida, amém? Glória a Deus. Na aliança, Deus passa sozinho. Ele passa sozinho porque ele aguenta, ele é forjado, ele é o próprio forjador do fogo. Quando Deus, em Gênesis 15, 17, eis que um forno de fumaça e uma tocha de fogo passaram por entre aquelas metades do sacrifício do animal que era feita a aliança, e Deus passou como uma tocha de fogo. Talvez eu, você, não aguentaria o fogo, seríamos queimados, mas Deus passou para poder selar a aliança que ele fez conosco, amém? Na cultura da época, dos dois tinham que passar no meio dos animais, mas aqui Abraão estava em profundo sono, precisava de Abraão passar. Por isso que tem sacrifício que alguém faz, como aqueles profetas de Baal faziam lá para invocar o Baal, retalhava o corpo, né? Fazendo aquilo ali, não leva nada, ninguém a nada. O único sacrifício que nós precisamos é obedecer a palavra de Deus, porque o sacrifício ele já foi oferecido na cruz do Calvário, a aliança de sangue já foi feita. Então quando eu aceito ele como Senhor da minha vida, ali a aliança está firmada e ela não quebra, amém? Glória a Deus. O que isso significa? Que a aliança não depende de você. Se dependesse de você, já tinha quebrado. Mas como só Deus passou, ele estava dizendo, eu mesmo vou garantir essa aliança. Se ela for quebrada, que o castigo caia sobre mim. Olha aqui a responsabilidade. Deus chamando a responsabilidade para ele. Se eu fiz, eu comprometo a cumprir. E se der errado, quem paga é eu. Talvez tem pessoas que fazem uma aliança com a gente, quando o negócio aperta, ele pula fora, faz eu, mudei de ideia. Fulano, mas você não prometeu que ia comigo até o fim? Não, mas eu estou vendo outras coisas aí, mudei de ideia, não vai dar para mim continuar não, não vai dar para mim cumprir a minha palavra não. Tem muita gente quebrando alianças por causa de algo que acontece, Deus não. Aí como o gênero humano sempre peca, né, houve quebra de aliança da parte da humanidade, e para pagar nós não tínhamos condições, Deus chamou a responsabilidade para ele aqui, ó. Caiu do 2000 anos depois na cruz. Jesus foi rasgado no meio como aqueles animais, para que a aliança com você nunca fosse quebrada. O sangue que garante a sua aliança hoje não é de animal, é do Filho de Deus. Ele deu o seu próprio filho para nos garantir essa aliança, amém? Os três sinais de quem tem aliança com Deus: Deus muda o seu nome, ele te dá uma nova identidade. Você sabia disso? Bem interessante aqui, o Abraão não chamava Abraão, ele chamava Abrão. E o que significa Abrão? Pai exaltado. Abrão era exaltado. Mas Deus tinha uma nova identidade para ele. Falou assim, a partir de agora, você será conhecido como Abraão. Abraão antes e Abraão a partir daqui. Porque você vai ser pai de multidão. Você vai deixar de ser pai exaltado, mas o pai de uma só pessoa. E vai ser pai de multidão. E tanto que nós somos descendência de Abraão. Jacó era enganador, virou Israel. Jacó significava enganador, virou Israel, que passou a ser conhecido como príncipe significado de Israel. Quando você entra em aliança, Deus muda, como o céu te chama. Você não é mais o fracassado, endividado, doente. Você é filho, você é herdeiro, você é abençoado. Por mais na sarjeta que alguém caia, mas é filho de Deus, ele não vai ser chamado de caído na sarjeta, de doente, de endividado, de imprestável. Você já vê muita gente chamando o outro de imprestável? Eu já vi muita gente falar assim, seu imprestável, por causa de alguma coisa que você não cumpriu, um requisito que você não cumpriu, você é chamado de imprestável, desqualificado, né? Alguém fala assim, esse fulano é um desqualificado. Mas Deus não te chama assim. Você pode estar no fundo do poço, todo errado, em pecado, vivendo atrocidades e fazendo coisas que até o cão duvida. Mas Deus olha para você e fala, meu filho, chama de filho. Filho pródigo, quando saiu de casa, ele gastou tudo que tinha. Talvez envergonhou o pai. Aquela vizinhança do pai do filho pródigo, é tudo falar assim lá, aí põe a culpa é no pai, o pai não educou direito, o pai não deu ensinamento, não corrigiu, aí o filho agora saiu aí, ó, pegou o dinheiro dele, gastou para lá com qualquer coisa, mas o pai aguentou o fogo abafado. Quando o filho pródigo volta, o pai não o chamou de desnaturado, não o chamou de desqualificado, não o chamou de porqueira. Tem muita gente que fala, seu porqueira? Não. E falou, o meu filho estava morto e reviveu. pode estar morto, mas é filho. Nós estamos mortos em nossos pecados, mas nós somos filhos de Deus. E Deus está aqui para dizer a você: levanta tua mão para receber. Não importa a situação que você se encontrava até aqui, do jeito que você chegou, entrou na casa do Pai, você é restaurado, você é renovado e você é chamado de filho. Quem crê, bate palma, quem recebe dá glória. Ele está aqui para te abençoar. Ele não está aqui para te condenar nem para te julgar. Amém? Glória a Deus. Deus te marca. Marca é o que é pertencimento. Gênesis 17, 11. A circuncisão era o sinal da aliança. Hoje o nosso sinal é o Espírito Santo. Efésios 1, 13. Fosse selado com o Espírito Santo da promessa. Quem tem aliança tem marca. O diabo olha e sabe. Esse não pode tocar, esse aí tem dono. Você já ouviu alguém contar quando o diabo, alguém vai lá no terreiro de macumba, lá na magia negra, fazer um trabalho contra as pessoas e quando chega lá, coloca a foto da pessoa e fala assim: esse aqui eu não posso mexer não, que esse aqui é filho do homem lá de cima, esse aqui eu não posso tocar. O diabo sabe, talvez tenha alguém se levantando contra a tua vida para fazer o mal contra você, mas o diabo sabe que em você ele não pode tocar, porque você é filho de Deus, e quem é filho tem promessa, quem filho é herdeiro, quem é filho e é para sempre, não tem data de validade. O diabo pode até querer colocar data de validade em você, através de circunstâncias, através de setas, de palavras de maldição que alguém lança contra a tua vida. Ele quer colocar um stop, um fim na tua vida, colocar um prazo de validade, mas Deus está dizendo você hoje aqui: você é filho e filho é para sempre. Eu não conheço ex-filho, eu não conheço ex-pai. A aliança foi feita no Calvário e a aliança que Deus faz é eterna. Quem crê, bate palma, quem recebe da glória. Ele está aqui para te abençoar. Amém.
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1: Senhor nosso Deus e nosso Pai, neste momento eleva minha voz até o trono da tua graça, invocando o teu santo nome, em favor, meu Deus, desse que clama, desse que crê, este amado ouvinte que está acompanhando agora esta programação Visita o Seu Lar, na rádio 104,9 FM. O Senhor possa liberar grandes bênçãos e grande vitória na vida dessa pessoa. Eu repreenda todo mal. Meu Deus, levanta esse que está caído e sustenta esse que está de pé para que ele não caia. Meu Deus, que ele possa olhar para frente e seguir a sua jornada firmemente na tua presença, sem olhar para trás. Meu Deus, segura nas mãos desta pessoa. Meu Deus, faça com que ele alcance os benefícios que o Senhor tem reservados para ele, meu Deus. Alcança esta família. Abençoa de uma forma poderosa. Não permita que o inimigo venha prevalecer contra eles. Que o Senhor possa dar, meu Deus, a bênção do Senhor, que enriquece e não acrescenta dores na vida desse que crê. Eu oro neste momento para que haja paz no seio desta família, para que haja alegria, para que haja comunhão, para que haja, meu Deus, felicidade de uma forma expressa, de uma forma extraordinária. Não deixe que nada de mal venha acontecer. Assim sendo, eu falo de uma forma muito especial a todos esses que estão nos ouvindo, que o meu desejo é que todos sejam alcançados e abençoados em o nome de Jesus. Amém? Graças a Deus.
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21: 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Meio-dia e 56.
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11: Oba! Olá, povo de Deus, boa tarde pra você que se liga na sua 104. A minha rádio, a sua rádio, a rádio que tá sempre no coração do povo de Deus. Eu sou o Alessandro e estamos chegando. Vamos juntos, até logo mais às 5. Vem aí pra você, nosso show da tarde. Muito louvor, alegria e informação aqui, ó. 104.

0: trazendo a arca pra você aqui no nosso show da tarde. Habito no abrigo antes, Tayane Segredo com Pregador Lu, Me Perdoa Pai, Fernandinho, Emanuel, F-Hop Music, meia-noite, abrindo assim o nosso show da tarde pra você. Nessa quinta-feira, tarde maravilhosa, hoje 24 de setembro de 2026. Vamos juntos até logo mais às 5, trazendo pra você muito louvor e informação. Daqui a pouquinho as edições do nosso Informativo 104, a 1h40, 2h40, 3h40 e 4h40 da tarde, com as principais notícias da nossa região, do Brasil e do mundo. Você também ficando bem informado aqui na nossa programação do Show da Tarde. A partir das 2h10, né, entre 2h10 e 3 da tarde, você comanda a nossa programação através do nosso Pediu Ouviu, com seu pedido de louvor. Daqui a pouquinho eu te passo aqui como fazer para você estar participando do nosso Pediu Ouviu e nos ajudando a fazer cada vez melhor a programação da sua 104. Tudo isso e muito mais para você a partir de agora aqui no nosso Show da Tarde na sua 104, que tá só começando.
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A número 1 no coração do povo de Deus, agora 1h24. Mais uma vez, boa tarde pra você. Continuamos aqui com o nosso show da tarde, que aliás está só começando. Até logo mais às 5. Muito louvor passando por aqui na sua tarde de quinta-feira. E onde quer que você esteja, Deus abençoe grandemente a sua vida. Muito obrigado pelo carinho, pela audiência. Em casa, no trabalho, no trânsito. Boa tarde pra você. Aline Barros, nosso Deus, 1h24.

0: Mais uma sequência maravilhosa pra você aqui no nosso show da tarde com esse louvor aí também, né? Super especial do Gerson Rufino, Desenho de Deus. Já já tem mais louvores, agora tá na hora de informação.
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0: Só Carmen Lúcia se salva em nova pesquisa sobre o STF. Quem traz os detalhes é Alan Barbosa.
2: Pesquisa Atlas Intel, divulgada na terça-feira, mostra uma alta rejeição ao Supremo Tribunal Federal por parte da população. De acordo com o levantamento, 58% dos brasileiros não confiam no STF. A desconfiança com o Supremo deu uma guinada a partir de julho do ano passado, quando a avaliação positiva era maior que a negativa. No ranking de confiança das instituições, o STF, na 11ª posição, só vence o Congresso Nacional, com 8%, e as igrejas evangélicas, com 33% de credibilidade. Para o doutor em Direito do Estado e professor de Direito Constitucional da PUC São Paulo, Renato Mehana, a pesquisa aponta uma mudança de paradigma.
3: Porque quando as pesquisas faziam aferição do grau de confiabilidade nas instituições, o poder judiciário era o poder que mais se destacava e, institucionalmente falando, o STF, onde se encontra a cúpula do poder judiciário, era a instituição de maior confiabilidade por parte da população. Esse cenário muda em virtude da própria atuação dos ministros da corte. São escândalos éticos, escândalos possivelmente de ordem criminal que a população vem vislumbrando, um show de horrores em meio às sessões da corte.
2: De acordo com a Atlas Intel, 85% dos brasileiros estão convictos de que há ministros do STF envolvidos com Daniel Vorcaro e com o escândalo do Master. A única ministra em que a avaliação positiva de 47% é maior que a negativa, de 38%, é a ministra Carmen Lúcia.
3: Me parece que, por ela ser aquela ministra que tem a postura mais discreta, mais comedida, mais recatada no que se refere à postura de um magistrado, diria eu, mais adequada àquilo que estabelece o Código de Ética da Magistratura, que, lembremos, o Supremo Tribunal Federal já decidiu que o Código de Ética da Magistratura se aplica a toda a magistratura, mas não ao STF. Porém, a postura da ministra Carmen, ela está bastante alinhada com aquilo que recomenda o Código de Ética da Magistratura. Então, acredito eu que, pela postura dela, em geral, tanto postura na sua vida privada quanto nos julgamentos, é por essa razão que a população acaba vislumbrando na ministra Carmen uma posição diferenciada em relação aos demais ministros.
2: André Mendonça é o segundo melhor avaliado, com o mesmo percentual positivo de Carmen Lúcia, mas com rejeição de 48% dos pesquisados. O pior avaliado é o ministro Dias Toffoli. 60,5% dos entrevistados querem o impeachment imediato dele. O cenário negativo para a corte com decisões que podem impactar nas eleições fez o STF colocar um pé no freio nas investigações em curso, como a do INSS, do desvio de emendas parlamentares e do Master. Na avaliação de Renato Mehana, o Supremo não pode ser pautado pelo calendário eleitoral.
3: O ritmo de apuração do Poder Judiciário é o ritmo natural de cada um dos processos. Não cabe à Suprema Corte acelerar julgamentos, nem mesmo refrear julgamentos. Os julgamentos devem seguir o seu ritmo, devem seguir todo o rito legal, com as devidas garantias constitucionais. Não é caso de acelerar, não é caso de refrear. Ao atuar politicamente, a Suprema Corte ela acaba endossando os posicionamentos daqueles que dela desconfiam.
2: As instituições mais bem avaliadas na Atlas Intel são as polícias civil, federal e militar, o governo federal, o Banco Central e o Tribunal Superior Eleitoral. De Brasília, Alan Barbosa.
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1: Pastor Lucas, em mais uma sequência para você no nosso Show da Tarde, Deus de Detalhes. Olha, nós vamos dar agora uma pequena pausa no nosso Show da Tarde. Vem aí o Visita ao Seu Lar, mas eu volto já já, trazendo mais louvores, continuando para você a nossa programação super especial nessa sua quinta-feira. Não sai daí!
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3: Olá, queridos ouvintes, amados irmãos, participantes aqui da programação Visita ao Seu Lar, programa que tem levado muitas bênçãos aos quatro cantos dessa cidade e também nas cidades vizinhas. Nós estamos aqui para liberar uma palavra de vitória ao teu coração. Você que espera no Senhor, que confia no Santo de Israel, pode ter certeza que o nosso Criador está trabalhando por você. Quantas vezes você pensou que não ia conseguir romper com os obstáculos, com as barreiras, e quando chegou lá na frente, você olhou para trás e viu que você foi vencedor naquela jornada. O inimigo tem se levantado contra as nossas vidas para nos atacar, para querer nos tirar da rota. A nossa rota é rumo à eternidade. Cada passo que nós damos aqui na terra, pautados na palavra de Deus, nós estamos caminhando para a cidade santa, mansão celestial. E o inimigo não fica satisfeito com isso, ele vai querer nos tirar de rota. Mas o interessante é que nós temos alguém que nos guarda, que nos livra, que nos protege contra todas as ciladas do inimigo, contra todos os dardos inflamados e flechas que são lançadas contra as nossas vidas. Nós temos um escudo que nos protege. O inimigo até lança as flechas, mas elas não nos alcançam. Nessa sexta-feira, a poderosa campanha Proteção do Salmo 91. Aquele que habita no esconderijo do Altíssimo, à sombra do Onipotente, descansará. Eu estou falando com você que pode ficar tranquilo. Você pode descansar, porque Deus está trabalhando em teu favor. Nessa sexta-feira, nós vamos estar recebendo uma palavra de vitória. Então você não pode ficar de fora. Venha participar. É desde o primeiro elo até o sétimo elo, você estando na casa do Senhor, debaixo de uma palavra profética, habitando no esconderijo do Altíssimo, pode ter certeza que você estará seguro. O laço do passarinheiro pode até ser armado contra a tua vida, mas ele não vai te pegar, porque o Senhor é quem nos guarda, quem nos livra, quem nos protege. Então, sexta-feira, 9 horas da manhã, 3 horas da tarde, também 7:30 da noite, na Avenida Brasil, 3897, no coração de Valadares, é o grande lugar dos milagres. Deus faz e a primeira igreja do Evangelho Quadrangular mostra. Nós temos mostrado aí muitos testemunhos de pessoas que estavam desesperadas, pensando até em desistir da vida, mas chegaram aqui na nossa igreja, começaram a campanha e se reergueram. Deus deu renovo, restaurou a vida desta pessoa, a mente, o coração foram blindados pelo sangue de Jesus que é proferido nas ministrações. Não fique de fora, você é o nosso convidado especial. Venha, traga mais um, receba o seu milagre, porque o milagre já está preparado. Basta tão somente você tomar posse dele, tá bom? Estamos aguardando vocês.
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4: Oh, minha filha, Deus existe.
0: existe, Jesus me curou. Tenha fé de novo, ele vai te ajudar.
4: Acabou. Tudo. Tudo. Tudo. Acabou. Acabou. Glórias. Amém. Eu tô curada em nome de Jesus. Acabou.
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5: Você já reparou que hoje em dia o mundo está com muitas ofertas e muitas bandejas e está destruindo as famílias? Muitas famílias sendo desfaceladas. É pai com filho brigando, irmão com irmã. E a palavra vai se cumprindo como está escrito. Hoje em dia a pessoa mata o outro por qualquer coisa, por uma palavra. Por isso que a Bíblia diz que é melhor nós ouvirmos do que falar. Tem que ouvir mais do que falar. Tem questões que eu preciso ouvir algo e ficar calado, para não gerar atrito. Ontem mesmo eu fui afrontado com palavras. E na hora dá vontade de você responder. A gente tem resposta, a gente é servo de Deus. Deus dá sabedoria para a gente falar, falar o que é certo. Mas tem momento que você tem que ficar calado. Tem uma charge aí no meio de redes sociais, um burro discutindo com um tigre. O burro fala que a grama é azul. O tigre começa.

0: continue servindo a Deus. Então, às vezes, a gente, em silêncio, a gente vence batalhas. A Bíblia diz que uma palavra branda, ela cessa uma guerra. Mas conforme o que você fala, você incendeia, vira um caos. Então tem muita coisa sendo oferecida aí através da rede social para destruir as famílias. Mas com Jesus é o contrário, você constrói uma família. E o texto que eu vou ler aqui, muito conhecido, ministrado sempre aqui, é um texto de João capítulo 2. A festa em Caná da Galileia. Todos os dias nós pregamos, ouvimos pregações sobre este texto, mas todo dia Deus fala algo conosco através desta palavra. Todos os dias a palavra do Senhor, ela se renova a cada manhã. É uma festa que começou com um tempo determinado para acabar. Você já pensou que um casamento começa e de repente deu errado a organização? Já está fadada ao fracasso.
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3: Ó grande Deus e poderoso Pai, eu apresento a vida de cada um dos teus filhos que estão nos ouvindo aqui através da Rádio 104,9 FM. Meu Deus, abençoe a vida de cada um. Libera, meu Deus, tudo que está travado no mundo espiritual. Repreenda tudo aquilo que não presta e não provém do Senhor. Abre as comportas do céu sobre a vida deste que crê. Meu Deus, dá condições favoráveis para que eles possam prosseguir na jornada, para que possam receber os benefícios do céu sobre a vida deles. Meu Deus, eu oro neste momento com a certeza e a convicção de que o Senhor ouviu esta oração e já liberou resposta dos céus. Eu te agradeço em nome de Jesus. Amém e graças a Deus.
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0: Agora 2h12, de volta com você o nosso Show da Tarde. Continuamos por aqui com muito louvor, alegria, informação e muito mais pra você. Essa tarde super especial aí de quinta-feira. E mais uma vez, né, o nosso muito obrigado onde quer que você esteja. De repente tá aí nos quatro cantos do planeta, né, tá em outro país, mas tá ligado aqui na nossa programação, tá conferindo aí a programação da 104 através do nosso aplicativo, através aí do nosso site, enfim. Onde quer que você esteja, Deus abençoe grandemente a sua vida. Tá valendo de montar um carinho sempre, tá bom? Vamos lá para mais uma edição do nosso Pediu Ouviu?
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0: Tá a fim de ouvir aquele louvor especial, dedicar aí para aquele irmão, para aquela irmã, você sabe, estão ligados aqui na nossa programação. Ou ainda, prestar a sua homenagem aos nossos aniversariantes de hoje, dessa quinta-feira, 24 de setembro. Faz o seguinte, ó, pega agora mesmo aí seu smartphone, manda uma mensagem de áudio de até 30 segundos, dizendo aí seu nome, o bairro ou a cidade onde você mora, qual louvor você gostaria de ouvir, para quem você dedica esse louvor, encerrando com a seguinte frase: eu sou mais 104. Nosso WhatsApp, DDD 33, número 99610104.

4-3-3-9-9-9-6-1-0-104. E já sabe, não deixa pra mandar no finalzinho do nosso pedido, viu? Senão você corre o sério risco de repente não dar tempo de colocarmos o seu pedido de louvor no ar, tá bom? Então manda agora, tá liberado pra você no nosso WhatsApp 33999610104. E pra começarmos muito bem o nosso pedido de hoje, Jefferson e Suelen, boa tarde!

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4: Agora 12h22, de volta com você e o nosso Pediu Ouviu, você comandando por aqui a programação da sua 104. Olá, boa tarde.
5: Boa tarde, Alessandro Santos. Aqui é Ivani do Jardim Pérola.
4: Oi, Ivani.
5: Gostaria de estar pedindo louvor com Gisele Cristina e Nicolas Henrique. Eu só quero adorar e dizer que eu sou mais 104, a Rádio do Povo de Deus.
4: Ivani, grande abraço pra você, muito obrigado pelo carinho, pela sua audiência, pela sua participação. Tá valendo de montão, carinho sempre. Abraço pra toda a família ligados aqui na nossa programação também, tá bom, Ivani? Mas ó, vou tocar pra você com Gerson Rufino, tá bom? 2h23, boa tarde, pediu, ouviu?

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2: Boa tarde, sou Eliane Pacheco, do bairro Atalaia.
3: Oi, Eliane.
2: Gostaria de ouvir um louvor com Valesca Maíssa, Eu Sou o Teu Pai. Feliz parabéns para o Ezequiel, para meu filho Wesley, para todos os ouvintes, para tudo aquilo do 104. Eu sou o mais 104. A Rádio do Povo de Deus.

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2: Boa tarde, Alessandra. Aqui quem fala é Tatiana. Eu falo aqui de Coronel Fabriciano.
3: Oi, Tati.
2: Eu gostaria de ouvir o louvor Eu e Minha Casa com a Juliana Souza. E ofereço para todos aí, Governador Valadares, em especial para a Juceni e toda a sua família aí no SI. Deus abençoe a todos vocês. 104 FM, a Rádio do Povo de Deus.
3: Grande abraço para você, Tatiane, para todos aí em Coronel Fabriciano. Nossos irmãos e irmãs também lá em Coronel Fabriciano, ligados aqui na nossa programação. É. Boa tarde aí, muito obrigado pelo carinho, pela audiência, tá bom, Tati? Deus abençoe grandemente a sua vida, todos aí no Vale do Aço, tá valendo de montão, carinho sempre. 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
1: Olá, boa tarde, graça e paz. Sou Marco Antônio, aqui do bairro Jardim Atalaia.
2: Oi, Marco.
1: Quero ouvir o hino aí da Voz da Verdade por toda a minha vida. 104, a rádio do povo de Deus. Ô, glória, misturada com Vitor.

0: Esse é nosso pedido, viu? Você comandando a programação da sua 104. Daqui a pouquinho tem mais louvores, tem mais participações. 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
0: Número de autônomos com CNPJ bate recorde. Quem traz os detalhes é Carolina Prazeres.
2: O Instituto Brasileiro de Geografia e Estatística, o IBGE, divulgou nesta quarta que o total de trabalhadores por conta própria formalizados no Brasil com o CNPJ, o Cadastro Nacional de Pessoas Jurídicas, atingiu 27,1% em 2025. É o maior percentual da série histórica. Em 2012, quando iniciou, eram 15%. Os dados são da Pesquisa Nacional por Amostras de Domicílios, o PNAD Contínua, Características Adicionais do Mercado de Trabalho. O levantamento mostra variações de acordo com o segmento analisado. Pela primeira vez, mais da metade dos trabalhadores por conta própria com CNPJ possui ensino superior completo. O pesquisador do FGV IBRE, Rodolfo Tobler, diz que autônomos com ensino superior entendem os benefícios de ter uma formalização, mas que esse talvez não tenha sido o principal motivo do aumento.
3: Atualmente a gente tem, por exemplo, como a gente vê, a questão do MEI, que é uma formalização que permite que a pessoa possa se aposentar, que tenha algum tipo de direito, que tenha algum tipo de benefício. Ao mesmo tempo, também as pessoas que têm algum tipo de registro, CNPJ, elas podem também ter acesso a algumas linhas de crédito, alguns tipos de apoio financeiro mesmo, também até os meios de pagamento, né, conseguir ter mais máquinas para poder usar cartão para vender, ou usar Pix e tudo mais. Então a formalização acaba sendo um pouco mais enxergada como um benefício para essas pessoas que têm uma escolaridade mais elevada. Eu acho que é uma tendência natural. Mas eu não consigo associar de uma maneira tão direta assim de que realmente o aumento da escolaridade foi responsável por esse aumento da formalização. Mas acredito que há sim uma correlação entre os dois fenômenos.
2: A formalização entre empregadores e autônomos também atingiu recorde em 2025. 35% tinham empreendimento registrado no CNPJ. Tobler aponta que para pessoas com escolaridade menor, não é somente uma questão de falta de informação.
3: Muitas das vezes também a pessoa não tem ali a condição necessária, não é tão simples assim, apesar de ter facilitado muito essa questão da formalização nos últimos anos. Abrir um CNPJ hoje é muito mais fácil do que já foi no passado, mas não dá para dizer que é só uma questão de formação, mas com certeza pessoas com menos escolaridade acabam tendo pelo menos um pouco menos de ideia, um pouco menos de informação sobre os benefícios de se formalizar e o quanto isso pode acabar ajudando ali o negócio dela a crescer ainda mais.
2: As mulheres têm índice de formalização maior, 36,7% contra 34,2% dos homens. Dentre as regiões, a formalização atinge o maior patamar no Sul, com 46,7%, e o menor no Norte, com 15,6%. Produção e reportagem, Carolina Prazeres.
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0: 104, 2h44.
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1: De volta com você, nosso Pediu, ouviu. Agora 2h48, tem mais participação por aqui. Olá, boa tarde.
2: Boa tarde, Alessandro. Na paz.
1: Graças
2: aqui
1: a Deus.
2: Aqui é o Gilmar de São Raimundo.
1: Oi, Gilmar.
2: Gostaria de ouvir um louvor com Gerson Rufino. Réplica. Uma boa tarde pra todo mundo aí. Manda um alô pros pedreiros aí, moço.
1: Alô!
2: Pedreiro é ouvinte assíduo aí.
1: Tá certo, um grande abraço pra você, pra todos os nossos irmãos, irmãs e também, né, na construção civil, os pedreiros, pintores, engenheiros, enfim, né, os ajudantes, todos que trabalham aí na construção, um grande abraço, muito obrigado pelo carinho. 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
1: Oi, Alessandro, boa tarde. Aqui é a Lanúcia do Galileia.
2: Oi, Lanúcia.
1: Expulsivo, manda um pra mim da Joquebed. Moisés não vai morrer. Tô aqui ligadinha na rádio. Tô trabalhando aqui, ó, e ouvindo sua rádio. Manda pra nós esse louvor aí.
2: Tá certo.
1: Sou mais 104, a rádio do povo de Deus.
2: Grande abraço pra você, pra todos aí em Galileia. Muito obrigado pelo carinho sempre. Pede ouvir.

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2: Olá, boa tarde. Começando, eu sou o Geraldo Bajarinho Pelo aqui. Gostaria de ver que a linda Vanessa, marido, dia após dia. Eu gostaria de oferecer esse seguinte: peço para minha esposa aqui, para você, sua equipe, o pastor Elias de Jesus, pastor Roberto Berlândia, Zé Batista do Porto Alegre. E eu ofereci esse amigo, especialmente para o meu irmão Cassiano, Deus abençoe ele. E eu sou mais 104, Rádio Poder, fui na Palestra Santa.

0: mais um louvor maravilhoso pra você na sequência do nosso Pedir Ouviu com Valesca Maíssa, dia após dia. Bom, e com esse louvor aí da Valesca Maíssa, vamos chegando ao final do nosso Pedir Ouviu de hoje. De repente, você que enviou aí a sua mensagem, não deu tempo de colocarmos o seu pedido de louvor no ar, não fica chateado, chateada comigo. Amanhã tem mais Pedir Ouviu e você comandando a nossa programação a partir das 2h10.
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0: 104.3 e 3.
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0: De volta com você aqui no nosso Show da Tarde, na sua 104.

0: Sequência super especial para você aqui no nosso show da tarde. Que sequência, né? Aliás, estamos aqui sempre trazendo os melhores louvores para você. 24 horas por dia, juntinhos, louvando e agradecendo cada vez mais o nome do Senhor. Dá só um minutinho, já já tô de volta trazendo mais louvores. Não sai daí.
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0: 104, 3 e 21.
3: Eu

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1: Não pense que acabou o que o teu Deus te prometeu. Ele é fiel para cumprir. Ele sempre, sempre.

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0: ser hoje. Que sequência maravilhosa aqui na nossa programação. Mas agora tá na hora de informação pra você. Vem aí o Informativo 104.
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0: Intenção de investir da indústria é a menor em 6 anos. Quem traz os detalhes é Valquíria Rios.
2: A intenção de investir do empresário industrial brasileiro caiu pelo 4º mês seguido e atingiu o patamar mais baixo em 6 anos. É o que aponta o levantamento da Confederação Nacional da Indústria. O gerente de análise econômica da CNI, Marcelo Azevedo, explica que a menor disposição para novos investimentos está ligada ao enfraquecimento geral da atividade nas fábricas.
3: Reflete um quadro que a gente já vem acompanhando de queda da atividade industrial, de queda da demanda por bens industriais. Agora a sondagem especificamente relacionada ao desempenho em agosto mostrou números bastante negativos. Há um aumento da incerteza associada, que também reduziu a expectativa. A intenção de investimento vem caindo e agora, em setembro, consolidou esse patamar bastante baixo.
2: Em setembro, os 4 indicadores de expectativa de investimento da indústria recuaram. Apesar dos resultados negativos, os índices que medem a expectativa de demanda por bens industriais e de compra de insumos e matérias-primas continuaram acima dos 50 pontos. Isso sinaliza que os industriais seguem projetando aumento da demanda nos próximos 6 meses, ainda que de forma mais moderada do que em agosto. Por outro lado, as perspectivas de recuo da quantidade exportada e do número de empregados se tornaram mais intensas. Além dos investimentos, o índice de evolução da produção industrial registrou forte queda em agosto, atingindo o pior resultado para o mês dos últimos 11 anos. Segundo Marcelo Azevedo, esse cenário atípico de retração está relacionado a fatores internos e externos.
3: É claro, ela é reflexo também dessa queda de demanda, que vai se acumulando nas decisões de produção, de investimento, como a gente viu agora na própria pesquisa, mas também há um quadro de incertezas domésticas que se aliam também ao cenário de incerteza externa que já vem. É claro que a proximidade das eleições traz um certo grau de incerteza que vai fazendo com que os empresários se tornem mais cautelosos.
2: Em meio à queda da atividade industrial, a utilização da capacidade instalada das fábricas recuou para 69%. Produção e reportagem, Valquíria Rios.
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19: Mas foi ele.

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1: De volta com você aqui na programação 104, sempre trazendo os melhores louvores. Aliás, a 104 você confere os melhores louvores 24 horas por dia, louvando, engrandecendo cada vez mais o nome do Senhor. E por aqui, nossa programação não para. Vamos de mais louvor para você.

0: Mais uma sequência maravilhosa para você aqui no nosso Show da Tarde. Onde quer que você esteja, Deus abençoe grandemente a sua tarde. Muito obrigado pelo carinho, muito obrigado pela audiência. Já já tem mais louvor para você, não sai daí.
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0: 104, 3:59.
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1: A número 1 no coração do povo de Deus, e por aqui tem mais louvores a nossa programação. Boa tarde!
2: Não importa o tamanho dos seus sonhos e projetos, põe na mão de Deus que vai dar certo.

0: Oh, aleluia! Já deu certo no nome de Jesus.
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0: Continuamos juntinhos aqui na programação da sua 104 e o nosso show da tarde. Louvores e mais louvores para juntos engrandecermos e louvarmos o nome do Senhor nessa tarde super especial. Dá só um minutinho, nós vamos para um rápido intervalo e eu volto já já trazendo mais louvores para você. Não sai daí!
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0: 104, 4 e 19.
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1: Tá no carro, tá no trabalho, tá ligadinho aqui na 104. Boa tarde pra você, Deus abençoe grandemente onde quer que esteja.

0: neste lugar.
1: Mais uma sequência especial para você aqui na nossa programação. E agora é hora de informação. Vem aí mais uma edição do nosso Informativo 104.
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1: MEI com dívida pode tentar voltar ao Simples após exclusão. Os detalhes com Virgínia Alves.
3: O microempreendedor individual que recebeu um termo de exclusão do Simples Nacional e deixou passar o prazo para resolver as pendências ainda deve regularizar as dívidas. A exclusão não impede que o empreendedor tente retornar ao regime. Mas, para solicitar o reenquadramento no Simples Nacional e no CIMEI, é preciso resolver as pendências. Quem explica é a analista de políticas públicas do Sebrae Nacional, Laila Caldas.
4: Reforçar a importância de regularizar as suas pendências, as suas dívidas, mesmo aqueles MEIs que receberam o termo de exclusão. E no termo de exclusão, né, tenha o período de 90 dias para o MEI regularizar. Mesmo aqueles que não se regularizaram no período de 90 dias, eles devem se regularizar, porque uma vez excluídos, se eles forem excluídos do Simples Nacional, eles podem ainda pedir a solicitação de reenquadramento.
3: E mesmo quando não há dinheiro para quitar tudo de uma vez, deixar a dívida de lado não é a melhor saída. Dependendo da situação, o MEI pode buscar alternativas para parcelar ou renegociar os débitos. Laila Caldas explica quais caminhos o empreendedor pode seguir.
4: Importante destacar também que tem essa possibilidade de renegociar, de parcelar a dívida, né?
3: Quem tiver dúvidas sobre como regularizar a situação, pode procurar o Sebrae para receber orientação sobre as pendências e as possibilidades de negociação. A recomendação vale também para quem já perdeu o prazo informado no termo de exclusão. Resolver as dívidas é um passo necessário para quem pretende solicitar o reenquadramento. Produção e reportagem, Virgínia Alves.
1: Informativo 104, de volta amanhã, a partir de 1h40 da tarde.
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0: Mais uma sequência super especial pra você aqui no nosso Show da Tarde. Bom, e assim, com essa sequência, vamos chegando ao final do nosso programa de hoje. Muito obrigado a você que esteve conosco desde 1 da tarde. Valeu de montão mesmo o carinho da audiência, né? Você que nos acompanhou desde 1 da tarde ou você que ouviu apenas um pedacinho aqui do nosso programa, tá valendo de montão, carinho sempre. Deus abençoe grandemente a sua vida. Muito obrigado. Continue ligado. Ele já tá chegando por aqui, JW, pra comandar aí seu fim de tarde, início de noite, com Top Gospel, Game 104, também Flashback, aqueles louvores que nós estávamos quase esquecendo, o Jota trazendo de volta daqui a pouquinho pra você, tá bom? Um grande abraço, se o nosso bom Deus permitir, amanhã nós estaremos de volta a partir de 1 da tarde com mais uma edição do nosso Show da Tarde. Grande abraço, quem sabe a gente se encontra por aí. Tchau, tchau!
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12: Fala, povo de Deus, fala comigo. Bora lá começar mais uma super programação aqui na sua rádio. Gospel Game 104, as melhores de hoje. Eu sou o JW, o telefone tá liberado pra vocês, cadastrar comigo no game, faturar demais, hein? Pelas melhores do dia, confira aqui os grandes hits, porque até às 7 tem muito mais pra você ligado comigo aqui no som da sua
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0: Hernani Azevedo e o som Bendito Serei. Terceiro lugar nas melhores de hoje. No quarto lugar, a Eichla com Nada Pode Calar um Adorador. E a quinta posição, começando aqui a sequência com André e Felipe, Adore. E assim então, começamos mais uma programação musical na tarde abençoada de quinta-feira, no dia 24 de setembro de 2026. Ótima tarde pra você, obrigado pela companhia, que bom demais ter você comigo aqui outra vez, hein? Como estão as coisas por aí? Tá tudo tranquilo, sossegado, vencendo um dia de cada vez sob a graça do Pai, crendo que em Deus somos mais que vencedores. Espero que esteja rolando tudo tranquileira por aí. E pergunto se você já fez o cadastro comigo aqui no game, né? 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Hoje você já pode mandar aquele alô pra galera aqui até 6h20, começando a partir de agora. Pode mandar o seu salve aqui pelo zap da 104. Diga-nos aqui no zap qual o seu nome, de onde você fala, pra quem você manda um salve legal. Não tem pedido musical, você manda um alô, manda um abraço, manda um salve, manda uma boa noite, manda um feliz aniversário, mande um auê pra galera pelo 99961-0104 aqui na Rádio do Povo de Deus. Beleza? Deixa eu mandar um alô pra quem que eu vou mandar um alô bacaneiro aqui. Um alô pra... pra tia Rose, não é isso mesmo? Então, deixa eu mandar aqui um alô todo especial pra tia Rose e pra Rosângela também, que estão nos acompanhando. Você já ouviu falar da tia Rose? Ah, é claro que já. E das músicas maravilhosas da tia Rose. Ela que é compositora dos sucessos infantis, ela estará aqui em Valadares na... atenção criançada, hein? No sábado agora, às 15h, a tia Rosa é compositora de grandes sucessos infantis como Estátua de Sal, Vaca Voadora, Toque Toque Martelinho e uma infinidade de outros louvores maravilhosos. Deixa eu ver aqui sobre a programação, os dias e o horário daqui da programação que vai acontecer. Na Praça da Alegria, na dia 26, agora é sábado, não é isso mesmo? Sábado, depois da manhã, às 15h. Ah, Praça da Alegria é o nome do evento. É na Praça Júlio Soares, na Ilha dos Araújos. É uma programação bacana, sábado às 15h. Lá é uma programação da Igreja Presbiteriana da Ilha. Ó, Presbiteriana da Ilha, fazendo essa programação bacaneira para as crianças. 15h, na Praça Júlio Soares, na Ilha dos Araújos. É uma tarde recreativa para todas as crianças. Tem muitas atrações, balões, pintura de rosto... Tem touro mecânico para criançada na ilha também nessa programação. A tia Rosa apresentando os seus sucessos lá. Então, ó, bora levar a criançada lá para se divertir, né? Semear a palavra de Deus nessa programação toda especial para as crianças. Então, atenção, criançada. Sábado agora às 15h na Ilha dos Araújos, ali na Praça Júlio Soares, às 15h com a tia Rose, cantora tia Rose Infantil, e levando a galera toda lá, uma programação da Presbiteriana da Ilha, todo mundo convidado para essa programação toda especial, não é isso? Então, ó, eu volto já com você faturando comigo, hein?
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0: 5h24 agora.
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0: Alexandre Soares com sons, Anjos te louvam. Primeiro lugar, fechando aqui a seleção das 5 mais de hoje. Na segunda posição foi a Fernanda Brum com Limpe o Palco, Apague as Luzes.
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0: Fechando aqui a seleção das 5 mais do dia. Legal, né? Assim então a gente encerra as 5 mais e a programação segue até as 7, porque tem muito mais pra rolar no som do seu rádio. 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E ó, se você ainda não mandou aquele alô pra galera, você pode mandar o seu alô pelo zap da 104 até 6h20. Diga-nos aqui no zap qual é o seu nome, de onde você fala e pra quem você manda um alô. É só mandar um alô, um salve, mandar uma boa noite, mandar aquele abraço legal pelo 99961-104. E depois desta aqui, ó, tem você faturando comigo no game.

0: seu som de Lu Alone e a música Love. Tá na hora de você faturar no game? 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Tem gente na linha para faturar comigo ao vivo no game. Alô, boa tarde!
1: Boa tarde.
0: Eu tô falando com a...
1: Leiliane.
0: Leiliane, que bom demais ter você comigo na programação mais uma vez, falando do bairro...
1: No momento eu tô no bairro Veracruz.
0: Alô, povo de Deus do Veracruz, um abração pra todo mundo aí, a gente agradece a companhia. E você está preparada pra faturar comigo no game, Leiliane?
1: Sim, preparada.
0: Vamos ver até que ponto você é capaz de chegar...
2: 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Primeira pergunta, valendo 1000 pontos.
0: Qual é a ciência que estuda os micróbios? É a microbiologia, é a matemática ou a física? A ciência que estuda os micróbios é a microbiologia, a matemática ou a física?
1: Microbiologia.
2: Segunda pergunta, valendo 2000 pontos.
0: Na Bíblia Sagrada, o livro de Judas é o penúltimo livro das Escrituras. É verdade ou é mentira? Na Bíblia Sagrada, o livro de Judas é o penúltimo livro das Escrituras. É verdade ou mentira?
1: Mentira.
0: É verdade.
2: Terceira pergunta, valendo 3000 pontos.
0: Portugal é um país da Europa. Esta informação é falsa ou é verdadeira? Portugal é um país da Europa. A informação é falsa ou verdadeira?
1: Verdadeira.
0: É verdadeira.
2: Quarta pergunta, valendo 4000 pontos.
0: Quanto são 5 vezes 7? Quanto são 5 vezes 7?
1: 35.
0: Ó, 5 vezes 7.
1: 35.
0: Vale o 35 mesmo?
1: Sim.
2: É hora de colocar as contas em dia.
0: 35, certinha a resposta, e você tá dominando bem aí a matemática, hein, Leiliane? Você não é boba não, hein?
1: Sim.
0: Você acha que o game tava fácil, difícil, mais ou menos? Diga-me aí.
1: Tava fácil.
0: Fácil demais
1: da conta. Escorreguei na Bíblia, né?
0: Escorregou aqui, então, na Bíblia, nessa passagem aqui, lembrando sobre os livros das Escrituras, você não se lembrava de Judas, né?
1: Não.
0: Pois é, por que será que te fez lembrar de Judas, hein? Será porque a gente lembra sobre o traidor, aquele que torrou Jesus no cobre, né? E tal. E aí a gente fica.
1: Eu sei de Judas, mas sinceramente eu nem sabia que Judas estava na Bíblia. Tipo assim, como um livro, né? Sei da história, mas.
0: Ah, sim. Ah, tudo bem. Eu pensei que você tinha se esquecido do Judas, coitado. Puxa vida, discípulo de Jesus ali e tal, aquele discípulo disciplinado, sempre.
1: Eu sei que traiu Jesus e tudo, mas eu não sabia que ele tinha um livro na Bíblia com o nome dele.
0: Não, e Judas, ele era muito prestativo, né? Não foi à toa que ele foi chamado lá para ser um dos 12 discípulos. Então, assim, a gente às vezes só pensa no Judas como sendo aquela figura terrível e tal, que né, passou a perna no Jesus e tal, mas Judas teve uma importância expressiva ali nas escrituras e no contexto de modo geral. Bem, aquele abraço você vai mandar para quem?
1: Todos os ouvintes da Rádio, da equipe 104.
0: Amém. Obrigado aí pelo carinho da sua companhia. Que bom demais ter você comigo aqui outra vez. Mas não some não, Leliane. Tô te esperando de novo aqui pra faturar comigo outra vez na semana que vem. Um abração e até lá. Tchau, tchau.
1: Tchau, obrigado.
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0: 13 para 6 agora.
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0: Alô, meu pídio, que amor é esse? Sonho louvor, pode chorar. E agora tá chegando a cadeia da prece. Rapidão, hein? Vou e volto em seguida pra trazer os flashbacks, aquelas do fundo do baú, pra gente matar a saudade. Se você ainda não mandou um alô pra galera, você pode mandar um alô até 6h20 com mensagem de texto e mensagem de voz. Diga-nos por aqui no zap qual o seu nome, de onde você fala e pra quem você mandou um salve. Pelo 99610104, eu volto rapidinho.
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2: Olá, queridos ouvintes, amados irmãos, participantes aqui da programação Visita ao Seu Lar, programa que tem levado muitas bênçãos aos quatro cantos dessa cidade e também nas cidades vizinhas. Nós estamos aqui para liberar uma palavra de vitória ao teu coração. Você que espera no Senhor, que confia no Santo de Israel, pode ter certeza que o nosso Criador está trabalhando por você. Quantas vezes você pensou que não ia conseguir romper com os obstáculos, com as barreiras, e quando chegou lá na frente, você olhou para trás e viu que você foi vencedor naquela jornada? O inimigo tem se levantado contra as nossas vidas para nos atacar, para querer nos tirar da rota. A nossa rota é rumo à eternidade. Cada passo que nós damos aqui na terra, pautados na palavra de Deus, nós estamos caminhando para a cidade santa, mansão celestial. E o inimigo não fica satisfeito com isso, ele vai querer nos tirar de rota. Mas o interessante é que nós temos alguém que nos guarda, que nos livra, que nos protege contra todas as ciladas do inimigo, contra todos os dardos inflamados e flechas que são lançadas contra as nossas vidas. Nós temos um escudo que nos protege. O inimigo até lança as flechas, mas elas não nos alcançam. 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Eu estou falando com você que pode ficar tranquilo. 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Então você não pode ficar de fora. 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O laço do passarinheiro pode até ser armado contra a tua vida, mas ele não vai te pegar, porque o Senhor é quem nos guarda, quem nos livra, quem nos protege. Então, sexta-feira, 9 horas da manhã, 3 horas da tarde, também 7h30 da noite, na Avenida Brasil, 3897, no coração de Valadares. 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Nós temos mostrado aí muitos testemunhos de pessoas que estavam desesperadas, pensando até em desistir da vida, mas chegaram aqui na nossa igreja, começaram a campanha e se reergueram. Deus deu renovo, restaurou a vida desta pessoa, a mente, o coração foram blindados pelo sangue de Jesus que é proferido nas ministrações. 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
3: Ô pastor, todo ano eu faço e todo ano é uma benção. O primeiro ano que eu fiz foi um dinheiro que estava travado, que meu marido já tinha dado por perdido. Foram e pagaram ele. Aí depois foi uma liberação no, na justiça de 20 anos de duas lojas que nós começamos a construir. E o cara falou assim, só vocês assinarem aqui, porque em vez de vocês terem duas lojas, que vocês têm o direito de construir o prédio. Aí em vez de ser duas lojas, é três lojas. E o último milagre agora foi a salvação do meu filho, que eu coloquei no projeto, a minha família toda no altar do Senhor. Aí batizou domingo.
4: Todo ano eu faço também, várias bênçãos eu recebi. E uma das grandes bênçãos foi a minha casa, que eu coloquei no prédio de vida, e o Senhor me deu do jeito que eu pedi.
5: A minha filha, pastor, chegou aqui há 2 anos atrás, estava essa campanha. Ela chegou no último dia da campanha e ela lutando no banco ali para poder não fazer. Eu falei, minha filha, vai lá e faz. E hoje ela tem o comércio dela próprio, trabalha por conta própria.
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7: Você já reparou que hoje em dia o mundo está com muitas ofertas e muitas bandejas e está destruindo as famílias? Muitas famílias sendo desfaceladas, é pai com filho brigando, irmão com irmã, e a palavra vai se cumprindo como está escrito. Hoje em dia a pessoa mata o outro por qualquer coisa, por uma palavra. Por isso que a Bíblia diz que é melhor nós ouvirmos do que falar. Tem que ouvir mais do que falar. Tem questões que eu preciso ouvir algo e ficar calado, para não gerar atrito. Ontem mesmo eu fui afrontado com palavras. E na hora da vontade de você responder, a gente tem resposta, a gente é servo de Deus, Deus dá sabedoria para a gente falar, falar o que é certo, mas tem momento que você tem que ficar calado. Tem uma charge aí no meio de redes sociais, um burro discutindo com um tigre. O burro fala que a grama é azul, aí o tigre começa a debater com ele, fala assim, a grama é verde, não, a grama é azul. Aí levaram a questão para o líder deles, que era o leão, rei da selva. Ele deu causa ganha para o burro, que a grama é azul. Ele falou, mas só deu causa para o burro? Ele falou assim, você vai discutir com quem não tem nada para oferecer, com quem não vai falar nada que te edifica? A pessoa fala um negócio, você vai começar uma contenda, um debate, fica calado, concorda, deixa ele embora. Continue servindo a Deus. Então, às vezes, a gente, em silêncio, a gente vence batalhas. A Bíblia diz que uma palavra branda, ela cessa uma guerra. Mas conforme o que você fala, você incendeia, vira um caos. Então, tem muita coisa sendo oferecida aí através da rede social para destruir as famílias. Mas com Jesus é o contrário, você constrói uma família. E o texto que eu vou ler aqui, muito conhecido, ministrado sempre aqui, é um texto de João capítulo 2. A festa em Caná da Galileia. Todos os dias nós pregamos, ouvimos pregações sobre este texto, mas todo dia Deus fala algo conosco através desta palavra. Todos os dias a palavra do Senhor, ela se renova. A cada manhã é uma festa que começou com um tempo determinado para acabar. Você já pensou que um casamento começa e de repente deu errado a organização? Já está fadada ao fracasso.
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2: Senhor nosso Deus e nosso Pai, o Senhor é aquele que está com os ouvidos abertos para nos ouvir e com as mãos estendidas para nos abençoar. Eu aproveito este momento para interceder em favor de cada um desses que estão nos ouvindo através da Rádio 104,9 FM. Meu Deus, eu peço que o Senhor visite o coração de cada um, que o Senhor venha tocar de uma maneira especial sobre a vida desse que crê, desse que acredita que a vida dele pode ser mudada. Libera, meu Deus, as bênçãos celestiais sobre a vida de cada um. Dá, meu Deus, condições favoráveis para que eles e a sua família possam viver e desfrutar do melhor do Senhor nesta terra. Prepara, meu Deus, uma bênção especial para cada um neste dia de hoje, em nome de Jesus. Amém e graças a Deus.
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0: 6:10.
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0: Recordando com a Oficina G3 e o belo som, mais que vencedores. Antes, o Ademar de Campos com os amigos Tributo a Jeová e o Renato Suete, a resposta antigaça-saça, hein?
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0: 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E é hora de passar o pano no zap. Confira quem nos mandou uma mensagem aqui pelo 999610104. Na tarde de quinta-feira, 24 de setembro, já se passaram 266 dias de 2026, hein? E da estação, segundo dia da primavera. Legal, né? A 39ª semana do ano. A lua hoje é crescente. E o que se comemora no dia de hoje? Hoje é o dia do mototaxista. Hã? Que é isso? Você conhece? Você é mototaxista? Ah, você já utilizou o serviço do mototaxista? Bem, quem precisa chegar rápido a algum lugar, conhece bem o profissional que encara o trânsito sobre duas rodas. Mas a história do mototaxi vai muito além de simplesmente acelerar quando o trânsito está parado. Bora entender mais sobre isso? Primeiro, a data nasceu em São Paulo. O dia do mototaxista é comemorado em 24 de setembro. A data foi criada oficialmente em São Paulo por uma lei de 2008. Em 2007, chegou a ser apresentada na Câmara dos Deputados um projeto para transformar o 24 de setembro no Dia Nacional do Mototaxista, mas a proposta acabou arquivada. Ou seja, o mototaxista ganhou um dia para chamar de seu, mas juridicamente a história é um pouco mais complicada do que uma simples placa de homenagem. Segundo, mototaxista não é só quem sabe andar de moto, hein? Em 2009, uma lei regulamentou nacionalmente a profissão de mototaxista. Entre as exigências estão habilitação na categoria A pelo período mínimo previsto em lei, curso especializado e requisitos específicos de segurança. As motocicletas utilizadas no serviço também precisam seguir regras próprias. Existe uma diferença importante, hein? Para trabalhar profissionalmente, não basta o sujeito dizer: eu tenho uma moto e conheço todos os atalhos da cidade. Não. Terceiro, o passageiro também faz parte da segurança, né? As regras nacionais determinam medidas específicas para o mototáxi, incluindo autorização do poder público, registro do veículo na categoria aluguel e equipamentos de segurança. O condutor e o passageiro devem utilizar capacete adequado. Isso é especialmente importante porque o mototaxista trabalha diariamente exposto ao trânsito. Para ele, um buraco na rua não é simplesmente um buraco. Dependendo da situação, pode virar uma manobra que ninguém pediu. Aí o passageiro chega pro mototaxista e pergunta: moço, o senhor consegue chegar lá rapidinho? E ele: ah, consigo? Bem, e o senhor consegue chegar com segurança? Aí o mototaxista respondeu: bem, se o senhor quiser chegar rápido e com segurança, aí não tem emoção, né? Aí é melhor pegar o ônibus. Moral da história, mototaxista bom não é aquele que simplesmente corre. É aquele que sabe que chegar bem é mais importante do que chegar primeiro. Parabéns ao mototaxista, hoje é o seu dia. Agora vamos lá conferir os fatos do dia, se tem alguma coisa marcante, relevante, interessante que marcou o dia 24 de setembro na história do Brasil ou na história do mundo. Tem aqui alguma coisa importante que aconteceu no 24 de setembro, não? Hã? Na história do Brasil, na história do mundo? Cadê? Aqui, ó. Em 1869, o pânico do ouro na Black Friday, dois investidores tentaram encurralar o mercado de ouro na Bolsa de Nova York, gerando um colapso financeiro nos Estados Unidos, que ficou conhecido na época por esse termo. Já ouviu falar de Black Friday? Mas essa aqui ainda não é aquela Black Friday das promoções, né? Que vimos conhecer mais recentemente. Esse aqui foi um período lá nos Estados Unidos em que os camaradas resolveram inflacionar o ouro, né? Uma forma de deixar o mercado, de inflar o mercado, né? De maneira artificial, né? Qual que era a ideia desses camaradas aqui? Era comprar bastante ouro, né? Então ele compra tudo, né? E aí não tem aquele princípio lá da lei da oferta e da procura, né? Você compra, vai comprando, compra todo o ouro, né? Um metal muito importante e tal. O que acontece então? Com uma escassez, o preço vai lá em cima. Quem tem o ouro? São só essas pessoas que compraram então para poder, depois que o preço subir, ele vai lá e vende. Só ele que vai ter. Né? Uma forma de você então inflar o mercado de maneira artificial. Mas eles não levaram em conta que o governo também tinha o seu estoque de ouro. Não é uma tradição das economias mais modernas, né? De você ter ali um lastro, né? E é o que os Estados Unidos sempre mantiveram, né? Ali mais na sua economia mais moderna, o ouro, justamente para poder evitar circunstâncias semelhantes a essa aqui, ó. Então o dinheiro, por exemplo, ele está atrelado ao lastro, especialmente a questão do ouro, pelo menos era assim, né? Antes dessa modernidade mais recente agora, enquanto nós temos criptomoedas e por aí vai. E aí então o governo, também detentor de ouro, começou a colocar mais ouro no mercado. Aí haja dinheiro, né? Então esses compradores não deram conta de comprar todo o ouro existente. Se o governo não tivesse nenhum ouro, o que ia acontecer com a economia? Ia todo mundo ficar num fragelo danado. E a própria Bolsa de Valor, é Wall Street, já sentiu ali na pele. Foi um pânico geral, uma quebradeira muito expressiva por causa dessa situação aqui. Mas à medida que o governo começou a colocar o seu ouro também à disposição no mercado, o problema foi solucionado. Mais recentemente tivemos uma outra Black Friday, mas é essa, não está relacionada. Mas esse nome Black Friday, né, que significa Sexta-feira Negra, ele aparece pela primeira vez nesse período aqui da história, lá em 1869, e mais recentemente aqui então criou-se uma ideia de promoção, né, que é então colocar os preços lá embaixo, que aqui no Brasil fala-se muito que é pela metade do dobro, né?
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4: 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Boa tarde, Jota. Que é a Fátima Gomes do Figueira falando. Eu quero mandar um abraço pro meu filho Júnior, pra missionária Neuza, pastora Luciana, Indianara, Márcia, Zana, Johane e pra vocês aí na rádio. Fica com Deus, Deus abençoe vocês todos. Sou mais 104.
0: Amém, amém, Fátima, obrigado pela companhia, pela participação. Que bom demais ter a sua companhia por aqui. Não some não, sempre muito bom ter a sua participação. A sua mensagem aqui, uma ótima noite pra você e pra família também, viu? Quem mais aqui nos acompanhando, mandando o seu alô pelo 999610104, Romildo tá ligadinho na programação comigo sempre. Oi, Romildo, como estão as coisas por aí, meu amigo? Bom demais ter você dando aquelas moral pra gente sempre aqui, viu? Ótima noite pra você aí. Alô, galera do Santa Helena também. Mais alguém mandando seu alô aqui pelo 99961-0104. O José Batista. Alô, José Batista, tá faltando aqui a sua mensagem. Você só participa com o Tony, só manda mensagem pra ele. Você me abandonou, você me jogou as traças. Como assim, José Batista? Tem que mandar o seu áudio aqui, ué. Falando, eu sou o José Batista de Pouso Alegre. Quero mandar um alô pra toda a família Batista, pra família Pomaroli. Essa galera toda aí que você manda ver, legal, hein? Alô, Pouso Alegre. Mais alguém tá mandando o seu alô pelo 99961-0104. Deixa eu ver quem mais. Opa, Geisa tá nos acompanhando com esse número internacional aqui, tá falando dos Estados Unidos. Ô Geisa, como está você aí, hein? Como estão as coisas por aí? Tá tudo beleza pura? Obrigado pela sua companhia, obrigado pela audiência, pela participação aqui com a gente. Forte abraço pra você e pra família aí também, viu? A galera que nos acompanha nos Estados Unidos. Mais alguém mandando seu alô pelo 99961-0104, ligados aqui na Rádio do Povo de Deus. Quem mais? A Paula Ferreira também tá por aqui. Alô, alô, Paula Ferreira, bom ter você nos acompanhando aí no Som da 104, um abraço para você e para a família aí também. Mais alguém? Mandando seu alô pelo 99961-0104. 0104. Deixa eu ver quem mais, quem mais. Cadê? Esse WhatsApp tá muito lento aqui, hein? Tem hora que fica meio embaraçado. Aqui, ó. Quem é? A outra Paula também nos acompanhando. Fala comigo, Paula. Um abração pra você. Pra galera do Elva Mar. Rebeca e Isabela nos acompanhando também. Bom demais ter você nos dando as moral aqui sempre. Boa noite, hein? São estes nos acompanhando hoje. Deixa eu fechar com quem? Com a Rilza, que fala aqui sobre o seu Melzinho. É o grande amor da sua vida, né? O Mel que nos acompanhando. Ela sempre mandando aquele beijão aqui pra ele. Romanticíssima essa Rilza, hein? Um abraço, Rilza, pra você, pra família, pra galera no Santa Rita também. Então tá limpo. Amanhã tem mais WhatsApp da 104. Se não deu pra você participar comigo aqui hoje, conto com você por aqui amanhã, você mandando seu salve aqui pelo 99961-0104.
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0: 6h37.
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Regis Danese, essa antigaça aqui, ó. Antigaça não, né? Essa não é tão antiga assim, né? É da nossa contemporaneidade aqui. Antes Aline Barros soube que me amava. E agora chegando mais uma daquelas belas canções que tocava, que toca e que certamente continuará tocando profundamente a nossa vida. Tá chegando a música do dia.

0: Conta uma antiga lenda que certa vez uma águia empurrou gentilmente os seus filhotes para a beirada do ninho, ninho que havia sido construído a centenas de metros de altura. E o coração da águia se acelerou com emoções conflitantes. Ao mesmo tempo em que ela sentia a resistência dos seus filhotes sobre os seus insistentes cutucões, levando eles para a beirada do abismo, para que eles fossem ali para contemplar o grande abismo, ela ficava imaginando o que fazer. Porque a emoção de voar tem que começar com o medo de cair, ela imaginava. De fato, o ninho estava colocado bem no alto de um pico rochoso. Abismo. Somente o abismo e o ar para sustentar as asas dos filhotinhos. Mais um pouco de tempo e a águia pensa: e se justamente agora isso não funcionar? Apesar do medo, a águia sabia que aquele era o momento de jogar os seus filhotinhos no abismo. Sua missão estava prestes a se completar. Restava ainda uma tarefa final: o empurrão. A águia encheu-se de coragem. Enquanto os filhotes não descobrirem suas asas, não haverá propósito para sua vida. Enquanto eles não aprenderem a voar, não compreenderão o privilégio que é nascer águia. O empurrão era o menor presente que ela podia oferecer aos seus filhotes. Era o seu supremo ato de amor. E então, um a um, a águia os jogou para o abismo. E eles voaram. Às vezes, nas nossas vidas, as circunstâncias fazem o papel de águia. São elas que nos empurram para o abismo. E quem sabe não são elas, essas próprias circunstâncias, que nos fazem descobrir que temos asas para voar.
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0: frase do dia de hoje para você parar e pensar comigo é sobre circunstâncias, do autor desconhecido. E o senhor autor desconhecido sobre circunstâncias teria dito: às vezes, Deus não muda as circunstâncias, porque Ele está usando as circunstâncias para mudar você.
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0: Final do Top Gospel com Game 104, os flashbacks, a sua participação e as melhores do dia. Obrigado pelo carinho da sua companhia. Eu sou o JW e amei ter você por aqui mais uma vez. Vem chegando a Voz do Brasil. Na sequência tem o Show Musical 104 e nos encontraremos amanhã, a partir das 5 da tarde, se o Senhor Jesus nos permitir. Para você, um forte abraço, uma excelente noite. Até lá. Tchau, tchau.
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1: Em Brasília, 19 horas.
2: Está no ar a Voz do Brasil. As notícias do governo federal que movimentaram o país no dia de hoje.
3: Olá, boa noite.
1: Boa noite para você que nos acompanha em todo o país.
3: Quinta-feira, 24 de setembro de 2026.
1: Vamos aos destaques do dia.
3: Segurança Pública.
1: Operação investiga suspeita de ocultação de patrimônio e lavagem de dinheiro na compra de distribuidora de combustíveis. Luana Karen.
4: O objetivo da operação é desvendar a utilização de estruturas complexas de lavagem de dinheiro e ocultação de patrimônio no setor de combustíveis.
3: Tráfico de pessoas é crime.
1: E você sabe como identificar e combater esse tipo de ação?
3: Conversamos sobre o assunto com o diretor de migrações do Ministério da Justiça e Segurança Pública, Victor Semple.
1: Ele fez um alerta para formas de aliciamento, sinais de risco e medidas de prevenção e proteção.
5: É sempre bom a gente desconfiar daquela oferta de emprego no exterior, sem maiores detalhes, aquela questão do dinheiro fácil, né? Não existe dinheiro fácil.
3: Memória do Brasil ganha vida com a recuperação de imagens históricas.
1: Cinemateca abre as portas do passado e permite a visita pela internet. Gabriela Noronha.
6: Pesquisadores estão digitalizando mais de 180 mil rolos de telereportagens e cinejornais da TV Tupi, a primeira emissora de televisão do país.
3: Hoje, na apresentação da Voz do Brasil, eu, Mariana Jungmann e Luciano Seixas.
1: E acompanhe a gente ao vivo, acesse radiogov.ebc.com.br ou o canal Gov na sua TV aberta.
3: Foi deflagrada hoje mais uma fase da Operação Carbono Oculto.
1: O objetivo é investigar conexões financeiras e estruturas utilizadas para crimes de lavagem de dinheiro ligados ao setor de combustíveis.
3: Estão sendo cumpridos mandados de busca e apreensão em 7 estados do país.
4: A terceira fase da Operação Carbono Oculto cumpriu mandados de busca e apreensão em endereços vinculados a 13 pessoas físicas e 19 pessoas jurídicas em São Paulo, Espírito Santo, Goiás, Mato Grosso, Minas Gerais, Rio de Janeiro e Santa Catarina. O objetivo da operação é desvendar a utilização de estruturas complexas de lavagem de dinheiro e ocultação de patrimônio no setor de combustíveis. Entre os alvos estão uma usina na sucroalcooleira do interior de São Paulo, além de empresas do sistema financeiro, as fintechs, fundos de investimento, escritórios de advocacia, bancos, empresas de fachada, administradoras de recursos e uma das maiores distribuidoras de combustíveis do país. O superintendente substituto da Receita Federal em São Paulo, Cláudio Ferrer, detalhou o esquema.
7: A gente tem uma operação que foi a aquisição de uma distribuidora na ordem de 100 milhões de reais. Só que para essa aquisição dessa distribuidora, primeiro, houve uma aquisição de uma usina sucroalcooleira. Para a aquisição dessa usina, você teve a estruturação de fundos de investimento. Em resumo, é uma estrutura extremamente complexa. A gente está falando aí, pelo menos, de umas 6-7 camadas de estruturas de fundos de investimento até chegar nessa aquisição.
4: O ministro da Fazenda, Dario Durigan, comentou sobre os desafios da Operação Carbono Oculto e a necessidade de um trabalho coordenado entre os órgãos de inteligência para fazer frente ao crime organizado.
8: As entidades do sistema financeiro têm a obrigação de informar para as autoridades, seja para o Banco Central, seja para a Receita, movimentações estranhas. Se essa informação não chega, você dificulta a autoridade. Então, o que nós estamos vendo é que muitas fintechs, muitos bancos, muitas administradoras não só deixam de fazer a comunicação devida para as autoridades, como foram capturadas, estão a serviço do crime organizado. Portanto, Portanto, a dificuldade de elucidação, ela exige que nós tenhamos coordenação entre os vários órgãos de inteligência, porque senão a gente não consegue.
4: Ao longo de 5 anos, a organização criminosa teria movimentado 11 bilhões e 600 milhões de reais entre lavagem de dinheiro e ocultação de patrimônio. Cláudio Ferrer, da Receita Federal, destacou que as investigações continuam.
7: Enquanto a gente não conseguir debelar dentro do mercado de combustíveis essas estruturas, a investigação não vai parar. O desafio do Estado brasileiro é conseguir sanear esse mercado financeiro para que o crime organizado não consiga crescer e aí nós consigamos efetivamente asfixiar essa economia do crime.
4: A primeira fase da Operação Carbono Oculto foi deflagrada em agosto de 2025 pela Receita Federal, pelo Ministério Público de São Paulo e pela Polícia Federal, com foco em adulteração de combustíveis. A segunda fase aconteceu em maio deste ano, já com foco na movimentação financeira das fintechs. Reportagem Luana Karen.
1: Mais de 1.300 páginas e perfis usados para divulgar plataformas de apostas irregulares foram retirados do Facebook e do Instagram.
3: A medida foi determinada pelo Ministério da Justiça e Segurança Pública depois que o Laboratório de Operações Cibernéticas apontou páginas nessas redes sociais usadas para divulgar propagandas, vídeos e links de plataformas de apostas.
1: O objetivo é impedir que as redes sociais sejam usadas para atrair novos usuários para sites de apostas que funcionam de forma irregular.
3: As investigações continuam para identificar os responsáveis pelos perfis e encontrar outros canais usados para divulgação de plataformas irregulares.
1: Esta semana é marcada pela luta contra o tráfico de mulheres e crianças, que foi comemorado ontem.
3: Esses dois grupos respondem atualmente pela maior parte das pessoas que são vítimas desse tipo de crime no Brasil.
1: Camboja e países da Europa estão entre os principais destinos e a exploração sexual está entre as maiores finalidades do tráfico.
3: Apesar disso, homens também podem ser aliciados e enviados ao exterior para trabalhos forçados, especialmente em centros de produção de golpes cibernéticos.
1: Nós conversamos com o diretor de Migrações do Ministério da Justiça e Segurança Pública, Vitor Semple, sobre os protocolos adotados pelas autoridades brasileiras e o Plano Nacional para Coibir o Tráfico de Pessoas. Acompanhe.
3: Diretor, bem-vindo à Voz do Brasil. Obrigado. Prazer ter o senhor conosco aqui. Importante a gente começar, então, essa entrevista explicando para o nosso ouvinte o que, que é tráfico de pessoas, o que, que configura esse crime.
5: Olha, boa tarde, obrigado Mariana, Luciano aí pela oportunidade, né? O tráfico de pessoas, ele está tipificado lá no nosso Código Penal, né? No artigo 149A. E ele é identificado como caracterizado no ato de recrutar, aliciar, transportar, transferir ou até manter sob cárcere uma pessoa, né? Para fins de violência, para fins de exploração, para fins de redução à condição análoga à descarga, escravo, para fins de exploração sexual e sempre mediante alguma fraude, né, algum abuso, alguma coação, justamente para reduzir essa pessoa, né, à finalidade da exploração.
1: Quais são os sinais que as pessoas devem estar atentas para identificar um possível aliciamento para o tráfico?
5: Olha, o tráfico, ele pode parecer, né, uma coisa de novela, né, como a gente brinca, mas ele está muito próximo da nossa realidade, né? Então, é sempre bom a gente desconfiar daquela oferta de emprego, né, no exterior, sem maiores detalhes, aquela questão do dinheiro fácil, né? Não existe dinheiro fácil, a gente sabe disso, né?
1: O governo federal tem um Plano Nacional de Enfrentamento ao Tráfico de Pessoas, né? Que tipo de ações estão previstas nesse plano?
5: A gente sabe, né, que o tráfico de pessoas, como um crime bastante complexo, ele exige uma resposta que não seja de um órgão só, né? Ele exige uma resposta bastante coordenada, né? Então, nós contamos no Plano Nacional com 5 eixos de atuação, né? Desde da prevenção, né? Ou seja, a gente tentar reprimir essas ofertas, né? Desde que a pessoa recebe a oferta, ela já vai saber que ali não é uma oferta interessante, né? Que ela desconfie daquela oferta, né? Então, a prevenção ao crime, desde a responsabilização dos perpetradores desse crime, né? Então, o Estado brasileiro atuando em conjunto para prevenir o crime, responsabilizar o criminoso, se eventualmente o crime ocorrer, mas também prestar uma assistência digna à vítima, né? A vítima de tráfico de pessoas, muitas vezes, ela não é reconhecida como vítima, né? Então ela tem que ter também a informação adequada, a informação segura, para que ela, uma vez submetida a esse tipo de exploração, ela se reconheça como vítima e o Estado também dê conta de atender essa pessoa e reintegrá-la na sociedade.
3: Pois aí, existe inclusive um protocolo, né, para atender as vítimas brasileiras que possam estar nessa situação no exterior. O que prevê esse protocolo?
5: Então, o protocolo, ele é um verdadeiro manual, né? É um passo a passo para todas as autoridades envolvidas nessa cadeia, né, de combate ao tráfico de pessoas, para, uma vez identificando uma vítima brasileira de tráfico no exterior, a gente saber exatamente o que cada agente público tem que fazer. Então, isso vai desde a identificação da vítima, o resgate, eventualmente, que é feito no exterior, naquele local, né? Assistência consular, né? O que isso quer dizer? As embaixadas do Brasil no exterior, os consulados do Brasil no exterior, eles prestam um serviço para essa pessoa brasileira identificada como vítima. Então, portanto, o resgate, a vinda dela para o Brasil e até mesmo, como eu falei, a reintegração dessa pessoa na sociedade. Ou seja, se ela vai precisar de um atendimento de saúde, se ela vai precisar de um atendimento de assistência social, eventualmente essa pessoa ficou um tempo considerável fora do Brasil e ela precisa ser reintegrada em programas sociais, por exemplo, né, o Cade Único, o BPC, o Bolsa Família. Então, esse protocolo, ele pega toda essa cadeia, desde a identificação da vítima até a plena reinserção dessa pessoa na sociedade brasileira.
1: Quais são os destinos mais comuns de pessoas traficadas do Brasil e para quais finalidades?
5: A gente tem avançado muito na produção e de dados e na identificação desses casos. Então, em 2025, a gente identificou o Camboja como principal destino de vítimas brasileiras de tráfico de pessoas. E também uma diferença em relação a 2024, que a gente observou para o ano passado, foi que a exploração sexual passou a ser a principal finalidade dos casos identificados. A gente toma muito cuidado, né, quando vai lidar com esses dados, porque, como eu falei, é um crime de difícil identificação, que envolve uma série de instituições, seja federais, seja estaduais, seja internacionais. Então a gente tem que ter muito cuidado com esses dados, porque eventualmente uma tendência

0: Né? E nesse aspecto, o Camboja foi o principal destino, seguido por Israel e Itália. Os países da Europa, principalmente, Itália, Bélgica, Suíça, são muito identificados. Se a gente tivesse que apontar o perfil de uma vítima brasileira, seria uma mulher brasileira que é explorada, levada até esses países para fins de exploração sexual. E também nós temos crianças, né? A gente chega nos casos identificados em 2025, 15 a 20% de crianças e adolescentes. Então, também um sinal de alerta aí muito grande para brasileiros sendo aliciados principalmente por redes sociais, né? Aplicativos de mensagens, né? WhatsApp, Discord,
1: Telegram. E aí é para adoção, geralmente? Para adoção ilegal? Para crianças?
0: Na verdade, para todas as finalidades a gente observou, tá? Desde o trabalho infantil até mesmo a exploração sexual de crianças e adolescentes. Então, as crianças representando, né, como quase um quarto das vítimas identificadas no ano passado, é para todas as finalidades. Não existe apenas uma finalidade de adoção ilegal, não.
2: Muito bem, nós conversamos com o Vitor Sempel, diretor de Migrações do Ministério da Justiça e Segurança Pública. Muito obrigado por sua entrevista aqui à Voz do Brasil.
0: Muito obrigado.
1: E atenção para os canais de denúncias e orientações sobre tráfico de pessoas.
2: O Disque 100 do Ministério dos Direitos Humanos e da Cidadania para qualquer pessoa, especialmente crianças, e o Ligue 180 voltado para casos envolvendo mulheres.
1: Caso você suspeite ou tenha conhecimento de grupos que atuam dentro do Brasil ou episódios envolvendo tráfico de estrangeiros para o nosso país, deve procurar os canais da Polícia Federal.
2: Ou, em qualquer caso, ligar para a Polícia Civil do seu estado pelo 190.
1: Acordo de livre comércio entre o Mercosul e a Associação Europeia de Livre Comércio, a EFTA, formada por Suíça, Noruega, Islândia e Liechtenstein, começa a entrar em vigor no Brasil a partir de 1º de outubro.
2: O decreto que oficializa o acordo foi publicado no Diário Oficial da União. Para o Brasil e a Islândia, as novas regras começam a valer em 1º de outubro. Já para Brasil e Noruega, a aplicação começa em 1º de novembro.
1: O acordo prevê novas condições de acesso para produtos sul-americanos nos países membros, com eliminação e redução de tarifas e regimes específicos de exportação.
2: Para apoiar empresas e setores produtivos com o novo acordo, o Ministério do Desenvolvimento, Indústria, Comércio e Serviços construiu um painel de dados interativo.
1: A ferramenta reúne informações sobre o comércio do Brasil com os quatro países da EFTA, para facilitar o acesso a novas oportunidades de exportação e as vantagens tarifárias oferecidas para os seus produtos.
2: A plataforma está disponível em gov.br/mdic, na aba Comexvis.
1: A Companhia Nacional de Abastecimento divulgou nesta quinta-feira o terceiro levantamento da safra de café de 2026.
2: O estudo mostra um cenário de crescimento da produção, influenciado pela entrada de novas áreas em produção, pelo uso de tecnologias e por condições climáticas mais favoráveis.
3: A estimativa é de colher 67 milhões e 600 mil sacas de café na safra 2026, que já tem 99% da área colhida. Os dados são do terceiro levantamento da Conab, a Companhia Nacional de Abastecimento, divulgados nesta quinta-feira. O estudo também aponta que a área em produção é estimada em 1 milhão 950 mil hectares. Segundo o gerente de acompanhamento de safras da Conab, Fabiano Vasconcelos, o resultado é influenciado pela entrada de novas áreas em produção, pelo maior uso de tecnologias e insumos e pelas condições climáticas mais favoráveis.
4: Isso aí é fruto de tecnologia, fruto de incremento, fruto de investimento dos produtores rurais, e esse manejo, de certa forma, tem melhorado as produtividades médias da cultura, e a gente acaba percebendo isso também ao longo da série histórica.
3: O destaque da safra é o café arábica, que representa cerca de 70% da produção nacional. A colheita está estimada em 48 milhões e 200 mil sacas. Minas Gerais é o maior produtor da variedade. Nas exportações, o Brasil embarcou em agosto 3 milhões e 800 mil sacas de café de 60 quilos, segundo a Conab. No acumulado de janeiro a agosto, foram exportadas 24 milhões e 600

0: mil sacas de 60 quilos. Reportagem Luciana Colares de Holanda.
1: Uma descoberta feita por jovens quilombolas de Pernambuco pode mudar a realidade das casas de farinha no Nordeste.
2: O descarte de um resíduo tóxico chamado manipueira ganhou uma solução sustentável e criativa.
1: Usando cascas de uma fruta comum na região, a pinha, também conhecida como fruta do conde, estudantes criaram um filtro capaz de manter o solo livre de contaminação do resíduo.
2: A inovação foi destaque em diversas premiações, incluindo a última edição do Prêmio Jovem Cientista.
1: Os detalhes você acompanha agora no quadro Ciência na Prática.
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4: O que parecia ser apenas água descartada na produção de farinha de mandioca, na verdade, escondia um líquido altamente poluente. Foi observando a própria comunidade que uma jovem cientista resolveu agir para transformar um problema em solução.
5: Meu nome é Beatriz Vitória da Silva. Eu venci o Prêmio Jovem Cientista, venci também, em primeiro lugar, o Prêmio Mercosul da Ciência e da Tecnologia. E atualmente eu estou fazendo faculdade em Economia pela UFCG aqui em Campinas. A gente viu que nas casas de farinha tinha um problema invisível, que é o descarte inadequado da manipueira. No processo de prensagem, depois que eles fazem a farinha, é descartado um líquido chamado manipueira. Ela chega a ser 25 vezes mais poluente que um esgoto doméstico.
4: Para descontaminar o solo e melhorar a saúde da comunidade, Beatriz e sua equipe foram investigar o que a própria natureza local oferecia. A resposta estava nas cascas descartadas de uma fruta muito consumida no quilombo, a pinha, também conhecida como fruta do conde.
5: Observando a realidade, você encontra as cascas jogadas no chão. A gente pegou as cascas da pinha, levamos para o laboratório. A gente viu que a farinha das cascas de pinha, ela tem propriedade porosas. Então a gente fez o filtro a partir das cascas de pinha, fazendo a farinha e o carvão ativado, e logo em seguida a gente fez alguns testes que apresentou resultados bastante positivos.
4: O projeto, batizado de Filtro Pinha, rendeu prêmios nacionais e internacionais e já está mudando de forma permanente a estrutura do quilombo.
5: A gente viu que o filtro, ele realmente tem uma eficácia. Graças à premiação, a gente conseguiu dar continuidade ao Filtro Pinha. A gente conseguiu, de uma certa forma, resolver o problema da manipueira. E a gente não está só ajudando a comunidade. A gente está ajudando a nossa futura geração.
4: Acompanhe a pesquisa na página do Prêmio Jovem Cientista. E esse foi o Ciência na Prática, com produção de Warby Calil e edição de Edinaldo Júnior. E nosso encontro com o Saber Científico volta na próxima semana. Até lá!
2: Já pensou em assistir momentos históricos da televisão e do cinema brasileiro no celular ou no computador?
1: A Cinemateca Brasileira disponibiliza repositório digital de arquivos para consulta pública.
2: O trabalho integra a Rede Nacional de Acervos Audiovisuais, coordenada pelo Ministério da Cultura.
1: Instituições públicas e privadas podem aderir ao programa para manter viva a memória cultural do país.
6: Senhoras e senhores telespectadores da televisão Tupi, registramos as primeiras palavras do presidente, senhor Jânio Quadros.
7: Registros como esses, que narram eventos marcantes da história do Brasil e do mundo, estão disponíveis no site da Cinemateca Brasileira, graças ao trabalho de pesquisadores que estão catalogando e digitalizando mais de 180 mil rolos de telereportagens e cinejornais da TV Tupi, a primeira emissora de televisão do país. Coordenado pelo historiador e professor da Universidade de São Paulo, Eduardo Moretim, o projeto tem o objetivo de manter vivas as mais de 200 horas de material televisivo.
8: É um projeto que procura colocar de novo em circulação parte desses 180 mil telereportagens da TV Tupi. A preservação, ela precisa estar vinculada à difusão pública.
7: O acervo audiovisual da Cinemateca Brasileira inclui cerca de 250 mil rolos de filmes e mais de 1 milhão de documentos. A instituição hoje faz parte da Rede Nacional de Arquivos Audiovisuais, uma iniciativa coordenada pela Secretaria do Audiovisual do Ministério da Cultura. A rede reúne órgãos públicos e privados para cuidar da memória cultural do país. Daniela Leda, coordenadora de gestão e contratos da Cinemateca Brasileira, explica que a rede busca fortalecer iniciativas tentativas de salvaguarda dos acervos.
9: A Rede Nacional de Arquivos Audiovisuais, ela foi criada para realmente fortalecer esse conjunto de políticas públicas de preservação audiovisual.
7: O processo de adesão começa com o envio de documentação pela plataforma gov.br. Em seguida, é realizada uma análise técnica do acervo, como detalha a coordenadora de gestão e contratos da Cinemateca Brasileira, Daniela Leda.
9: Ao aderir à rede, a instituição se compromete a manter os dados atualizados de acervo, a colaborar com o Inventário Nacional de Bens Culturais Audiovisuais e também a adotar e disseminar boas práticas de preservação, descrição e acesso daquele acervo.
7: Segundo o historiador e professor da Universidade de São Paulo, Eduardo Moretin, esses acervos contribuem para construir a memória e também para consolidar a pesquisa histórica e audiovisual.
8: Sem essas imagens, nós não temos essa memória e os pesquisadores não podem, a partir da existência dessas imagens, reconstruir o sentido desse passado.
7: O Banco de Conteúdos Culturais disponibiliza, além de cinejornais e telereportagens, filmes históricos na íntegra, como a obra É Com Esse Que Eu Vou, de 1948.
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7: Aquelas instituições que aderirem à rede passam a ter divulgação institucional e do acervo no portal Filme Cultura. E qualquer cidadão pode revisitar o passado por imagens na página da Cinemateca Brasileira no endereço cinemateca.org.br. Reportagem Gabriela Noronha.
2: Estão abertas as inscrições para o programa de capacitação em construção industrializada.
1: Realizado pelo Ministério do Desenvolvimento, Indústria, Comércio e Serviços, o curso prepara profissionais para planejar e implementar soluções inovadoras e sustentáveis em obras de infraestrutura.
2: A capacitação gratuita é voltada a gestores públicos e privados, profissionais da construção civil e estudantes.
1: A inscrição pode ser feita por meio da plataforma da Escola Nacional de Administração Pública, no endereço escolavirtual.gov.br.
2: E essas foram as notícias do governo federal.
1: Fique agora com as notícias do Poder Judiciário e do Congresso Nacional. Boa noite.
2: Boa noite para você e até amanhã.
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12: Relator determina que Polícia Federal investigue possíveis irregularidades na atuação da CVM no caso Master.
13: STJ define que banco pode encerrar conta corrente de forma unilateral.
12: TSE mantém indeferida candidatura de Arruda ao governo do Distrito Federal.
13: Boa noite, eu sou Arthur Filho.
12: E eu sou Walter Lima.
13: O ministro do Supremo Tribunal Federal, Flávio Dino, determinou que a Polícia Federal abra investigação sobre possíveis crimes e interferências indevidas na atuação da Comissão de Valores Mobiliários, a CVM, no caso do Banco Master.
12: A decisão considera um relatório que apontou fragilidades estruturais na autarquia e falhas na apuração de denúncia sobre possíveis irregularidades relacionadas ao banco. No relatório, resultado de uma auditoria, o grupo de trabalho da CVM identificou falhas de divulgação de informações em 73% dos 314 processos relacionados ao grupo econômico, deficiência de compliance em 32%.
13: Bancos podem encerrar conta corrente de forma unilateral.
12: E para o STJ, isso não significa violação ao Código de Defesa do Consumidor. Fátima Uchoa.
14: O entendimento do STJ foi firmado em recurso repetitivo e por isso deve ser seguido pelo judiciário de todo o país. Segundo o relator ministro Humberto Martins, a discussão surgiu porque o Código de Defesa do Consumidor considera abusiva a recusa do fornecedor em prestar serviços ou vender produtos a quem esteja disposto a pagar. Mas ele observou que a própria norma prevê exceção para intermediações reguladas por leis especiais o que abrange a legislação das instituições financeiras e as normas do Conselho Monetário Nacional. Para o ministro, a regra legal se refere à recusa em contratar antes do começo da relação de consumo, diferente de uma conta já contratada.
15: Justiça do Trabalho de Minas Gerais considera discriminatória dispensa de jovem aprendiz grávida com TDAH.
12: Ela foi demitida por suposto desempenho insuficiente. Samantha Flor.
16: A justiça concluiu que não houve uma avaliação objetiva que comprovasse desempenho insuficiente. A aprendiz tinha média 8,43 nas atividades teóricas e não recebeu o acompanhamento adequado no desempenho das funções. A dispensa foi anulada e as empresas foram condenadas a pagar cerca de R$10.700 por danos morais. Como ela estava grávida, também terá direito à indenização referente à estabilidade gestacional.
15: Por 5-2, o Tribunal Superior Eleitoral TSE confirmou hoje, quinta-feira, decisão do Tribunal Regional Eleitoral do Distrito Federal, o TREDF, que indeferiu o registro de candidatura de José Roberto Arruda, do PSD, na disputa ao cargo de governador do Distrito Federal nas eleições gerais deste ano.
12: A maioria dos ministros acompanhou o voto do relator, ministro Dias Toffoli, determinando a imediata comunicação da decisão ao Tribunal Regional Eleitoral para cessar a condição subjúdice de José Roberto Arruda na disputa pelo governo do Distrito Federal.
15: Com a decisão, a candidatura de Arruda também não pode mais receber os fundos eleitoral e partidário, e ele deve cessar a campanha, inclusive as inserções no rádio e na TV e a participação em debates.
12: José Roberto Arruda permanece inelegível devido às sucessivas condenações em segunda instância por ato doloso de improbidade administrativa.
15: Ministério Público Federal consegue na Justiça a construção de escola indígena em Amarante do Maranhão.
12: A nova escola substitui a antiga unidade que funcionava em condições precárias e não tinha estrutura adequada para atender aos estudantes indígenas. Vanessa Pereira.
17: A nova escola atende os estudantes indígenas da aldeia Guaruru, na terra indígena Arariboia, em Amarante do Maranhão. A obra foi realizada após a ação do MPF, ajuizada em 2023, que apontou as condições precárias da antiga unidade, onde faltavam estrutura e até carteiras para os estudantes. Em vez de reformar o prédio, o governo do Maranhão construiu uma nova escola, concluída em 2025 e já em funcionamento. Na sentença, a justiça reconheceu o cumprimento da obrigação e determinou que a manutenção do prédio ficará a cargo do Estado.
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15: A você uma boa noite.
12: E até amanhã.
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19: Eu sou Humberto Pinheiro e estes são os destaques de hoje do Jornal do Senado, que começa agora. Senado analisa proposta que atualiza serviço Disque Idoso. Projeto dá prioridade a iniciativas voltadas ao esporte feminino. Lei garante continuidade de recursos para projetos de combate ao câncer. Boa noite. O projeto que busca atualizar o programa Disque Idoso, criado em 2007, pode ser analisado pelos senadores. O objetivo é ampliar a prevenção a maus tratos, o acesso à informação e aos direitos. Mais detalhes com o repórter César Mendes.
20: De autoria do senador Paulo Paim, do PT do Rio Grande do Sul, o texto muda o nome do programa Disque Idoso para Disque Pessoa Idosa e amplia suas funções, já que além de receber denúncias de maus maus-tratos e violência passará a oferecer também informações sobre direitos, acesso a benefícios, programas governamentais e serviços públicos. Paim explicou que o atendimento será feito dentro do atual Disque 100, serviço gratuito focado no atendimento a grupos vulneráveis, sem a necessidade de criar uma nova central telefônica. Segundo ele, a proteção da pessoa idosa vai além do combate à violência.
0: Amplia os serviços oferecidos, colocando a pessoa, seus direitos e sua dignidade no centro da política pública.
20: A proposta busca ainda fortalecer a articulação entre os órgãos de assistência social, saúde, segurança pública, Ministério Público, Defensoria Pública e Conselhos de Direitos.
21: O Senado pode votar uma proposta que permite o uso da renúncia fiscal de empresas e pessoas físicas no incentivo ao esporte para priorizar projetos voltados ao esporte feminino e destina, no mínimo, 10% dos valores a essas iniciativas. Repórter Lana Dias.
22: Em audiência pública na Comissão de Esporte, a senadora Tereza Leitão, do PT de Pernambuco, relatou a desigualdade no setor, algo que a proposta busca combater.
23: Não é porque a gente compete mulheres com mulheres, mas é porque você, comparando o que o futebol oferece aos homens, com o que o futebol oferece às mulheres, com o que o futebol oferece, o voleibol oferece aos homens, com o que o voleibol oferece às mulheres, em termos de condições de prática esportiva.
22: A proposta prevê limite máximo de valores por proponente, critérios de distribuição regional, equilíbrio entre modalidades esportivas e critérios de alternância ou limitação de acesso a tratamento prioritário para evitar concentração excessiva.
21: Uma nova lei aprovada pelo Senado e sancionada pelo Executivo garante até 2031 a continuidade do incentivo fiscal para empresas que destinam recursos a projetos de combate ao câncer e de atenção à pessoa com deficiência. A reportagem é de Yasmin Rodrigues.
24: A proposta chegou ao Senado depois de passar pela Câmara dos Deputados e foi analisada em regime de urgência pelo plenário. A relatoria ficou com a senadora Mara Gabrilli, do PSD de São Paulo, que defendeu a manutenção do mecanismo como forma de dar previsibilidade às instituições que dependem desses recursos.
25: A prorrogação garantirá a possibilidade de que organizações da sociedade civil sem fins lucrativos, como por exemplo as APAES, o GRAAC, que é o Grupo de Apoio Adolescente à Criança com Câncer, por exemplo, e centros especializados em reabilitação e hospitais do SUS, tenham previsibilidade orçamentária para atendimentos e pesquisas.
24: O Pronon e o Pronas PCD permitem que recursos privados sejam direcionados a projetos previamente aprovados pelo Ministério da Saúde. O primeiro é voltado à prevenção e ao tratamento do câncer. O segundo apoia ações de prevenção e reabilitação de pessoas com deficiência.
21: Também foi sancionada pela Presidência da República a lei aprovada pelo Senado que institui o programa Institucional de Bolsa de Iniciação à Docência, PIBID, como política de Estado. A norma estabelece objetivos, modalidades de bolsas e regras para o programa de formação inicial de professores da educação básica. A reportagem é de Pedro Pincer.
26: A nova regra estabelece que o PIBID será desenvolvido no Ministério da Educação e na CAPES, em parceria com instituições de ensino superior e redes públicas de educação básica. As ações de formação poderão ser voltadas às diferentes etapas e modalidades da educação básica. Isso inclui educação do campo, escolar indígena, escolar quilombola, especial, bilíngue de surdos e de jovens e adultos. A relatora, senadora Damaris Alves, do Republicanos do Distrito Federal, destacou a importância da iniciativa.
27: É certo que o fortalecimento da docência por meio do PIBID é um instrumento direto e hábil para assegurar a qualidade do ensino. Programa pode contribuir com a realização do princípio constitucional de valorização dos profissionais da educação. Deste modo, o PIBID atua diretamente na raiz dessa valorização.
26: Foi vetado o artigo que tratava das despesas do programa. O dispositivo previa que elas seriam custeadas por dotações orçamentárias destinadas anualmente ao MEC e à CAPES e proibia a redução dos valores das bolsas e o contingenciamento das despesas do programa.
21: 38% das mulheres com deficiência no país já sofreram algum tipo de violência doméstica. Foi o que revelou uma pesquisa inédita do Senado. As vítimas ainda enfrentam o despreparo dos agentes públicos na hora da denúncia. Repórter Patrícia Oliveira.
1: 83% das mulheres com deficiência vítimas de violência doméstica não denunciam o agressor, porque na maioria das vezes se trata de um marido ou parceiro de quem dependem economicamente. Os dados apresentados em uma audiência pública na Comissão de Direitos Humanos também apontaram que apenas 31% dessas vítimas buscam uma delegacia especializada e ainda enfrentam barreiras físicas e dificuldades no atendimento, como destacou a vice-presidente do Instituto Maria da Penha, Regina Célia Barbosa.
4: Ou por ignorância, ou por negligência, ou por falta de sensibilidade à sua condição de deficiência.
1: De acordo com a pesquisa, mulheres com deficiência estão mais expostas à violência sexual e financeira. Para Priscila Celares, do Ministério dos Direitos Humanos e da Cidadania, os novos dados poderão embasar mais iniciativas governamentais.
5: E com isso, conseguir desenvolver e articular políticas públicas que sejam mais específicas.
1: A pesquisa feita pelo Instituto Data Senado e o Observatório da Mulher contra a Violência é a primeira da série histórica iniciada em 2005 a destacar especificamente a realidade das mulheres com deficiência.
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21: Os brasileiros vão eleger no dia 4 de outubro 1.059 deputados que vão atuar nas assembleias legislativas e na Câmara Distrital do Distrito Federal. Mas você sabe quais os papéis desses deputados? Confira na reportagem de Rodrigo Rezende.
7: Os deputados estaduais e distritais são representantes da população nas assembleias legislativas de cada estado e na Câmara Legislativa, no caso do Distrito Federal. Uma vez eleitos, eles têm mandato de 4 anos. Todos esses deputados, 1.059 no total, colaboram na organização da administração estadual, como explica o consultor legislativo do Senado, Gilberto Guerzoni.
8: O Brasil é uma república federativa, então os estados têm autonomia e legislam sobre uma série de temas, além da sua própria organização, segurança pública, saúde, educação, meio ambiente, cultura, além de aprovar as leis estaduais e distritais. No caso do Distrito Federal, os deputados estaduais e distritais também são responsáveis pela fiscalização dos governos, né? Do governo do estado e do governo do Distrito Federal.
7: Para exercer essa fiscalização, os deputados podem solicitar informações a órgãos públicos, convocar autoridades para prestar esclarecimentos e criar comissões parlamentares de inquérito, as CPIs. Os deputados estaduais e distritais também votam o orçamento dos estados e do DF e propostas de leis de iniciativa dos governadores. No caso do Distrito Federal, há uma particularidade. Como o DF não possui municípios, os deputados distritais tratam tanto de temas de competência estadual, quanto de assuntos que em outras partes do país seriam discutidos por vereadores.
21: Com trabalhos técnicos de Eliseu Caires, o Jornal do Senado fica por aqui. Acompanhe agora as notícias da Câmara dos Deputados. Boa noite e até amanhã.
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9: Plenário pode aumentar folga remunerada do trabalhador que doar sangue.
10: Projeto estende auxílio acompanhante a todos os tipos de aposentadoria.
9: Comissão estabelece parâmetros para acervos de livros em salas de aula.
10: Boa noite. Estudantes de 4 a 11 anos de idade poderão contar com acervo de livros nas salas de aula. A ideia é incentivar a formação de jovens leitores, como informa a repórter Mônica Tati.
28: Proposta aprovada pela Comissão de Educação da Câmara dos Deputados prevê que as salas de aula da pré-escola e dos anos iniciais do ensino fundamental tenham um acervo de livros. O texto insere o dispositivo na Lei das Bibliotecas. O acervo seria formado por livros paradidáticos e de literatura infantil, destinados ao uso de alunos e professores. O deputado Tarcísio Mota, do PSOL do Rio de Janeiro, que leu o parecer do relator, o deputado Pedro Kizai, do PT de Santa Catarina, destaca que o projeto fortalece o Sistema Nacional de Bibliotecas Escolares e é essencial para formar novos leitores.
2: Nós temos, infelizmente, caído o número de leitores na sociedade brasileira. E nós sabemos que o livro é uma janela para o mundo, é a possibilidade de ampliar os nossos horizontes. E quando isso é feito desde o início, na pré-escola, isso é decisivo, não só para aquela criança poder adquirir mais hábitos de leitura, ampliar os seus horizontes, mas para que a própria educação funcione. Nós temos evidências científicas que demonstram que em famílias onde há crianças leitoras, essas crianças aprendem mais. Aprendem melhor, têm, portanto, sucesso no fluxo escolar.
28: O projeto, que prevê a formação de acervos de livros nas salas de aula para crianças de 4 a 11 anos, aguarda a apreciação da Comissão de Constituição e Justiça. Se for aprovado, pode seguir direto para o Senado. Da Rádio Câmara de Brasília, Mônica Tati.
3: Saúde.
11: Luiz Tibé, do Avante de Minas Gerais, apresentou o projeto para viabilizar no SUS o uso experimental da polilaminina em pacientes com lesões recentes na medula ou paralisias causadas por traumas. Ele explica que o tratamento vai depender de indicação médica e autorização dos órgãos competentes.
10: Luiz Tibé aponta que a polilaminina é estudada pelo potencial de regenerar fibras nervosas lesionadas. A proposta do congressista dá prioridade a pacientes da rede pública com lesão medular aguda, que deverão ser acompanhados por equipe especializada durante a pesquisa.
11: Gustinho Ribeiro, do PP de Sergipe, apresentou o projeto que cria regras especiais para a renegociação de dívidas de pessoas acometidas por doenças crônicas incapacitantes. Para ter acesso ao benefício, é preciso comprovar o impacto dos custos do tratamento ou a perda da capacidade financeira causada pela doença.
10: Pelo texto de Gustinho Ribeiro, a conciliação prevê mais prazo para pagamento, redução de juros e parcelamento da dívida. Segundo ele, a medida busca proteger pacientes em situação de vulnerabilidade e evitar que o superendividamento comprometa o tratamento de saúde.
11: Marcos Soares, do PSDB do Rio de Janeiro, propõe a criação do Programa Nacional de Educação Cosmética e Cuidado com a Pele nas escolas. A iniciativa prevê ações dos Ministérios da Educação e da Saúde sobre higiene, proteção solar e cuidados com a pele.
10: Marcos Soares explica que o objetivo é promover campanhas de conscientização para combater a desinformação sobre rotinas de beleza. O parlamentar argumenta que a proposta pode ajudar a prevenir danos causados pelo uso inadequado de cosméticos.
3: Segurança Pública.
11: A Comissão da Câmara aprovou o Programa de Atendimento a Vulneráveis Vítimas de Estupro com o objetivo de humanizar o acolhimento e garantir a coleta de provas contra o agressor. Saiba mais sobre o assunto na reportagem de Maria Neves.
12: A Comissão de Segurança Pública da Câmara dos Deputados aprovou o projeto que institui um modelo nacional de atendimento humanizado e de coleta de provas para casos de estupro de vulnerável, chamado Ação Protetiva 360 graus. Pela proposta, estados e municípios que aderirem ao programa terão de criar núcleos de atendimento humanizado e multidisciplinar às vítimas. Na versão aprovada, o relator deputado Paulo Bilinski, do PL Paulista, prevê que as autoridades deverão realizar a coleta de provas imediatamente, ainda no local de acolhimento. De acordo com o parlamentar, a literatura forense estima que a janela máxima de preservação dos vestígios é de até 72 horas a partir da agressão. A proposta também estabelece o prazo máximo de 30 dias para a emissão dos laudos periciais. Esse prazo poderá ser prorrogado por igual período, mas somente com justificativa técnica fundamentada. O texto original do deputado delegado da Cunha, do União de São Paulo, prevê somente a emissão de laudos dentro dos prazos legais. Delegado da Cunha afirma que a criação do programa é importante, principalmente porque a maior parte dos abusos sexuais de vulneráveis ocorre dentro de casa e o agressor quase sempre permanece impune.
0: A Ação Protetiva 360 tem por objetivo proteger crianças e adolescentes do crime chamado estupro de vulnerável. É o estupro praticado contra menores de 14 anos, que acontece, na maioria das vezes, dentro de casa. Outro dado assustador é que a grande maioria das vítimas tem de 4 a 8 anos. E outro dado alarmante: em 80% dos casos, o estuprador é inocentado por falta de prova material, falta de DNA.
12: De acordo com o delegado da Cunha, iniciativa semelhante ao programa proposto já foi adotada na Baixada Santista, em São Paulo, e dobrou o número de condenações de agressores sexuais de vulneráveis. Pela legislação, além de menores de 14 anos, são consideradas vulneráveis pessoas que não têm discernimento ou não podem oferecer resistência ao estupro, devido a alguma doença ou neurodivergência, por exemplo. O texto aprovado estabelece também quem pode acionar os núcleos de atendimento no caso de suspeita de estupro de vulnerável. Além da própria vítima e de familiares, estão na lista profissionais de saúde ou de assistência social e integrantes do Conselho Tutelar. Além disso, a versão do relator, delegado Paulo Bilinski, prevê que quando o pai, a mãe ou o responsável legal for suspeito do crime, a justiça poderá autorizar a coleta de material biológico. Segundo o deputado, a medida evita que o próprio agressor impeça a preservação dos vestígios criminais. Ainda de acordo com a proposta, sempre que houver suspeita, o núcleo de acolhimento da vítima vulnerável deverá comunicar à autoridade policial competente em, no máximo, 12 horas. Delegado Paulo Bilinski argumenta que a comunicação estabelece o elo entre o programa de atendimento e o sistema de persecução penal. Sem ela, afirma que o fluxo de atendimento poderia funcionar integralmente, sem jamais levar à responsabilização do agressor. A proposta, que institui um modelo nacional de atendimento humanizado e de coleta de provas para casos de estupro de vulnerável, ainda será analisada por 3 comissões da Câmara. Se aprovada em todas, poderá seguir para análise do Senado. Da Rádio Câmara de Brasília, Maria Neves.
10: Projeto de Cezinha de Madureira, do PL de São Paulo, prevê a ampliação para 12 meses do prazo para apresentar queixa em infrações praticadas contra crianças, adolescentes e idosos. A proposta altera a legislação para dobrar o tempo atualmente concedido às vítimas ou a seus responsáveis.
13: Cezinha de Madureira argumenta que o período de 6 meses é insuficiente para que famílias ou idosos processem o trauma emocional e formalizem denúncias. Ele ressalta que o ajuste alinha a legislação à ampliação do prazo já concedido a mulheres vítimas de violência doméstica.
10: Como estratégia de prevenção e enfrentamento à violência, Antônio Carlos Rodrigues, do Podemos de São Paulo, quer ampliar a autonomia financeira das mulheres. Projeto apresentado pelo deputado prevê qualificação profissional, acesso a crédito e incentivo ao empreendedorismo feminino.
13: Antônio Carlos Rodrigues ressalta que o projeto dá prioridade para mulheres vítimas de violência doméstica em situação de vulnerabilidade ou responsáveis pelo sustento da família. Ele afirma que o acesso ao trabalho e à renda podem ajudar essas mulheres a romper relações abusivas.
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16: Trabalho.
10: Pedro Westphalen, do PP do Rio Grande do Sul, apoia projeto que permite o aproveitamento de médicos, dentistas, farmacêuticos e veterinários pelas forças policiais estaduais. O relator defende o redirecionamento de profissionais dispensados por excesso de contingente nas Forças Armadas.
16: Pedro Westphalen avalia que a cooperação entre União e Estados fortalece o atendimento médico dos agentes de segurança. Na visão do parlamentar, a medida amplia a capacidade de resposta do Estado em emergências sanitárias e calamidades, sem gerar custo extra às Forças Armadas.
10: Projeto de Davi Soares, do Podemos de São Paulo, reduz para 35 horas semanais a jornada máxima de trabalho dos professores da educação básica. O texto estabelece ainda que a nova regra se aplica tanto ao ensino público quanto às escolas privadas sem redução salarial.
16: Davi Soares sustenta que a sobrecarga de tarefas como correção de provas e planejamento de aulas tem provocado a síndrome de burnout entre os docentes. Para o congressista, a redução da jornada ajuda a preservar a saúde dos trabalhadores e melhorar a qualidade do ensino.
10: Celso Sabino, do PDT do Pará, quer estender o direito ao abono salarial aos empregados domésticos. A proposta garante o pagamento do benefício aos trabalhadores da categoria que tenham atuado por pelo menos 30 dias no ano base e recebam remuneração mensal dentro dos limites legais.
16: Celso Sabino argumenta que a medida corrige uma distorção histórica na legislação que hoje nega o benefício à classe por ausência de contribuição do empregador físico ao PIS. Ele ressalta que o custeio será feito com recursos do Fundo de Amparo ao Trabalhador, sem gerar novos encargos aos contratantes.
17: Votação.
10: O plenário da Câmara pode votar projeto que aumenta de 1 para 2 dias a folga remunerada do trabalhador que doar sangue. O repórter Antônio Vital tem os detalhes.
18: Pode ser votado a qualquer momento no plenário da Câmara projeto que aumenta de 1 para 2 dias por ano o direito do trabalhador faltar ao serviço para doar sangue. De acordo com a proposta, o empregado poderá deixar de comparecer ao serviço 1 dia a cada 6 meses, sem desconto no salário, desde que comprove a doação. O autor do projeto, o deputado Dr. Luizinho, do PP do Rio de Janeiro, disse que ampliar o incentivo é uma medida de baixo custo e elevado impacto. Ele justificou a proposta como necessária para manter os estoques seguros e regulares, já que uma folga por ano não é mais suficiente para atender a demanda diante do aumento da população.
19: Quando a gente permite que um trabalhador, uma vez no ano, faça a doação de sangue e possa se ausentar do trabalho, a gente tinha uma população brasileira. Hoje nós temos mais presentes que o dobro da população. E a cada dia, o número de acidentes com motocicletas, acidentes nas estradas, leva no aumento da necessidade de captação de sangue. Permitirá certamente, presidente, que a gente quase dobre a nossa capacidade de captação de sangue no Brasil.
18: De acordo com o Ministério da Saúde, o Brasil necessita, em média, de 5 mil bolsas de sangue por dia para atender a necessidade. E os hemocentros enfrentam oscilações periódicas abaixo da média, principalmente em períodos de feriados prolongados e férias escolares, quando diminui o número de doadores. O projeto ganhou regime de urgência, o que permite que seja votado diretamente no plenário da Câmara, sem passar pela análise das comissões permanentes da Casa. A urgência foi aprovada de maneira simbólica, sem votos contrários, e foi defendida por deputados de vários partidos, como Cabo Gilberto Silva, do PL da Paraíba. Ele destacou a necessidade de aumentar o número de doadores.
20: A questão das doações de sangue, às vezes no Brasil, reduz o ritmo, e sobretudo nas questões de festejos com vários acidentes, e os bancos de sangue precisam estar sempre prontos para atender a demanda da sociedade.
18: A manutenção de estoques de sangue é essencial ao funcionamento do Sistema Único de Saúde, o SUS, já que ele é usado em procedimentos de urgência e emergência, cirurgias de média e alta complexidade, tratamentos de câncer, doenças hematológicas e atendimentos obstétricos. Ainda não há data para votação no plenário da Câmara do projeto que aumenta de 1 para 2 dias por ano o direito do trabalhador faltar ao serviço para doar sangue. Da Rádio Câmara, de Brasília, Antônio Vital.
17: Economia.
16: Permitir que cuidadores de pessoas com deficiência empreendam com um MEI sem a perda imediata do benefício de prestação continuada é o objetivo do projeto de Rafael Prudente, do MDB do Distrito Federal. O texto prevê um período de transição de 2 anos em que rendimentos de até 2 salários mínimos não entram no cálculo do benefício.
10: Rafael Prudente argumenta que a iniciativa estimula a formalização das famílias sem comprometer o amparo social. O parlamentar defende ainda a garantia de restabelecimento simplificado do auxílio caso o empreendimento do cuidador feche.
1: Professor Alcides, do PSDB de Goiás, propõe criar o Programa Nacional de Geração Distribuída com Créditos de Carbono para conectar pequenos e médios geradores de energia renovável ao mercado voluntário de emissões.
10: Professor Alcides explica que a medida preenche uma lacuna entre o marco legal da geração distribuída e o Sistema Brasileiro de Comércio de Emissões. Para ele, a unificação possibilita a geração de renda extra para famílias e produtores rurais, além de estimular novos investimentos em fontes limpas no país.
4: Transportes.
1: Comissão aprova a proposta que permite grupos considerados mais vulneráveis desembarcar fora do ponto de ônibus durante a noite, como explica a repórter Paula Bittar.
5: A Comissão de Constituição e Justiça da Câmara aprovou um projeto de lei que permite a mulheres, pessoas idosas, pessoas com deficiência ou mobilidade reduzida escolher o local de desembarque dos veículos de transporte coletivo urbano no período entre as 8 da noite e as 5 da manhã, respeitado o trajeto da linha. De acordo com o texto aprovado, o motorista deve observar as condições de segurança ao parar para o desembarque. O relator, deputado Áureo Ribeiro, do Solidariedade do Rio de Janeiro, descartou a possibilidade de a proposta ser discriminatória com relação a homens não idosos, tendo em vista que o objetivo é proteger as pessoas mais vulneráveis, não se tratando de discriminação sem justo motivo.
22: É uma medida que pode fazer uma diferença muito importante na rotina de quem depende do transporte coletivo, especialmente mulheres, idosos e pessoas que precisam caminhar por trajetos escuros ou considerados inseguros até chegar à sua casa. A proposta busca dar mais proteção e flexibilidade, permitindo que o passageiro possa desembarcar em um local mais próximo e seguro, respeitando as condições de circulação e segurança do transporte.
5: A proposta, que permite a mulheres e pessoas idosas com deficiência ou mobilidade reduzida escolher o local de desembarque dos veículos de transporte coletivo urbano no período entre as 8 da noite e as 5 da manhã, pode seguir agora para a análise do Senado, a menos que haja recurso para votação antes pelo plenário da Câmara. Da Rádio Câmara de Brasília, Paula Bittar.
10: Capitão Augusto, do PL de São Paulo, defende a criação do Programa Nacional de Proteção e Resiliência da Atividade Circense, chamado de Circo Seguro. Segundo o deputado, o objetivo é garantir apoio financeiro para reparar estruturas e equipamentos de circos destruídos por intempéries.
1: Pelo projeto de Capitão Augusto, o programa vai subsidiar a contratação de seguros e oferecer financiamentos com juros reduzidos para circos de pequeno porte. Para o parlamentar, a medida preserva uma tradição cultural e protege a renda de centenas de famílias.
4: Homenagem.
10: Dimas Fabiano, do PP de Minas Gerais, sugere a inscrição do nome de Francisco de Paula Vitor, o Padre Vitor, no livro dos heróis e heroínas da pátria. O deputado argumenta que o homenageado superou o preconceito e a pobreza para se tornar um dos religiosos mais venerados do Estado.
1: Dimas Fabiano exalta a atuação do Padre Vitor na educação e no acolhimento dos mais necessitados na cidade de Três Pontas. O parlamentar considera o
4: Soraya Moura.

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